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2: Autoridade Nacional de Segurança Rodoviária, a Guarda Nacional Republicana e a Polícia de Segurança Pública promovem a partir desta terça-feira e até ao dia 24 de agosto a 8ª campanha do Plano Nacional de Fiscalização de 2026, dedicada à condução sob o efeito do álcool. Sob o lema Taxa Zero ao Volante, a iniciativa volta a centrar-se num dos principais fatores de risco da sinistralidade rodoviária. Os dados mais recentes reforçam a dimensão do problema. Em 2025, entre cada 100 vítimas de acidentes rodoviários autopsiadas, 28 apresentavam uma taxa de álcool acima do limite legal e a maioria destas, 78%, registava valores iguais ou superiores ao patamar considerado de crime. Durante a campanha, a Autoridade Nacional da Segurança Rodoviária assegura a sensibilização com mensagens dirigidas aos condutores sobre os efeitos do álcool nos reflexos, no tempo de reação e na capacidade de decisão, mesmo após consumos reduzidos, enquanto a GNR e a PSP reforçam a fiscalização com especial atenção aos comportamentos associados a acidentes graves e à detecção de condução sob influência do álcool. A campanha decorre em todo o território nacional e pretende reforçar a mensagem de que conduzir com taxa de álcool é um risco inaceitável para todos os utilizadores da via. A Guarda Nacional Republicana anunciou ter detido 8 pessoas em flagrante no distrito de Porto Alegre entre os dias 10 e 16 de agosto, na sequência de várias operações de prevenção e combate à criminalidade violenta e de fiscalização rodoviária. Ao longo da semana foram detidos 4 indivíduos por condução sob o efeito do álcool, um por invasão de propriedade e outro por incêndio com recurso a material inflamável, além de outras situações registadas no âmbito operacional. Na área do trânsito, a GNR identificou 124 infrações, com destaque para 48 por excesso de velocidade, 6 por falta de inspeção periódica obrigatória, 3 por uso incorreto do cinto de segurança ou sistema de retenção de crianças, 4 por manuseamento de telemóvel durante a condução e outras irregularidades detectadas durante as ações de fiscalização. O período operacional ficou ainda marcado por 28 acidentes rodoviários, dos quais soltaram 11 feridos leves e 3 feridos graves, números que reforçam a preocupação da Força de Segurança com a sinistralidade no distrito. 6 restaurantes do Conselho de Arronches aderiram à 8ª edição da Rota dos Petiscos, iniciativa promovida pelo município e que arranca esta sexta-feira, prolongando-se até 30 de agosto. Ao longo de 4 quinzenas dedicadas à gastronomia, o município volta a apostar num calendário que este ano foi ajustado para a segunda metade de agosto em virtude da realização das festas do povo em Campo Maior. O presidente da Câmara de Arronches, João Crespo, sublinhou que agosto é um mês

0: particularmente forte, tem visitantes no concelho, e que a Rota dos Petiscos acrescenta dinâmica à oferta gastronómica local, reforçando uma área onde a Ronches tem vindo a afirmar-se de forma consistente. O autarca recordou que nem todos os restaurantes aderem em todas as edições, dependendo das suas disponibilidades, mas garantiu que os seis participantes têm preparados grandes petiscos para receber quem visita o concelho.
1: São quatro as quinzenas que nós vamos desenvolvendo, para além de outras atividades e eventos pontuais relacionados com a gastronomia, porque de facto a Ronche tem uma oferta muito forte de gastronomia e, portanto, acho que é importante mantermos estas quinzenas. Esta oitava rota dos petiscos, que este ano, em virtude também de termos tido aqui as festas do povo em Campo Maior, nós, de certa forma, empurramos no calendário mais para a segunda quinzena. Ela costuma acontecer na primeira quinzena de agosto, e também de forma a darmos aqui a oportunidade aos restaurantes aderentes, que são seis nesta quinzena, de poderem também usufruir de grande afluência de pessoas que tivemos nesta semana das festas do povo de Campo Maior, e portanto terem agora tempo para poderem preparar outros pratos diferentes para darem resposta a esta quinzena. É naturalmente uma quinzena que nós apostamos muito no mês de agosto, é um mês muito forte também em visitantes no concelho de Ronches, e nesse sentido esta quinzena, esta rota dos petiscos, digo eu, vai de certa forma criar ainda mais dinâmica àquela que já existe por natureza na gastronomia e nos restaurantes do nosso concelho. Nem todos os restaurantes aderem, portanto, vão aderindo em função daquilo que são as suas disponibilidades. Neste caso são seis, e certamente terão preparados grandes petiscos para oferecer a quem nos visita nesta quinzena.
0: A edição de 2026 da Rota dos Petiscos volta a destacar sabores tradicionais e propostas de identidade local. Tapas do mar, toucinho frito, perninhas de rã, peixinhos da horta, cogumelos salteados, mioleira e bolinhas de soco são alguns dos petiscos que vão marcar a rota deste ano. Seis aviões históricos vão participar na primeira edição do Marvão Air Show, agendada para o dia 6 de setembro. O evento integra demonstrações aéreas realizadas por aeronaves pilotadas por profissionais com experiência em acrobacia. As exibições decorrem sobre a área envolvente ao Castelo de Marvão, sendo visíveis a partir de vários pontos do concelho. Castelo de Marvão, portagem Santo António das Areias, serão as zonas de observação recomendadas. O programa inclui manobras aéreas de demonstração efetuadas por aviões históricos num alinhamento de 2 horas entre as 15 e as 17. A iniciativa assinala a estreia do Marvão Air Show, que passa a integrar o calendário de eventos do município. Porto Alegre recebe no sábado, no Cartódromo Municipal, a segunda prova do Troféu de Resistência Supermoto, numa organização do Grupo Motar Novo Milénio. A corrida começa às 18 horas e tem entrada livre. O presidente do Grupo Motar Novo Milénio, José Carlos Rodrigues, assinala que as expectativas são elevadas e que a organização conta com uma forte presença de público. O dirigente sublinha também que a afluência de pilotos tem sido muito positiva, indicando que já estão 16 inscritos nas várias categorias, um número que considera expressivo para uma prova deste tipo. A etapa de Porto Alegre será disputada em formato noturno, opção pensada para contornar o calor habitual da região.
2: As expectativas, como sempre, são altas, porque é mais uma prova, é mais uma inovação. Ou seja, estamos mesmo a contar com uma grande presença de público. Pilotos também está a ter uma boa afluência para uma prova destas. Já contamos com 16 inscritos à partida, nas várias categorias. Isto vai ser noturno, ou seja, para fugirmos também aqui ao calor da nossa zona, que se faz sentir. Temos a agradecer à Câmara o esforço para a iluminação da pista, para a realização desta prova. Acho que vai ser um sucesso. Mais uma vez, organizado aqui pelo grupo em parceria com as restantes coletividades da

0: as entidades da cidade e a Federação Portuguesa de Motociclismo, acho que é uma grande aposta.
1: A ronda inaugural do Troféu de Resistência Supermoto decorreu em Abrantes e a terceira e última está marcada para Vila Nova de Poiares. A modalidade entra em 2026 com este novo troféu, composto por três provas pontuáveis que se juntam às cinco rondas do Campeonato Nacional de Supermoto, ampliando o calendário competitivo e o número de oportunidades para pilotos e equipas. O coração de Campo Maior despediu-se domingo da sua maior obra de arte. As festas do povo de 2026 chegaram ao fim, deixando na vila um rastro de saudade, orgulho e a certeza de que esta tradição continua a ser feita de mãos, memória e comunidade. O Jardim Municipal acolheu as últimas emoções num momento simbólico em que os cabeças de rua camaram uma flor de papel de cada artéria engalanada, gesto que marcou adeus às cores que vestiram Campo Maior durante 10 dias e a celebração do esforço de milhares de pessoas que trabalharam meses a fio em segredo. No palanque oficial, o presidente da Associação das Festas do Povo, João Manuel Navarro, afirmou que a palavra que melhor traduz esta edição é a gratidão, referindo que foram meses de trabalho intenso, de noites longas e de decisões difíceis, mas também de amizade, entre ajuda e vontade coletiva de fazer acontecer.
2: Chegámos ao último dia das festas do povo de 2026 e neste momento há uma palavra que se sobrepõe a todas as outras: gratidão. Foram meses de muito trabalho, de noites longas, de preocupações, de decisões e de cansaço. Mas foram também meses de amizade, de entreajuda e de uma enorme vontade de fazer acontecer. Hoje podemos olhar para Campo Maior e sentir orgulho naquilo que construímos juntos.
1: Também o presidente da Câmara Municipal, Luís Rosinha, reforçou o sentimento de orgulho e identidade, considerando que Campo Maior voltou a transformar-se no mais belo jardim do mundo pelas mãos do seu povo e afirmou que, apesar de a Unesco reconhecer as festas do povo como património cultural e material da humanidade, são as mulheres e os homens campomeirenses que as tornam realidade.
2: Chegámos ao fim de 10 dias que durante muito tempo desejámos que chegassem. 10 dias em que Campo Maior se voltou a transformar no mais belo jardim do mundo pelas mãos do seu povo. Porque há um sítio no mundo onde as flores nascem quando o povo quer. E permitam-me que comece por dizer aquilo que nestes últimos dias senti muitas vezes, mas que hoje quero dizer-vos em voz alta. Que orgulho tenho em ser presidente de todos os campomaiorenses e a representar este povo que foi capaz de oferecer ao mundo aquilo que vivemos nas nossas ruas. O nosso povo, que mais uma vez mostrou porque é que as nossas festas do povo são reconhecidas pela Unesco como património cultural e material da humanidade. Mas hoje quero também deixar uma coisa muito clara. A Unesco reconheceu as festas, mas quem faz as festas são as mulheres e os homens campomaiorenses. São as mãos que dobram, que cortam, que colam, que torcem o papel e as noites passadas a trabalhar depois do trabalho.
1: As festas do povo de 2026 terminaram nas ruas, mas permanecem, como ambos sublinharam, dentro de cada campomeirense, na memória dos milhares de visitantes e na força de uma tradição que continua a mostrar ao mundo aquilo que Campo Maior sabe fazer melhor.
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1: Autoridade Nacional de Segurança Rodoviária, a Guarda Nacional Republicana e a Polícia de Segurança Pública promovem a partir desta terça-feira e até ao dia 24 de agosto a 8ª campanha do Plano Nacional de Fiscalização de 2026, dedicada à condução sob o efeito do álcool. Sob o lema Taxa Zero ao Volante, a iniciativa volta a centrar-se num dos principais fatores de risco da sinistralidade rodoviária. Os dados mais recentes reforçam a dimensão do problema. Em 2025, entre cada 100 vítimas de acidentes rodoviários autopsiadas, 28 apresentavam uma taxa de álcool acima do limite legal e a maioria destas, 78%, registava valores iguais ou superiores ao patamar considerado de crime. Durante a campanha, a Autoridade Nacional da Segurança Rodoviária assegura a sensibilização com mensagens dirigidas aos condutores sobre os efeitos do álcool nos reflexos, no tempo de reação e na capacidade de decisão, mesmo após consumos reduzidos, enquanto a GNR e a PSP reforçam a fiscalização com especial atenção aos comportamentos associados a acidentes graves e à detecção de condução sob influência do álcool. A campanha decorre em todo o território nacional e pretende reforçar a mensagem de que conduzir com taxa de álcool é um risco inaceitável para todos os utilizadores da via. A Guarda Nacional Republicana anunciou ter detido 8 pessoas em flagrante no distrito de Porto Alegre entre os dias 10 e 16 de agosto, na sequência de várias operações de prevenção e combate à criminalidade violenta e de fiscalização rodoviária. Ao longo da semana foram detidos 4 indivíduos por condução sob o efeito do álcool, um por invasão de propriedade e outro por incêndio com recurso a material inflamável, além de outras situações registadas no âmbito operacional. Na área do trânsito, a GNR identificou 124 infrações, com destaque para 48 por excesso de velocidade, 6 por falta de inspeção periódica obrigatória, 3 por uso incorreto do cinto de segurança ou sistema de retenção de crianças, 4 por manuseamento de telemóvel durante a condução e outras irregularidades detectadas durante as ações de fiscalização. O período operacional ficou ainda marcado por 28 acidentes rodoviários, dos quais soltaram 11 feridos leves e 3 feridos graves, números que reforçam a preocupação da Força de Segurança com a sinistralidade no distrito. Seis restaurantes do Conselho de Arronches aderiram à 8ª edição da Rota dos Petiscos, iniciativa promovida pelo município e que arranca esta sexta-feira, prolongando-se até 30 de agosto. Ao longo de 4 quinzenas dedicadas à gastronomia, o município volta a apostar num calendário que este ano foi ajustado para a segunda metade de agosto em virtude da realização das festas do povo em Campo Maior. O presidente da Câmara de Arronches, João Crespo, sublinhou que agosto é um mês particularmente forte em visitantes no concelho e que a Rota dos Petiscos acrescenta dinâmica à oferta gastronómica local, reforçando uma área onde Arronches tem vindo a afirmar-se de forma consistente. O autarca recordou que nem todos os restaurantes aderem em todas as edições, dependendo das suas disponibilidades, mas garantiu que os 6 participantes têm preparados grandes petiscos para receber quem visita o concelho.
2: São 4 as quinzenas que nós vamos desenvolvendo, para além de outras atividades e eventos pontuais relacionados com a gastronomia, porque de facto a Arronches tem uma oferta muito forte de gastronomia e, portanto, acho que é importante mantermos estas quinzenas. Esta 8ª rota dos petiscos, que este ano, em virtude também de termos tido aqui as festas do povo em Campo Maior, nós, de certa forma, empurramos no calendário mais para a segunda quinzena. Ela costuma acontecer na primeira quinzena de agosto, e também de forma a darmos aqui a oportunidade aos restaurantes aderentes, que são 6 nesta quinzena, de poderem também usufruir.

0: de grande afluência de pessoas que tivemos nesta semana das festas do povo de Campo Maior, e portanto terem agora tempo para poderem preparar outros pratos diferentes para darem resposta a esta quinzena. É naturalmente uma quinzena que nós apostamos muito no mês de agosto, é um mês muito forte também em visitantes no concelho de Arronches, e nesse sentido esta quinzena, esta rota dos petiscos, digo eu, vai de certa forma criar ainda mais dinâmica àquela que já existe por natureza na gastronomia e nos restaurantes do nosso concelho. Nem todos os restaurantes aderem, portanto, vão aderindo em função daquilo que são as suas disponibilidades. Neste caso são seis, e certamente terão preparados grandes petiscos para oferecer a quem nos visita nesta quinzena.
1: A edição de 2026 da Rota dos Petiscos volta a destacar sabores tradicionais e propostas de identidade local, tapas do mar, toucinho frito, perninhas de rã, peixinhos da horta, cogumelos salteados, mioleira e bolinhas de soco são alguns dos petiscos que vão marcar a rota deste ano. Seis aviões históricos vão participar na primeira edição do Marvão Air Show, agendada para o dia 6 de setembro. O evento integra demonstrações aéreas realizadas por aeronaves pilotadas por profissionais com experiência em acrobacia. As exibições decorrem sobre a área envolvente ao Castelo de Marvão, sendo visíveis a partir de vários pontos do concelho. Castelo de Marvão, portagem Santo António das Areias, serão as zonas de observação recomendadas. O programa inclui manobras aéreas de demonstração efetuadas por aviões históricos num alinhamento de 2 horas entre as 15 e as 17. A iniciativa assinala a estreia do Marvão Air Show, que passa a integrar o calendário de eventos do município. Porto Alegre recebe no sábado, no Cartódromo Municipal, a segunda prova do Troféu de Resistência Supermoto, numa organização do Grupo Motar Novo Milénio. A corrida começa às 8 horas e tem entrada livre. O presidente do Grupo Motar Novo Milénio, José Carlos Rodrigues, assinala que as expectativas são elevadas e que a organização conta com uma forte presença de público. O dirigente sublinha também que a afluência de pilotos tem sido muito positiva, indicando que já estão 16 inscritos nas várias categorias, um número que considera expressivo para uma prova deste tipo. A etapa de Porto Alegre será disputada em formato noturno, opção pensada para contornar o calor habitual da região.
2: As expectativas, como sempre, são altas, porque é mais uma prova, é mais uma inovação. Ou seja, estamos mesmo a contar com uma grande presença de público. Pilotos também está a ter uma boa afluência para uma prova destas. Já contamos com 16 inscritos à partida, nas várias categorias. Isto vai ser noturno, ou seja, para fugirmos também aqui ao calor da nossa zona, que se faz sentir. Temos a agradecer à Câmara o esforço para a iluminação da pista, para a realização desta prova. Acho que vai ser um sucesso, mais uma vez, organizado aqui pelo grupo, em parceria com as restantes coletividades, as entidades da cidade e a Federação Portuguesa de Motociclismo. Acho que é uma grande aposta.
1: A ronda inaugural do Troféu de Resistência Supermoto decorreu em Abrantes e a terceira e última está marcada para Vila Nova de Poiares. A modalidade entra em 2026 com este novo troféu, composto por 3 provas pontuáveis que se juntam às 5 rondas do Campeonato Nacional de Supermoto, ampliando o calendário competitivo e o número de oportunidades para pilotos e equipas. O coração de Campo Maior despediu-se domingo da sua maior obra de arte. As festas do povo de 2026 chegaram ao fim, deixando na vila um rastro de saudade, orgulho e a certeza de que esta tradição continua a ser feita de mãos, memória e comunidade. O Jardim Municipal acolheu as últimas emoções num momento simbólico em que os cabeças de rua camaram uma flor de papel de cada artéria engalanada Almada, gesto que marcou adeus às cores que vestiram Campo Maior durante 10 dias.

0: e a celebração do esforço de milhares de pessoas que trabalharam meses a fio em segredo. No palanque oficial, o presidente da Associação das Festas do Povo, João Manuel Navarro, afirmou que a palavra que melhor traduz esta edição é a gratidão, referindo que foram meses de trabalho intenso, de noites longas e de decisões difíceis, mas também de amizade, entre ajuda e vontade coletiva de fazer acontecer.
1: Chegámos ao último dia das festas do povo de 2026 e neste momento há uma palavra que se sobrepõe a todas as outras: gratidão. Foram meses de muito trabalho, de noites longas, de preocupações, de decisões e de cansaço. Pois foram também meses de amizade, de entreajuda e de uma enorme vontade de fazer acontecer. Hoje podemos olhar para Campo Maior e sentir orgulho naquilo que construímos juntos.
0: Também o presidente da Câmara Municipal, Luís Rosinha, reforçou o sentimento de orgulho e identidade, considerando que Campo Maior voltou a transformar-se no mais belo jardim do mundo pelas mãos do seu povo, e afirmou que, apesar de a Unesco reconhecer as festas do povo como património cultural e material da humanidade, são as mulheres e os homens campomeirenses que as tornam realidade.
1: Chegámos ao fim de 10 dias que durante muito tempo desejámos que chegassem. 10 dias em que Campo Maior se voltou a transformar no mais belo jardim do mundo pelas mãos do seu povo. Porque há um sítio no mundo onde as flores nascem quando o povo quer. E permitam-me comece por dizer aquilo que nestes últimos dias senti muitas vezes, mas que hoje quero dizer-vos em voz alta. Que orgulho tenho em ser presidente de todos os campomeirenses e a representar este povo que foi capaz de oferecer ao mundo aquilo que vivemos nas nossas ruas. O nosso povo, que mais uma vez mostrou porque é que as nossas festas do povo são reconhecidas pela Unesco como património cultural e material da humanidade. Mas hoje quero também deixar uma coisa muito clara. A Unesco reconheceu as festas, mas quem faz as festas são as mulheres e os homens campomeirenses. São as mãos que dobram, que cortam, que colam, que torcem o papel e as noites passadas a trabalhar depois do trabalho.
0: As festas do povo de 2026 terminaram nas ruas, mas permanecem, como ambos sublinharam, dentro de cada campomeirense, na memória dos milhares de visitantes e na força de uma tradição que continua a mostrar ao mundo aquilo que Campo Maior sabe fazer melhor.
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5: Autoridade Nacional de Segurança Rodoviária, a Guarda Nacional Republicana e a Polícia de Segurança Pública promovem a partir desta terça-feira e até ao dia 24 de agosto a 8ª campanha do Plano Nacional de Fiscalização de 2026, dedicada à condução sob o efeito do álcool. Sob o lema Taxa Zero ao Volante, a iniciativa volta a centrar-se num dos principais fatores de risco da sinistralidade rodoviária. Os dados mais recentes reforçam a dimensão do problema. Em 2025, entre cada 100 vítimas de acidentes rodoviários autopsiadas, 28 apresentavam uma taxa de álcool acima do limite legal e a maioria destas, 78%, registava valores iguais ou superiores ao patamar considerado de crime. Durante a campanha, a Autoridade Nacional da Segurança Rodoviária assegura a sensibilização com mensagens dirigidas aos condutores sobre os efeitos do álcool nos reflexos, no tempo de reação e na capacidade de decisão, mesmo após consumos reduzidos,

0: Enquanto a GNR e a PSP reforçam a fiscalização, com especial atenção aos comportamentos associados a acidentes graves e à detecção de condução sob influência do álcool. A campanha decorre em todo o território nacional e pretende reforçar a mensagem de que conduzir com taxa de álcool é um risco inaceitável para todos os utilizadores da via. A Guarda Nacional Republicana anunciou ter detido 8 pessoas em flagrante no distrito de Porto Alegre entre os dias 10 e 16 de agosto, na sequência de várias operações de prevenção e combate à criminalidade violenta e de fiscalização rodoviária. Ao longo da semana foram detidos 4 indivíduos por condução sob o efeito do álcool, um por invasão de propriedade e outro por incêndio com recurso a material inflamável, além de outras situações registadas no âmbito operacional. Na área do trânsito, a GNR identificou 124 infrações, com destaque para 48 por excesso de velocidade, 6 por falta de inspeção periódica obrigatória, 3 por uso incorreto do cinto de segurança ou sistema de retenção de crianças, 4 por manuseamento de telemóvel durante a condução e outras irregularidades detectadas durante as ações de fiscalização. O período operacional ficou ainda marcado por 28 acidentes rodoviários, dos quais soltaram 11 feridos leves e 3 feridos graves, números que reforçam a preocupação da Força de Segurança com a sinistralidade no distrito. Seis restaurantes do Conselho de Arconches aderiram à 8ª edição da Rota dos Petiscos, iniciativa promovida pelo município e que arranca esta sexta-feira, prolongando-se até 30 de agosto. Ao longo de 4 quinzenas dedicadas à gastronomia, o município volta a apostar num calendário que este ano foi ajustado para a segunda metade de agosto em virtude da realização das festas do povo em Campo Maior. O presidente da Câmara de Arconches, João Crespo, sublinhou que agosto é um mês particularmente forte em visitantes no concelho e que a Rota dos Petiscos acrescenta dinâmica à oferta gastronómica local, reforçando uma área onde Arconches tem vindo a afirmar-se de forma consistente. O autarca recordou que nem todos os restaurantes aderem em todas as edições, dependendo das suas disponibilidades, mas garantiu que os 6 participantes têm preparados grandes petiscos para receber quem visita o concelho.
1: São 4 as quinzenas que nós vamos desenvolvendo, para além de outras atividades e eventos pontuais relacionados com a gastronomia, porque de facto Arconches tem uma oferta muito forte de gastronomia e portanto acho que é importante mantermos estas quinzenas. Esta 8ª rota dos petiscos, que este ano, em virtude também de termos tido aqui as festas do povo em Campo Maior, nós, de certa forma, empurramos no calendário mais para a segunda quinzena. Ela costuma acontecer na primeira quinzena de agosto, e também de forma a darmos aqui a oportunidade aos restaurantes aderentes, que são 6 nesta quinzena, de poderem também usufruir de grande afluência de pessoas que tivemos nesta semana das festas do povo de Campo Maior, e portanto terem agora tempo para poderem preparar outros pratos diferentes para darem resposta a esta quinzena. É naturalmente uma quinzena que nós apostamos muito no mês de agosto, é um mês muito forte também em visitantes no concelho de Arconches, e nesse sentido esta quinzena, esta rota dos petiscos, digo eu, vai de certa forma criar ainda mais dinâmica àquela que já existe por natureza na gastronomia e nos restaurantes do nosso concelho. Nem todos os restaurantes aderem, portanto, vão aderindo em função daquilo que são as suas disponibilidades. Neste caso são 6 e certamente terão preparados grandes petiscos para oferecer a quem nos visita nesta quinzena.
0: A edição de 2026 da Rota dos Petiscos volta a destacar sabores tradicionais e propostas de identidade local: tapas do mar, toucinho frito, perninhas de rã, peixinhos da horta, cogumelos salteados, mioleira e bolinhas de soco são alguns dos petiscos que vão marcar a rota deste ano. 6 aviões históricos vão participar na primeira edição do Marvão Air Show, agendada para o

0: dia 6 de setembro. O evento integra demonstrações aéreas realizadas por aeronaves pilotadas por profissionais com experiência em acrobacia. As exibições decorrem sobre a área envolvente ao Castelo de Marvão, sendo visíveis a partir de vários pontos do concelho. Castelo de Marvão, Portagem, Santo António das Areias serão as zonas de observação recomendadas. O programa inclui manobras aéreas de demonstração efetuadas por aviões históricos num alinhamento de 2 horas entre as 15 e as 17. A iniciativa assinala a estreia do Marvão Air Show, que passa a integrar o calendário de eventos do município. Porto Alegre recebe no sábado, no Cartódromo Municipal, a segunda prova do Troféu de Resistência Supermoto, numa organização do Grupo Motar Novo Milénio. A corrida começa às 18 horas e tem entrada livre. O presidente do Grupo Motar Novo Milénio, José Carlos Rodrigues, assinala que as expectativas são elevadas e que a organização conta com uma forte presença de público. O dirigente sublinha também que a afluência de pilotos tem sido muito positiva, indicando que já estão 16 inscritos nas várias categorias, um número que considera expressivo para uma prova deste tipo. A etapa de Porto Alegre será disputada em formato noturno, opção pensada para contornar o calor habitual da região.
1: As expectativas, como sempre, são altas, porque é mais uma prova, é mais uma inovação. Ou seja, estamos mesmo a contar com uma grande presença de público. Pilotos também está a ter uma boa afluência para uma prova destas. Já contamos com 16 inscritos à partida, nas várias categorias. Isto vai ser noturno, ou seja, para fugirmos também aqui ao calor da nossa zona, que se faz sentir. Temos a agradecer à Câmara o esforço para a iluminação da pista, para a realização desta prova. Acho que vai ser um sucesso, mais uma vez, organizado aqui pelo grupo, em parceria com as restantes coletividades, as entidades da cidade e a Federação Portuguesa de Motociclismo. Acho que é uma grande aposta.
0: A ronda inaugural do Troféu de Resistência Supermoto decorreu em Abrantes e a terceira e última está marcada para Vila Nova de Poiares. A modalidade entra em 2026 com este novo troféu, composto por 3 provas pontuáveis que se juntam às 5 rondas do Campeonato Nacional de Supermoto, ampliando o calendário competitivo e o número de oportunidades para pilotos e equipas. O coração de Campo Maior despediu-se domingo da sua maior obra de arte. As festas do povo de 2026 chegaram ao fim, deixando na vila um rastro de saudade, orgulho e a certeza de que esta tradição continua a ser feita de mãos, memória e comunidade. O Jardim Municipal acolheu as últimas emoções num momento simbólico em que os cabeças de rua queimaram uma flor de papel de cada artéria engalanada, gesto que marcou adeus às cores que vestiram Campo Maior durante 10 dias e a celebração do esforço de milhares de pessoas que trabalharam meses a fio em segredo. No palanque oficial, o presidente da Associação das Festas do Povo, João Manuel Navarro, afirmou que a palavra que melhor traduz esta edição é a gratidão, referindo que foram meses de trabalho intenso, de noites longas e de decisões difíceis, mas também de amizade, entre ajuda e vontade coletiva de fazer acontecer.
2: Chegámos ao último dia das festas do povo de 2026 e neste momento há uma palavra que se sobrepõe a todas as outras: gratidão. Foram meses de muito trabalho, de noites longas, de preocupações, de decisões e de cansaço. Mas foram também meses de amizade, de entreajuda e de uma enorme vontade de fazer acontecer. Hoje podemos olhar para Campo Maior e sentir orgulho naquilo que construímos juntos.
0: Também o presidente da Câmara

0: Municipal Luís Rosinha reforçou o sentimento de orgulho e identidade, considerando que Campo Maior voltou a transformar-se no mais belo jardim do mundo pelas mãos do seu povo, e afirmou que, apesar de a Unesco reconhecer as festas do povo como património cultural e material da humanidade, são as mulheres e os homens campomeirenses que as tornam realidade.
1: Chegámos ao fim de 10 dias que durante muito tempo desejámos que chegassem. 10 dias em que Campo Maior se voltou a transformar no mais belo jardim do mundo pelas mãos do seu povo. Porque há um sítio no mundo onde as flores nascem quando o povo quer. E permitam-me que comece por dizer aquilo que nestes últimos dias senti muitas vezes, mas que hoje quero dizer-vos em voz alta. Que orgulho tenho em ser presidente de todos os campomeirenses e em representar este povo que foi capaz de oferecer ao mundo aquilo que vivemos nas nossas ruas. O nosso povo, que mais uma vez mostrou porque é que as nossas festas do povo são reconhecidas pela Unesco como património cultural e material da humanidade. Mas hoje quero também deixar uma coisa muito clara. A Unesco reconheceu as festas, mas quem faz as festas são as mulheres e os homens campomeirenses. São as mãos que dobram, que cortam, que colam, que torcem o papel e as noites passadas a trabalhar depois do trabalho.
0: As festas do povo de 2026 terminaram nas ruas, mas permanecem, como ambos sublinharam, dentro de cada campomeirense, na memória dos milhares de visitantes e na força de uma tradição que continua a mostrar ao mundo aquilo que Campo Maior sabe fazer melhor.
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0: teatro como representação da vida é divertimento, é alegria e por vezes dor. O teatro é cor, é movimento, são palavras interpretadas. Em resumo, são histórias de vida, sobre a vida e para a vida. Por essa razão, pode ser comédia, ação, drama, emoção, celebração, festa, farsa, alegria, tristeza, choro, riso, entretenimento. No programa de hoje, da Herança de Tespes, vamos falar dos géneros em cena, comédia, drama, experimentação contemporânea. O propósito da comédia é o de provocar o riso no público que assiste à representação, centrando-se na vida do dia-a-dia das pessoas comuns, nos seus defeitos e excentricidades. A comédia é um dos géneros mais antigos e populares do teatro. Desenvolveu-se ao longo dos séculos. Na Grécia Antiga, nascida nas festividades do deus Dionísio, teve em Aristófanes o seu maior expoente, criticando abertamente a política da democracia ateniense. Na Idade Média surgem os autos e as farsas, peças curtas com caricaturas em forma de sátira das autoridades da época. Destaca-se Gil Vicente. No Renascimento temos a Comédia dell'Arte, nascida em Itália. Introduziu o teatro de improviso, baseado em personagens fixas, com máscaras. O Arlequim e o Patão-Leão são exemplos disto. Classicismo. Autores como Molière, em França, elevaram a comédia de costumes, ridiculizando a alta sociedade da época. Algumas características das comédias. Os protagonistas representam pessoas do dia-a-dia ou arquetipos sociais, como o avarento, o mentiroso ou o ingênuo. Os temas são enredos focados em enganos amorosos, problemas financeiros e conflitos familiares. Utilização do humor e da sátira para expor a corrupção, a hipocrisia e as desigualdades. As tramas tendem a resolver os mal-entendidos de forma positiva, restabelecendo a ordem social. O teatro de revista é uma vertente da comédia, sendo um espetáculo popular que mistura sketches humorísticos, música e crítica política. Enquanto a comédia conta uma história com princípio, meio e fim, focado no humor, o teatro de revista é um espetáculo de variedades, composto por pequenos quadros independentes, que misturam crítica política, música, dança e humor. Esta é a principal diferença entre comédia e teatro de revista.
1: Na Junta de Freguesia da Quinta dos Machos.
2: É, senhora Presidenta.
1: E para quê?
2: Para quê?
1: Porque eu sou uma política.
3: Tens uma G3333. 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Isto estolas, fuleiras. 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Lá vai a lei da bala, bala!
0: A palavra drama em teatro tem dois significados. No sentido amplo, em que é qualquer texto literário escrito especificamente para ser encenado.

0: feito por atores. Portanto, toda a peça de teatro é um drama. Não importa se para rir ou chorar. No sentido restrito, o drama, como género específico, tragicomédia, é uma peça teatral que retrata conflitos sérios e realistas da vida diária. Mistura elementos tristes e alegres. Daí o termo alternativo de tragicomédia, aproximando a encenação da vida real. O texto teatral, ou dramaturgia, possui características únicas. A ausência de narrador tradicional, a história desenrola-se diretamente através das falas e ações dos personagens. O guião apresenta o nome do personagem em destaque antes da sua respectiva fala. Indicações cênicas escritas pelo dramaturgo para orientar os atores sobre gestos, emoções, tom de voz e mudanças de cenário. O espetáculo divide-se em atos que, por sua vez, se dividem em cenas. Unidades menores, marcadas pela entrada ou saída de personagens. No teatro, não há drama sem conflito. A base da peça baseia-se no choque de forças opostas. Geralmente, um protagonista tenta alcançar um objetivo importante, enquanto um antagonista cria obstáculos para o impedir. É este o choque que gera tensão emocional e prende a atenção do público do início ao fim.
1: Mas vai ter tanta coisa que você não tem, mas vai ter.
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3: Pedra no rins já teve.
4: Duas? Faltam três.
2: Você parece uma marmoraria.
0: O teatro experimental expande os limites do espaço cênico e explora as fronteiras da realidade. Abandona os palcos tradicionais e vai para hotéis abandonados, fábricas ou ruas. Por vezes, utiliza tecnologia digital e inteligência artificial, integração de realidade virtual. O palco transforma-se num espaço ciberfísico, onde humanos e avatares podem coexistir. Uso de arquivos reais, entrevistas, biografias e factos históricos para criar dramaturgias que desafiam ficção. Também, com frequência, cidadãos comuns, chamados especialistas do cotidiano em vez de atores profissionais. O foco recai na exposição da intimidade do próprio artista, deixando de haver barreira entre o ator e a personagem, cedindo-se de memórias pessoais e reflexões sociais. O movimento do teatro experimental em Portugal foi crucial para modernizar as artes cênicas e quebrar o conservadorismo teatral do início do século XX. Este movimento estruturou-se principalmente em torno de duas grandes companhias históricas de referência. O Teatro Experimental do Porto, TEP, fundado em 1953, é a companhia profissional mais antiga de Portugal. Criado por António Pedro, foi o marco inicial do teatro moderno no país. Por lá passaram nomes como Mário Jacques, João Guedes e Dalila Rocha. Atualmente é dirigido por Gonçalo Amorim. E o Teatro Experimental de Cascais, TEC, criado em 1965 por Carlos Avilés e Vasco e João Vasco, é uma das companhias com maior longevidade a nível mundial, conhecida por explorar clássicos e contemporâneos. Foi berço e palco de grandes atores como Eunice Munhoz, Carmen Dolores, Mário Diegas, Maria do Céu Guerra e Diogo Infante. O movimento experimental português destacou-se por formar artistas multidisciplinares e que marcaram e continuam a marcar o nosso teatro.
5: 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Uau!
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0: No próximo programa da Herança de Tespes, vamos falar das vozes da resistência, o teatro amador, os grupos independentes nas décadas de 1960 e 1970.
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Muito bom dia, amanhã de terça-feira, 18 de agosto, ano 2026. Ora, hoje a previsão vai ser de um dia de calor, aviso amarelo, aviso laranja em vários pontos do continente, do território nacional. O distrito de Porto Alegre hoje vai registar essa possibilidade de aguaceiros e trovoada, é o que estamos a visualizar na previsão do IPMA para o dia de hoje. O vento sopra moderado de oeste, o aviso amarelo está assim ativo até às 18 horas desta terça-feira, deste 18 de agosto. Temperaturas máximas: Lisboa com 32 graus, o Porto com 31, no Algarve 29, máxima para a sua capital, para a cidade de Faro. A cidade de Évora e de Castelo Branco com 38 graus, Beja 37, Santarém e Porto Alegre com 36 graus de máxima. Vamos aí ter um dia com imenso calor. A boa notícia é que as temperaturas começam a descer no dia de amanhã. A quarta-feira já se verifica uma

0: ligeira descida, depois não vai estar já tanto calor no dia de quinta-feira, mas claro, estamos na estação do verão e o calor esse vai continuar, mas agora com temperaturas mais agradáveis. 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
0: Muito bom dia então, 7:03, uma boa terça-feira, emissão de 18 de agosto, ano 2026, onde quer que esteja o ouvinte, Rádio Porto Alegre, uma boa terça-feira, continuação de boa semana. Dentro de instantes arranca a emissão do nosso programa da manhã, e hoje com um tema bastante preocupante, bastante sério, que todos devem levar em consideração, já que assinala-se o Dia Mundial de Prevenção de Incêndios Florais. Fica um até já. Votos então de uma boa terça-feira ao programa da manhã. Esse arranca dentro de instantes aqui em direto na Rádio Porto Alegre.
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0: Muito bom dia, 7 horas e 7 minutos, emissão do nosso programa da manhã.
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0: Hoje é o Dia Mundial de Prevenção de Incêndios Florestais.

0: O 18 de agosto assinala-se então como o Dia Mundial de Prevenção de Incêndios Florestais. Esta data foi estabelecida internacionalmente para reforçar a consciencialização no pico do verão no Hemisfério Norte, altura em que o risco de ignição e propagação é mais crítico devido às temperaturas elevadas e à seca. Por isso, hoje é dia de falar da prevenção de incêndios, uso do fogo, não realizar queimadas de sobrantes ou fogueiras em espaços florestais, na maquinaria, evitar o uso de roçadoras, rebarbadoras e tratores nos dias de risco muito elevado ao máximo, os comportamentos de risco, nunca atirar beatas. Atenção, nunca atirar beatas de cigarro para o chão ou pela janela do carro, nem deixar lixo ao vidro na floresta. Manter a vegetação controlada num raio de 50 metros à volta de habitações isoladas e, ao avistar fumo ou fogo, ligue imediatamente para o 112 para a alerta rápida. Para já são estes os conselhos e os alertas que podemos deixar aqui na nossa emissão. Não realizar queimadas de sobrantes ou fogueiras em espaços florestais, evitar o uso de roçadoras, rebarbadoras e tratores nos dias de risco muito elevado ao máximo, nunca atirar beatas de cigarro para o chão em qualquer altura ou pela janela do carro, nem deixar lixo ao vidro na floresta. Manter a vegetação controlada num raio de 50 metros à volta de habitações isoladas, ao avistar fumo ou fogo, ligue imediatamente para o 112 e é o que podemos já avançar, já que hoje é o Dia Mundial de Prevenção de Incêndios Florestais. É o que também queremos deixar como mensagem aqui no nosso programa. E agora vamos chamar os nossos ouvintes, 245-300-556, a linha já está disponível. Vamos então saber quem está já do outro lado da nossa linha de telefone. O telefone está disponível para quem queira estar connosco em direto. Muito bom dia.
1: Estou cá eu. Bom dia,
0: Pedro. Olá, viva, bom dia. Camisolinha amarela.
1: Amarela.

0: Também gosto.
1: Como é que está a nossa amiga Gracinda? Está bem dispostinha?
0: Está tudo bem.
1: Ótimo, ainda
0: como
1: bom.
0: Você dizia, bem, só tenho é que estar.
1: Mais nada.
0: Deixamos cá de piegue.
1: Exatamente. Ora, hoje é um dia que também é bastante preocupante e até está
0: é
1: enquadrado porque hoje está imenso calor, não é?
0: Sim, olha, é muito preocupante, mas hoje em dia as pessoas não têm consciência do perigo. Portanto, mesmo que haja avisos, fazem-se forrascos na mesma. Há determinados sítios que até pronto ainda se dá assim o coisa de se poder fazer, mas há outros que não, é impossível. Veja que quando me dirijo ali aos nossos irmãos, que é aqui bem pertinho, tenho que atravessar a Serra de São Mamede toda. O César acabou de dizer que não convém haver vidros nem nada disso. Além dos monos, há montes de coisas, objetos, coisas que deitam fora, e isto é onde eu passo. Mesmo à berma da estrada, o que fará lá mesmo dentro da serra.
1: É verdade.
0: César, naqueles caminhos. As pessoas não têm consciência do perigo. E pronto, e é assim, infelizmente.
1: É mesmo verdade. Muito bem, Gracinda, então vamos já aí mandar essa saudação e esses cumprimentos ao nosso auditório.
0: Vamos, sim, senhor. É para todo o auditório Rádio Porto Alegre. Todos estejam o melhor possível. Para toda a minha família incluída. E um grande beijinho para os meus filhotes. Boas férias para um deles, bom trabalhinho para o outro e boa viagem. Tudo do melhor para todos. Um grande beijinho, César. Tudo do melhor também para si e para todos os seus. Obrigado. E até à próxima, se Deus quiser.
1: Fica então combinado. Um dia muito feliz, uma boa continuação.
0: Obrigadinho.
1: Obrigado e bom dia.
0: Obrigada, com licença.
1: Dia 18 de agosto é o dia de hoje. Assinala-se o Dia Mundial de Prevenção de Incêndios Florestais. Esta data foi estabelecida para reforçar a consciencialização no pico do verão, a altura em que o risco de ignição e propagação é mais crítico devido às temperaturas elevadas e à seca. As medidas cruciais de prevenção que recomendamos é não realizar queimadas, queimas de sobrantes ou fogueiras em espaços florestais, evitar o uso de roçadoras, rebarbadoras e tratores nos dias de risco muito elevado ao máximo, que é o dia e o caso de hoje, não atirar beatas de cigarro para o chão ou pela janela do carro. Isto não é só nesta altura, é sempre. Que eu já vi muitos casos e é uma falta de consciência e de respeito pela mãe da natureza. Não deixar lixo, não deixar vidro na floresta. Manter a vegetação controlada num raio de 50 metros à volta de habitações isoladas. Ao avistar fumo ou fogo, é ligar imediatamente para o 112. E depois há aqui situações que podem ser úteis em casa se o incêndio estiver próximo. Se puder ficar em segurança, feche todas as portas, janelas, persianas para evitar a entrada de projeções acesas e correntes de ar. Regue o telhado, paredes e a zona em redor da casa. Encha a banheira, baldes e recipientes com água para combater os pequenos focos. Gás e eletricidade, desliga as garrafas de gás e o quadro elétrico central. Prepare-se para sair, tenha sempre à mão documentos, medicação essencial, telemóvel carregado e uma muda de roupa de algodão, mangas compridas. Isto é muito importante porque temos sempre, infelizmente, que também pensar no pior. Se for mandado evacuar, mantenha a calma, siga estritamente as instruções das forças de autoridade, GNR, PSP, bombeiros, ajude quem precisa, auxilie crianças, idosos ou pessoas com mobilidade reduzida a deslocarem-se. Pensar também nos animais, não deixe animais acorrentados ou fechados em anexos, é evacuá-los ou libertá-los em local seguro. O ponto de encontro, desloque-se para a zona de concentração populacional, para a aldeia mais segura, definida na sua localidade. É importante ter esta percepção. Também, se ficar cercado num veículo, já pensou nesta situação? Infelizmente, já algumas pessoas ficaram cercadas dentro do veículo com os incêndios. Não atravessa chamas se a visibilidade for nula por causa do fumo para o veículo fora da estrada. Luzes de emergência, ligue os faróis e os piscas de emergência para sinalizar

0: a posição, permaneça no carro. O habitáculo do veículo oferece proteção contra o calor radiante durante a passagem da frente de fogo e também na proteção interna. Feche janelas, saídas de ar e desligue o ar-condicionado. Deite-se no chão do veículo e cubra-se com uma manta ou casaco, preferencialmente não sintético. São situações que muitos estão longe de imaginar, mas é importante estar na realidade e ter estas informações para também depois não, se acontecer um dia, esperemos bem que não, termos também esta noção, e é importante ter estas informações todas canalizadas em cada um de nós. Vamos agora ao telefone. Hoje é então o Dia Mundial de Prevenção de Incêndios Florestais. Outra participação. Bom dia.
1: Olá.
0: Bom dia.
1: Bom dia.
0: Olá, viva. Bom dia.
1: Bom dia.
0: Como está também?
1: Eu também. O tema de hoje não é nada para a gente se rir.
0: Pois, é para ter muito respeitinho pelo tema, não é?
1: Ah, muito respeito, porque há coisas que eu não consigo compreender. Como é que... Sabem que há pessoas a pôr fogo, vão não sei aonde, depois já estão cá fora, vão fazer o mesmo. E como é que é possível? À meia-noite, começar um fogo, se não há fogo. Se não se vê vidros, porque o sol é que pode fazer também fogo através do vidro, não é? Opa, como é que à meia-noite acende-se um fogo? Eu não consigo, não há explicação, não há, ninguém mete mão nisto, não há explicação.
0: Fica essa pergunta também no ar.
1: Não sei.
0: É o que o povo pensa.
1: Ainda não foi há muito tempo, foi há um ou dois dias que eu vi isso ali. À meia-noite falou de um incêndio, não sei, num lado qualquer.
0: Pois é.
1: Opa, isto, nós aqui em 2005 também tivemos isto aqui a arder tudo à volta.
0: Pois.
1: Felizmente não foi às casas, mas também não sei qual foi a origem disso. Eu acho que todas as origens dos fogos, a maior parte deles, são fogos postos. É a minha ideia.
0: Pois é.
1: E também não é só em nós. O mundo está doente, está tudo a arder, pá, isto é uma confusão. É para a nossa cabeça, isto já não basta o calor que a gente tem, mas o fogo também dá calor. É horrível.
0: É mesmo. Muito bem, Ana. Então vamos aí também mandar essa saudação e esse bom dia.
1: Eu vou mandar os bons dias para todos os meus amigos e para toda a gente ter cuidado, muito cuidado, com as coisas para não arderem, porque isto é nosso, no fim e ao cabo é tudo nosso, é nosso. São coisas nossas, ficamos sem elas. E para todos os ouvintes que nos estão a ouvir e para o César Azeitona, um dia muito especial para ele.
0: Muito obrigado, Ana.
1: Que ele é um guerreiro e tudo correr bem, um bom programa.
0: Obrigado, uma boa terça-feira, bom dia também.
1: Obrigado.
0: Adeus, obrigado. Hoje é o Dia Mundial de Prevenção de Incêndios Florestais. Ficam estas perguntas no ar, que chegam aqui ao nosso programa da manhã, mas o que é certo é que a vasta maioria dos incêndios florestais têm origem humana. Segundo dados oficiais do Instituto da Conservação da Natureza e das Florestas, o ICNF, e investigações da GNR em Portugal, mais de 90% das ignições derivam de ações humanas, diretas ou indiretas, dividindo-se entre a negligência, causa maioritária, e o incendiarismo intencional. É o que podemos também aqui deixar como informações e dados oficiais sobre a causa dos incêndios, já que hoje falamos deste tema. E ainda por cima, hoje há risco máximo de incêndio, as altas temperaturas estão aí. Portugal, na zona centro e sul, está com aviso amarelo, depois nas regiões centro e norte com aviso laranja. São agora 7:21, também quer deixar a sua opinião, também quer falar sobre os incêndios, há algo aí dentro que o preocupa? Então, venha daí, 245-300-556, está o meio disponível para que possa estar connosco aqui na emissão da Rádio Porto Alegre. Nosso número do WhatsApp é o 245-300-564, está...

0: também disponível para receber mensagens. Muito bem, vamos continuar a receber os nossos ouvintes. Outra participação. Olá, viva, muito bom dia. Bom dia.
1: Bom dia, César.
0: Olá, viva, bom dia, Amália. Uma boa terça-feira, um feliz dia.
1: Obrigada igualmente para si e para toda a família.
0: Muito obrigado. E então, isto é um tema que também a preocupa, não é verdade?
1: É triste. Um tema que me preocupa muito, porque a gente vê tudo a arder, pessoas que ficam sem os seus bens, e essas coisas todas feitas pela mão do ser humano.
0: Pois é.
1: A maioria dos focos são postos.
0: Exatamente.
1: E as pessoas que são apanhadas não têm penas nenhumas. Eu Deus me perdoe, mas eu meti-os lá dentro.
0: Pois é. É estranho também o que vai acontecendo, não é? Em termos de penas.
1: É verdade. É que não apanham castigo, vão ao tribunal e o juiz mandou-os embora e pronto.
0: É estranho.
1: Vão, no outro dia vão pegar outro.
0: Pois é. Ficam então...
1: A nossa justiça está muito mal feita.
0: Ficam então essas questões no ar, esses pontos de vista dos nossos ouvintes. Muito bem, Amália, então vamos aí enviar os bons dias.
1: Então, o meu bom dia vai já com um beijinho, se alguém fizer anos hoje, fica o meu beijinho de parabéns. Vai com um beijinho para a Rosa da Faria, para a minha grande amiga Joaquina Jacó, para a minha prima Conceição do Sabogueiro, para a Gracinda Margarida e família, e um beijinho para o João, para o professor Ribeirinho Leal, para o João Maltês, para o Quarei, para a Patronilha, para o Alcides e para o Justino, para o Primo Mendes e a Emília, e para todos os amigos que estejam na escuta, para todos os amigos da Rádio Porto Alegre, para si, para a sua família, um grande beijinho. A Sofia, para o António e para a Leonor, e até amanhã, se descer.
0: Muito obrigado, então. Um grande beijinho, uma boa terça-feira e continuação de boa semana connosco.
1: Obrigado. Obrigado.
0: Adeus, bom dia. Agora são 7 horas com 24 minutos e a razão dos incêndios, as causas, os exemplos concretos, negligência, uso indevido de fogo, entre 50% a 60%, resultam em incêndios, as queimas de sobrantes e queimas agrícolas mal controladas, a utilização de maquinaria como roçadoras, rebarbaradoras, tratores em dias de calor, os churrascos ou as beatas de cigarrinho. Ora, também os incêndios também surgem devido ao fogo posto por motivos de piromania, conflitos de gestão de território, interesses económicos ou vingança, são informações e são dados e exemplos concretos de 20% a 30%. Acidentes em infraestruturas entre 8% a 10%, linhas elétricas em contacto com a vegetação, faíscas de comboios, transportes ou acidentes em vias rodoviárias, são outros exemplos concretos que causam os incêndios e depois entre 1% a 3% os incêndios acontecem devido às causas naturais. Descargas elétricas atmosféricas, como a queda de raios secos sem chuva, são outras das causas naturais que podem provocar os incêndios. Também o reacendimento entre 2% a 5%, fogos mal extintos que voltam a deflagrar com o aumento da temperatura ou do vento, são estas as razões que causam os incêndios. Cerca de 20 a 30% dos focos de incêndio registados anualmente ficam classificados sob a categoria de causa não apurada, desconhecida, devido à perda de vestígios nas áreas afetadas. São então estes os...

0: exemplos concretos que podemos deixar aqui no nosso programa para os nossos ouvintes. Afinal, hoje é falado o dia da prevenção de incêndios florestais em todo o mundo e também nós aqui, à nossa boa maneira, vamos apresentando estes estudos e estes alertas, estas informações para o auditório da Rádio Porto Alegre. São agora 7h27. Olá, viva, bom dia.
1: Oh, amigo César, bom dia.
0: Bom dia, António. Como é que está o nosso amigo? Está bonzinho?
1: Ora, acabamos andando na nossa volta, na nossa vida.
0: Na sua caminhada agora a esta hora, não é?
1: Pois é.

0: 99% das pessoas dizem todos o mesmo. Então, se fores a começarem às duas, às três da manhã, à meia-noite, à uma hora, isso não se justifica, então o que é que se há de justificar?
1: Pois, é estranho.
0: Amigo César, então, mas isto é que me diz o outro, então, as pessoas já ninguém é parvo. Então, os fogos é o quê? Então, os fogos hoje é um interesse. Os fogos hoje dão muito dinheiro, antes não davam, agora os fogos dão muito dinheiro. E enquanto houver aviões a apagar fogos, há fogos, então não sabe que há.
1: Pois é, está tudo dito. Muito bem, António, então aguardamos o seu trabalho para o dia da manhã. Vamos aí deixar também o bom dia e a saudação para os amigos.
0: Pronto, bom dia, vai já para a minha Conceição, vai já para a amiga Amália, vai aí para o amigo César e para toda a pessoa da rádio e para a família, vai para a amiga, olha, Buki.
1: Acontece.
0: Pronto, vai para a família Margarido, vai para o João Maltês. E vai para o Alcides, vai para toda a gente, para um grande abraço e um bom programa, e a gente cá vai andando.
1: Obrigado, amigo. Boa caminhada, boa continuação. Até amanhã.
0: Obrigado, César. Um abraço.
1: Obrigado e bom dia. São quase 7:30 da manhã, terça-feira, 18 de agosto do ano de 2026. Os dias começam também a ficar cada vez mais pequenos. Ora, hoje faltavam 6 minutos para as 7 da manhã, quando nasceu o sol para este novo dia. O pôr do sol vai surgir às 20:29. Fica então este Dia Mundial da Prevenção de Incêndios Florestais, é assinalado sempre neste 18 de agosto. É hoje o tema aqui no nosso programa da manhã. Nova atualização com o Instituto Português do Mar e da Atmosfera. Ora, para o dia de hoje, aguaceiros e possibilidade de trovoada. O Alto Alentejo está com aviso amarelo, indicador de tempo quente, está ativo até às 18 horas. Hoje vai ser um dia de calor, as máximas 38 graus para Évora e Castelo Branco, a cidade de Lisboa, a capital portuguesa, com 32 graus, Santarém e Porto Alegre com 36 graus de máxima. Amanhã descem as temperaturas, depois na quinta-feira outra nova descida. É o que avança o Instituto Português do Mar e da Atmosfera. 7:30 da manhã.
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1: As notícias acontecem às 8, mas antes ainda temos a primeira hora do nosso programa da manhã aqui na Rádio Porto Alegre. Nós já voltamos. Até já.
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2: Renovamos os votos de um bom dia. Estamos agora a 21 minutos das 8 da manhã.
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2: Terça-feira, 18 de agosto, ano 2026. Hoje é o Dia Mundial de Prevenção de Incêndios Florestais. Assinala-se então neste dia, neste 18 de agosto, o Dia Mundial de Prevenção de Incêndios Florestais. Esta data foi estabelecida para reforçar a consciencialização no pico do verão no Hemisfério Norte, altura em que o risco de ignição e propagação é mais crítico devido às temperaturas elevadas e à seca. Por isso, aconselhamos as medidas cruciais de prevenção são não realizar queimas de sobrantes ou fogueiras em espaços florestais, evitar o uso de roçadoras, rebarbadoras e tratores nos dias de risco muito elevado ao máximo, nunca atirar beatas de cigarro para o chão ou pela janela do carro, nem deixar lixo ao vidro na floresta, manter a vegetação controlada num raio de 50 metros à volta de habitações isoladas. Ao avistar fumo ou fogo, ligue imediatamente para o 112. Continuamos então com mais tempo e espaço para receber ouvintes aqui ao nosso programa da manhã. Vamos agora saber quem está connosco. Olá, bom dia.
3: Olá, bom dia. Como está o César?
2: Estou bem. Obrigado, Maria da Conceição. Também está boazinha.
3: Tenho muito gosto em fazer esta comunicação.
2: Obrigado, obrigado. Também está tudo bem com a nossa amiga.
3: Bem, César.
2: Ótimo,
3: sim, está
2: ainda bem.
3: Bem.
2: Ora, hoje falamos deste tema que é bastante preocupante, certo?
3: É isso, é certo. Certíssimo, é isso, César.
2: Pois é. Mal de nós quando nos apercebemos que os incêndios estão ali à porta ou estão a acontecer, não é?
3: As pessoas são aflitos, estão... Ai, meu Deus, é horrível.
2: Pois é. É muito sufocante, digamos assim.
3: E graças a Deus aqui na minha zona não tem fogo. Aqui na...
2: Pois,
3: aqui
2: nem queremos em lado nenhum.
3: Pois, não queremos, claro.
2: Exatamente. Muito bem, Conceição. Então vamos aí mandar os bons dias.
3: Olha, os meus bons dias é para a minha prima Amália. Não posso esquecer dela. Depois vai também para todas as pessoas que estão a sintonizarem esta belíssima Rádio Porto Alegre. E para o César também tudo bom. Gostei muito de falar consigo e até à próxima. Muito obrigada.
2: Obrigado, Conceição. Uma boa terça-feira, boa semana.
3: Obrigada igualmente.
2: Adeus,
3: si.
2: Obrigado. Bom
3: adeus,
2: dia.
3: Adeus.
2: Agora estamos a 18 minutos das 8. Também quero aqui deixar a sua opinião, o seu comentário, fazer a sua leitura sobre este dia que é bastante preocupante, é dos incêndios florestais. Hoje é o Dia Mundial de Prevenção de Incêndios Florestais. Assinala-se no dia de hoje.

0: Neste 18 de agosto do ano de 2026. Vamos, entretanto, aqui deixar algumas informações em vários cenários. Em caso de acontecer um incêndio e estiver próximo, e o que é que se pode fazer quando a pessoa está em casa, se puder ficar em segurança, feche todas as portas, janelas, persianas, para evitar a entrada de projeções acesas e correntes de ar. Proteja a habitação, rego, telhado, paredes e a zona em redor da casa. Água de reserva, encher a banheira, baldes, recipientes com água para combater os pequenos focos. Falar de gás e eletricidade é desligar as garrafas de gás e o quadro elétrico central. Também se preparar para sair, tenha à mão documentos, medicação essencial, telemóvel carregado e uma muda de roupa de algodão, de preferência com mangas compridas. Se for mandado evacuar, isto são cenários que temos que analisar e é bom que todos percebam, é acima de tudo manter a calma, caso exista esse mandado para evacuação, mantenha a calma, siga restritamente as instruções das forças da autoridade, GNR, PSP, bombeiros, ajude quem precise, auxilie crianças, idosos ou pessoas com mobilidade reduzida a deslocarem-se. Falar de animais é não deixá-los acorrentados ou fechados em anexos, evacuá-los ou libertá-los em local seguro. Desloque-se para a zona de concentração populacional, para uma aldeia segura e definida então na sua localidade. Se ficar num veículo, se o incêndio estiver a acontecer, é não atravessar as chamas. Se a visibilidade for nula por causa do fumo, pare o veículo fora da estrada. Luzes de emergência, ligue os faróis e os piscas de emergência para sinalizar a posição. Permaneça no automóvel. O habitáculo do veículo oferece proteção contra o calor radiante durante a passagem da frente de fogo. Proteção interna, feche janelas, saídas de ar, desligue o ar-condicionado, deite-se no chão do veículo e cubra-se com uma manta ou casaco, preferencialmente não sintético. Se ficar cercado a pé, ao ar livre, procure abrigo natural, dirija-se para zonas sem vegetação, estradas, rochedos, áreas queimadas ou cursos de água. Fuja do vento, desloque-se em direção oposta à marcha do vento. Nunca tente subir em costas íngremes à frente do fogo, é que o fogo sobe mais depressa do que nós a correr. A proteção respiratória, cubra o nariz e a boca com um pano úmido para filtrar o fumo. Proteja o corpo, deite-se contra o solo, tape cabeça e pele exposta com terra macia ou vestuário pesado. Isto são cenários que todos devem entender, porque nunca se sabe, infelizmente, esperamos bem que não, nunca se sabe o que pode acontecer, mas isto são cenários e informações e conselhos que todos devem perceber. Falámos então hoje aqui no nosso programa da manhã deste dia de prevenção de incêndios florais, florestais. Deixámos aqui muita informação, as causas dos incêndios, as origens, os exemplos concretos aqui no nosso programa da manhã, aqui na antena da Rádio Porto Alegre. Estamos agora a 13 minutos das 8 da manhã, terça-feira, 18 de agosto. Bom dia.
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7: Bom dia. Agora há 7:30 do sinal horário das 8. As notícias vão chegar à Rádio Porto Alegre com histórias que marcam e que tocam o nosso Alto Alentejo. Temos na próxima hora o habitual espaço da...

A terça-feira, da Unidade Local de Saúde do Alto Alentejo, a saúde que se ouve, os vários temas ligados à saúde são sempre focados, mencionados todas as semanas e por isso temos esse outro grande conteúdo com produção original, com produção da Rádio Porto Alegre, um conteúdo que marca presença na nossa grelha de programação. Ainda na próxima hora, a revista da imprensa, esse olhar sobre as primeiras páginas dos jornais. Hoje é notícia, professor mata mãe em fogo, ainda falar de automóveis e os empregos ameaçados. Hoje foi um dia que já foi aqui mencionado, que naturalmente vai continuar a ser destacado noutras frentes e por isso hoje, Dia Mundial de Prevenção de Incêndios Florestais.

0: E chegamos assim ao fim desta nossa primeira hora do programa da manhã com este clássico do grande Kim Barreiros e ser bombeiro. Faltam agora 3 minutos para as notícias. Vão acontecer às 8 na Rádio Porto Alegre. Hoje vai ser um dia de imenso calor. Há ainda previsão de aguaceiros e possibilidade de trovoada no Alto Alentejo. Bom dia, boa terça-feira.
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1: Autoridade Nacional de Segurança Rodoviária, a Guarda Nacional Republicana e a Polícia de Segurança Pública promovem a partir desta terça-feira e até ao dia 24 de agosto a 8ª campanha do Plano Nacional de Fiscalização de 2026, dedicada à condução sob o efeito do álcool. Sob o lema Taxa Zero ao Volante, a iniciativa volta a centrar-se num dos principais fatores de risco da sinistralidade rodoviária. Os dados mais recentes reforçam a dimensão do problema. Em 2025, entre cada 100 vítimas de acidentes rodoviários autopsiadas, 28 apresentavam uma taxa de álcool acima do limite legal e a maioria destas, 78%, registava valores iguais ou superiores ao patamar considerado de crime. Durante a campanha, a Autoridade Nacional da Segurança Rodoviária assegura a sensibilização com mensagens dirigidas aos condutores sobre os efeitos do álcool nos reflexos, no tempo de reação e na capacidade de decisão, mesmo após consumos reduzidos, enquanto a GNR e a PSP reforçam a fiscalização com especial atenção aos comportamentos associados a acidentes graves e à detecção de condução sob influência do álcool. A campanha decorre em todo o território nacional e pretende reforçar a mensagem de que conduzir com taxa de álcool é um risco inaceitável para todos os utilizadores da via. A Guarda Nacional Republicana anunciou ter detido 8 pessoas em flagrante no distrito de Porto Alegre entre os dias 10 e 16 de agosto, na sequência de várias operações de prevenção e combate à criminalidade violenta e de fiscalização rodoviária. Ao longo da semana foram detidos 4 indivíduos por condução sob o efeito do álcool, um por invasão de propriedade e outro por incêndio com recurso a material inflamável, além de outras situações registadas no âmbito operacional. Na área do trânsito, a GNR identificou 124 infrações, com destaque para 48 por excesso de velocidade, 6 por falta de inspeção periódica obrigatória,

0: 3 por uso incorreto do cinto de segurança ou sistema de retenção de crianças, 4 por manuseamento de telemóvel durante a condução e outras irregularidades detectadas durante as ações de fiscalização. O período operacional ficou ainda marcado por 28 acidentes rodoviários, dos quais soltaram 11 feridos leves e 3 feridos graves, números que reforçam a preocupação da Força de Segurança com a sinistralidade no distrito. 6 restaurantes do Conselho de Agões aderiram à 8ª edição da Rota dos Petiscos, iniciativa promovida pelo município e que arranca esta sexta-feira, prolongando-se até 30 de agosto. Ao longo de 4 quinzenas dedicadas à gastronomia, o município volta a apostar num calendário que este ano foi ajustado para a segunda metade de agosto em virtude da realização das festas do povo em Campo Maior. O presidente da Câmara de Agosto, João Crespo, sublinhou que agosto é um mês particularmente forte em visitantes no concelho e que a Rota dos Petiscos acrescenta dinâmica à oferta gastronómica local, reforçando uma área onde Arroz tem vindo a afirmar-se de forma consistente. O autarca recordou que nem todos os restaurantes aderem em todas as edições, dependendo das suas disponibilidades, mas garantiu que os 6 participantes têm preparados grandes petiscos para receber quem visita o concelho.
1: São 4 as quinzenas que nós vamos desenvolvendo, para além de outras atividades e eventos pontuais relacionados com a gastronomia, porque de facto a Roncha tem uma oferta muito forte de gastronomia e, portanto, acho que é importante mantermos estas quinzenas. Esta 8ª Rota dos Petiscos, que este ano, em virtude também de termos tido aqui as festas do povo em Campo Maior, nós, de certa forma, empurramos no calendário mais para a segunda quinzena. Ela costuma acontecer na primeira quinzena de agosto, e também de forma a darmos aqui a oportunidade aos restaurantes aderentes, que são 6 nesta quinzena, de poderem também usufruir de grande afluência de pessoas que tivemos nesta semana das festas do povo de Campo Maior, e portanto terem agora tempo para poderem preparar outros pratos diferentes para darem resposta a esta quinzena. É naturalmente uma quinzena que nós apostamos muito no mês de agosto, é um mês muito forte também em visitantes no concelho de Arroz, e nesse sentido esta quinzena, esta Rota dos Petiscos, digo eu, vai de certa forma criar ainda mais dinâmica àquela que já existe por natureza na gastronomia e nos restaurantes do nosso concelho. Nem todos os restaurantes aderem, portanto, vão aderindo em função daquilo que são as suas disponibilidades. Neste caso são 6 e certamente terão preparados grandes petiscos para oferecer a quem nos visita nesta quinzena.
0: A edição de 2026 da Rota dos Petiscos volta a destacar sabores tradicionais e propostas de identidade local: tapas do mar, toucinho frito, perninhas de rã, peixinhos da horta, cogumelos salteados, mioleira e bolinhas de soco são alguns dos petiscos que vão marcar a rota deste ano. 6 aviões históricos vão participar na primeira edição do Marvão Air Show, agendada para o dia 6 de setembro. O evento integra demonstrações aéreas realizadas por aeronaves pilotadas por profissionais com experiência em acrobacia. As exibições decorrem sobre a área envolvente ao Castelo de Marvão, sendo visíveis a partir de vários pontos do concelho. Castelo de Marvão, Portagem, Santo António das Areias serão as zonas de observação recomendadas. O programa inclui manobras aéreas de demonstração efetuadas por aviões históricos num alinhamento de 2 horas entre as 15 e as 17. A iniciativa assinala a estreia do Marvão Air Show, que passa a integrar o calendário de eventos do município. Porto Alegre recebe no sábado, no Cartódromo Municipal, a segunda prova do Troféu de Resistência Supermoto, numa organização do Grupo Motar Novo Milénio. A corrida começa às 18 horas e tem entrada livre. O presidente do Grupo Motar Novo Milénio, José Carlos Rodrigues, assinala que as expectativas são elevadas e que a organização conta com uma forte presença de público. O dirigente

0: A gente sublinha também que a afluência de pilotos tem sido muito positiva, indicando que já estão 16 inscritos nas várias categorias, um número que considera expressivo para uma prova deste tipo. A etapa de Porto Alegre será disputada em formato noturno, opção pensada para contornar o calor habitual da região.
1: Expectativas, como sempre, são altas, porque é mais uma prova, é mais uma inovação. Ou seja, estamos mesmo a contar com uma grande presença de público. Pilotos também está a ter uma boa afluência para uma prova destas. Já contamos com 16 inscritos à partida, nas várias categorias. Isto vai ser noturno, ou seja, para fugirmos também aqui ao calor da nossa zona, que se faz sentir. Temos a agradecer à Câmara o esforço para a iluminação da pista, para a realização desta prova. Acho que vai ser um sucesso, mais uma vez, organizado aqui pelo grupo, em parceria com as restantes coletividades, as entidades da cidade e a Federação Portuguesa de Motociclismo. Acho que é uma grande aposta.
0: A ronda inaugural do Troféu da Resistência Supermoto decorreu em Abrantes e a terceira e última está marcada para Vila Nova de Poiares. A modalidade entra em 2026 com este novo troféu, composto por três provas pontuáveis que se juntam às cinco rondas do Campeonato Nacional de Supermoto, ampliando o calendário competitivo e o número de oportunidades para pilotos e equipas. O coração de Campo Maior despediu-se domingo da sua maior obra de arte. As festas do povo de 2026 chegaram ao fim, deixando na vila um rastro de saudade, orgulho e a certeza de que esta tradição continua a ser feita de mãos, memória e comunidade. O Jardim Municipal acolheu as últimas emoções num momento simbólico em que os cabeças de rua queimaram uma flor de papel de cada artéria engalanada, gesto que marcou adeus às cores que vestiram Campo Maior durante 10 dias e a celebração do esforço de milhares de pessoas que trabalharam meses a fio em segredo. No palanque oficial, o presidente da Associação das Festas do Povo, João Manuel Navarro, afirmou que a palavra que melhor traduz esta edição é a gratidão, referindo que foram meses de trabalho intenso, de noites longas e de decisões difíceis, mas também de amizade, entre ajuda e vontade coletiva de fazer acontecer.
2: Chegámos ao último dia das festas do povo de 2026 e neste momento há uma palavra que se sobrepõe a todas as outras: gratidão. Foram meses de muito trabalho, de noites longas, de preocupações, de decisões e de cansaço. Mas foram também meses de amizade, de entreajuda e de uma enorme vontade de fazer acontecer. Hoje podemos olhar para Campo Maior e sentir orgulho naquilo que construímos juntos.
0: Também o presidente da Câmara Municipal, Luís Rosinha, reforçou o sentimento de orgulho e identidade, considerando que Campo Maior voltou a transformar-se no mais belo jardim do mundo pelas mãos do seu povo e afirmou que, apesar de a Unesco reconhecer as festas do povo como património cultural e material da humanidade, são as mulheres e os homens campomeirenses que as tornam realidade.
2: Chegámos ao fim de 10 dias que durante muito tempo desejámos que chegassem. 10 dias em que Campo Maior se voltou a transformar no mais belo jardim do mundo pelas mãos do seu povo. Porque há um sítio no mundo onde as flores nascem quando o povo quer. E permitam-me comece por dizer aquilo que nestes últimos dias senti muitas vezes, mas que hoje quero dizer-vos em voz alta. Que orgulho tenho em ser presidente de todos os campomaurenses e a representar este povo que foi capaz de oferecer ao mundo aquilo que vivemos nas nossas ruas. O nosso povo, que mais uma vez mostrou porque é que as nossas festas do povo

0: são reconhecidas pela Unesco como Património Cultural e Material da Humanidade. Mas hoje quero também deixar uma coisa muito clara. A Unesco reconheceu as festas, mas quem faz as festas são as mulheres e os homens campomeurenses. São as mãos que dobram, que cortam, que colam, que torcem o papel e as noites passadas a trabalhar depois do trabalho.
1: As festas do povo de 2026 terminaram nas ruas, mas permanecem, como ambos sublinharam, dentro de cada capomeirense, na memória dos milhares de visitantes e na força de uma tradição que continua a mostrar ao mundo aquilo que Campo Maior sabe fazer melhor.
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2: Muito bom dia, 8 horas com 18 minutos. Uma boa terça-feira. Emissão de 18 de agosto. O sol nasceu, faltavam 6 minutos para as 7 da manhã e ele vai estar aí em força. Aviso amarelo no Alto Alentejo, indicador de tempo quente, está ativo até às 18 horas do dia de hoje. Há aguaceiros, há previsão de aguaceiros e possibilidade de trovoada para o dia de hoje. Na previsão do IPMA, o vento sopra moderado de oeste. As temperaturas máximas, Lisboa com 32 graus, o Porto 31 graus, 29 a máxima para Faro, a cidade de Faro com, aliás, a cidade de Beja com 37 graus, Évora e Castelo Branco com 38, Santarém e Porto Alegre com 36 graus de máxima. O bom disto é que amanhã começam a descer as temperaturas, amanhã quarta-feira uma descida, depois outra nova descida das temperaturas com máximas abaixo dos 30 graus no distrito de Porto Alegre. 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
2: 8 horas com 20 minutos.
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2: À terça-feira temos a saúde que se ouve. Episódio 29 com os profissionais da Unidade Local de Saúde do Alto Alentejo. É um conteúdo original da Rádio Porto Alegre com produção na Rádio Porto Alegre e escuta-se agora.
4: 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Porque cuidar da saúde também é saber ouvir. Porque hoje é terça-feira, é dia da saúde que se ouve. A humanização em saúde vai muito para além do tratamento clínico. No episódio de hoje, a enfermeira Telma Calisto, falamos sobre o papel do grupo de humanização do Hospital Doutor José Maria Grande e a importância de cuidar com empatia, respeito e proximidade.
5: Bem-vindos a mais um episódio do nosso podcast Saúde que se Ouve. Hoje vamos falar de um tema que também é essencial na saúde, a humanização hospitalar. Num tempo em que os hospitais são muitas vezes associados a uma certa pressa, não é? Associados também a uma certa tecnologia hoje já mais de ponta, a uma pressão constante, existem neste caso vocês grupos que trabalham para tornar os cuidados mais humanos e próximos e emocionais, tanto do profissional como do utente. Em Porto Alegre, vocês têm então este grupo de humanização dentro do Hospital Dr. José Maria Grande, têm desenvolvido várias iniciativas e atividades para apoiar os doentes, os seus familiares e os profissionais da saúde, desde ações, pelo que também pesquisem um pouco, de conforto emocional e até projetos de ligação entre pacientes e familiares. E então hoje temos cá connosco a enfermeira Silva Ronda, que trabalha no Bloco Operatório do Hospital de Porto Alegre, temos a enfermeira Maria João Rodrigues, que trabalha no Serviço de Cirurgia também do nosso hospital, e a enfermeira Maria José Lopes, que trabalha no Serviço de Oncologia. Para percebermos então melhor este trabalho, o impacto que tem na comunidade,

0: Vamos então conversar um bocadinho sobre humanização. Então, como é que surgiu este grupo, esta ideia? Qual foi a principal necessidade também que encontraram para que este grupo se pudesse formar?
1: Este grupo surgiu não como grupo em 2002, que resolvemos celebrar o Natal no hospital, através de um espetáculo para os doentes e que estavam internados, fazer as decorações de Natal. E muita gente colaborou, muitos participaram. O espetáculo foi feito com artistas da cidade e, portanto, foi uma festa que muito nos orgulhou e que acabou por ter um impacto maior em nós, porque recebemos um agradecimento na altura da diretora do hospital, a doutora Alice Cardoso, e que acabou por... Aquilo foi um projeto que poderia acabar ali, acabou por nos incentivar e motivar a continuar a fazer, e é isso que temos feito ao longo de 25 anos. Em relação às necessidades, de então são parecidas às de agora. Portanto, as necessidades, no fundo, o que nós quisemos fazer foi proporcionar um ambiente natalício aos doentes internados. Isto tem a ver com afetos, tem a ver com a importância da humanização e querer que a instituição esteja inserida na comunidade onde vivemos. É, no fundo, é isso.
0: Passar um bocadinho por aí. E em termos de objetivos, né, que vocês também têm que definir, têm que gerir o ano para vocês, não é? De atividades. Quais são também os objetivos que vocês têm?
1: O objetivo sempre? Pilar foi, e é toda em volta desse objetivo, que é amenizar o período de internamento dos doentes. Nós temos várias ações, mas todas elas, o pilar principal é este. Portanto, todas as ações giram à volta deste.
0: Mas a palavra humanizar também ao longo do tempo foi mudando, não é? Vai-se alterando, vai-se adaptando às épocas. Assim, para vocês, o que é que significa na prática humanizar e principalmente nestes cuidados em saúde aqui integrados no Hospital de Porto Alegre?
1: Olha, eu vou-lhe responder com uma frase daquela que é considerada a fundadora da enfermagem moderna, Florence Nightingale. Ela disse que os sentimentos perdem-se com as palavras. É preciso transformá-los em ações que traduzem resultados práticos para os doentes. E, no fundo, é isto, é pôr em prática as ações que tragam benefícios aos nossos doentes e às suas famílias. Porque falar em humanização pode fazer muito bem ao nosso ego estarmos a falar sobre isto, mas o importante é transformar naquilo que é verdadeiramente importante, que é a qualidade de vida e o apoio ao nosso doente e às suas famílias.
2: Posso acrescentar? Eu penso que também trata-se de um momento, porque o doente, quando está internado, tem um período de sofrimento, onde quando chega um enfermeiro, por vezes é associado a um técnico, vou fazer mais um exame, vou-me dar mais um medicamento, e aquilo é um momento diferente. Nós ao chegarmos e darmos uma lembrança, uma palavra, um momento de música, um momento diferente.
0: A pessoa sente-se lembrada, não é?
2: Exato, nesses 5 minutos, por vezes há 5 minutos, a pessoa não pensa que está doente, ou não pensa na doença, e termina com um olhar bonito, uns olhos arregalados, como eu costumo dizer, e dão-nos um obrigado.
0: Para nós, quando este Natal também foi assim, sim, as lembrancinhas que fizeram,
2: sim, sim.
0: E também, por acaso, houve o apoio da Delta, não é? Nas chávenas, as pessoas, sim, adoraram, sim, a saqueta, sim, do chá, e realmente elas sentiram que era, e quando chegar a casa posso logo beber este chá e levar, sim, a chávena comigo, e nós dizemos, claro que sim, sim, então é uma prenda para vocês, e eles realmente sentiram-se cuidados e o promenor da época, não é?
3: Podemos também dizer que humanização não basta ser simpático, não é só ser simpático. É também oferecer cuidado técnico e diferenciado, mas mantendo a dignidade e o respeito pela pessoa e pela família. Humanizar não é fácil, humanizar cuidados hospitalares, porque tem sempre essa vertente
0: da pessoa e do
3: tratamento da doença.
0: Uhum. E ao longo do tempo, quais foram as iniciativas que se tornaram mais marcantes para vocês e que foram assim de relevo?
2: A iniciativa mais marcante para mim e para nós,

0: Pronto, foi realmente. Nós tivemos uma iniciativa que era Cinema no Hospital. Foi uma iniciativa inédita, no país inteiro. Ninguém, nenhum hospital
1: Teve.
0: o teve. Os doentes aderiam. Esta iniciativa, infelizmente, terminou com a internet, com a chegada da internet, não é? Que filmes e música estava ali ou no nosso telemóvel, pronto, com um acesso direto, e esta iniciativa deixou de ter algum sentido. Mas que os doentes, inicialmente, pronto, aderiam e gostavam, estavam ali era um momento diferente.

0: internado, não conseguia falar com o familiar alguns até fora do país, e a única hipótese que tínhamos era através das redes sociais e das videochamadas. Vocês acabaram por ter sido oferecidos tablets, não foi? Para poder agilizar esta comunicação entre os doentes e as famílias. Como é que vocês viveram esta experiência e quem pôde usufruir dela realmente foi significativa?
1: Sim, foi significativa. Foi com a parceria da Câmara Municipal. Realmente foram oferecidos vários tablets pelos vários serviços. Eu, na altura, estava no serviço de urgência e realmente via... fazia a diferença, porque nós, pronto, fazíamos nós a chamada e a pessoa fazia uma videochamada e pronto, e falava com a família e era um momento agradável e diferente e bom, pronto.
0: Foi realmente marcante.
1: Sim, diminuía a saudade e aproximava as famílias.
0: Agora tenho que enfrentar novos desafios, não é? Principalmente com a internet e com tudo, mas qual é que é os desafios que vocês agora têm para promover o vosso grupo em termos de ambiente hospitalar, em termos até também na equipe que trabalha, multidisciplinar?
2: Promover a humanização num ambiente hospitalar é por si só um desafio. Pronto, nós temos alguns desafios, sentimos todos os dias, principalmente os recursos humanos. Nós somos um grupo pequenino, temos muitas ideias, mas não temos muita disponibilidade, porque também temos a nossa vida e temos o fator assistencial, os nossos turnos, a nossa vida profissional. Principalmente será isso. Também conciliar as regras hospitalares com a segurança clínica e a participação dos familiares, também dificulta um bocadinho a humanização, é um desafio que nós temos. O meu orçamento, nós temos ideias, mas o orçamento também não é muito, é escasso, mas vamos conseguindo levar a bom porto as nossas iniciativas.
0: E quais é que são os próximos projetos? Já podemos também aqui falar
2: projetos, disso. Projetos. Nós temos muitos projetos.
0: Com um pouco de dinheiro, mas chega-se lá.
2: Não temos, projetos não nos falta, pronto. Vamos continuar, sempre que nos for possível, a comemoração do dia do doente, do dia da criança,
1: que é o próximo.
2: Poderíamos pensar no futuro, se o grupo fosse um bocadinho maior, em nomear um embaixador para a humanização em cada serviço, uma pessoa responsável, é um projeto, podemos pensar. Ajuda a dinamizar as nossas ações. Ou então, também podemos, há televisões, ecrãs, em várias salas de espera, algumas mensagens de apoio e conforto a quem mais precisa enquanto espera.
0: E como é que a comunidade também pode ajudar-vos?
2: A comunidade ajuda sempre. Sempre que nós pedimos, a comunidade está sempre disponível, seja em recursos materiais, seja humanos, voluntariado, a Cruz Vermelha Portuguesa, a Cersei, várias, sempre que nós pedimos, colaboram. Nós temos, colaboram. Sim. É sempre bem-vindo esses apoios.
0: E se quiserem dirigir a vocês, é como? Por e-mail? Basta dirigirem-se ao hospital e irem ter com uma de vocês, sim, aos pisos?
2: Sim,
0: é
2: sim,
0: assim facilitado?
2: Sim. É mais fácil connosco. Ou na nossa página, por uma mensagem, por exemplo.
0: Olha, foi um gosto falar com vocês, realmente perceber aqui mais como é que é feito, como é que construíram o vosso grupo, como é que ele exerce também, de certa forma, as vossas funções. Chegámos ao fim deste episódio, dedicado então à humanização hospitalar. Agradecer a vossa presença. Venham mais vezes, falem connosco e pronto, obrigado aos ouvintes lá em casa.
2: Obrigado.
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4: Agora estamos a 27 minutos das 9 da manhã, terça-feira, 18 de agosto. Hoje é notícia: professor mata mãe em fogo. Automóvel, empregos ameaçados. 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
4: Terça-feira, 18 de agosto do ano de 2026, hoje é notícia, professor mata mãe em fogo. Automóvel, empregos ameaçados. 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
1: Muito bom dia. Começo hoje pelo Público, que escreve: pendências nas ações de cobrança de dívida caíram mais de 50% em 10 anos. O Correio da Manhã aponta: professor mata mãe em fogo, nonagenária com Alzheimer sobrevive a tragédia no Minho, e o Jornal de Notícias revela que a crise no automóvel ameaça mais de 1000 empregos em Portugal. Já no Diário de Notícias, o destaque vai para regresso do Estado à REN, só está nos programas dos partidos à esquerda do PS. Na imprensa especializada,

0: realizada. O negócio esvinca. No canal do Panamá já se paga 16 vezes mais por carga e o Jornal Económico salienta vendas de serviços informáticos multiplicaram-se por 4. Por fim, os desportivos, o recorde traz Casa Pia 0, Benfica 7, Rock in Rio Maior, Águia em Festival de Verão e o jogo avança. Casa Pia 0, Benfica 7, Sem Piedade, exibição demolidora dos encarnados com hat-trick de Pavlidis. A bola puxa por Casa Pia 0, Benfica 7, fulminante, entrada demolidora nas duas partes, construíram goleada rara. 2-0 aos 14 minutos e hat-trick de Pavlidis entre o intervalo e os 54 minutos.
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3: Agora há 15 minutos das 9, previsão do tempo, aguaceiros e possibilidade de trovoada para o dia de hoje. Aviso amarelo está ativo no Alto Alentejo até às 18 horas desta terça-feira. As máximas 32 graus para Lisboa, 37 para Beja, as cidades de Évora e de Castelo Branco com 38 graus, Santarém e Porto Alegre com 36 graus de máxima. Amanhã começam a descer ligeiramente as temperaturas, avança o Instituto Português do Mar e da Atmosfera. Daqui a mais alguns minutos, antes de fecharmos esta segunda hora do nosso programa da manhã, temos outro episódio de Eu Ainda Sou do Tempo. Hoje temos os dois nomes próprios. Recorda-se nos anos 80, em que havia o Luís Miguel ou até mesmo a Liliana Sofia? Pois é, hoje parece que já não é bem assim, mas antigamente, nos anos 80, existiam os dois nomes próprios e é outra viagem por esse mundo e por essa década dos anos 80. Daqui a pouco, na Rádio Porto Alegre. Estamos a 13 minutos e meio das 9. Bom dia.
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6: Agora é 9 minutos das 9, a hora certa, vão chegar-se as notícias à Rádio Porto Alegre. Vamos já de seguida ficar com outro novo episódio de Eu Ainda Sou do Tempo, dos dois nomes próprios, com a Liliana Pego, outra viagem a essa década do 80, do século passado, para escutar agora.
7: Eu Ainda Sou do Tempo... Os anos 80, recordados por uma nascida em 81. Eu ainda sou do tempo em que todos tínhamos dois nomes próprios. Se é uma coisa curiosa dos anos 80 é que parecia haver uma regra não escrita nas maternidades portuguesas, é que um nome próprio não chegava, era preciso ter dois. Na geração dos nossos pais era muito comum haver apenas um nome próprio e dois apelidos, não é? O apelido do pai e o apelido da mãe. Nos anos 70 as combinações começaram a surgir, mas nos anos 80 atingiram o auge. De repente nasceram milhares de Anas, Cristinas, Marias, João, Marias de Fátima, Marias Manuelas, Sónias, Cristinas, Carlas, Alexandras. Bem, do lado dos rapazes também não faltavam os Paulo Jorge, os Carlos Albertos, José Manuel e qualquer outro nome, desde que o segundo nome fosse Miguel. Miguel combinava com tudo. Quanto mais harmonia fosse a combinação, melhor. Também eu sou vítima dessa combinação com o maravilhoso Liliana Isabel. Destaco ainda os nomes de algumas das minhas primas, para elas não se ficarem a rir. Andreia Sofia, Raquel Andreia,
6: lindo.
7: Ana Cláudia e a Cátia Sofia, por exemplo. Ou até de alguns dos meus primos, sim, porque isto também acontecia nos meninos, como o Micael André e o Fábio Rafael. Ou até o meu tio Rui Jorge, que seria também o meu nome se eu fosse um menino. Se tivesse nascido

0: Havia nomes que se ouviam tanto nos recreios e nos bairros, que para distinguir os colegas era, dava jeito ter os dois nomes, porque chamávamos os dois nomes, não era? O João Manuel, o Carlos Alberto, o Rui Jorge, etc. Curiosamente, os nossos pais tinham muito mais imaginação, tinham muitos mais nomes na cabeça, não iam em modas, porque ainda no outro dia estava a falar sobre a minha professora da escola primária e fui ver fotografias. Nós tirávamos fotografias de turma na escola primária e estive a olhar para os meus colegas e o certo é que não havia um único nome repetido. A minha turma tinha um Paulo, um Bruno, um Augusto, um Olavo, uma Sara, um Jorge, um André, uma Ana Maria, uma Vera, uma Eliana, um Rui, um Alcides, um Luís, uma Catarina, um Armando, uma Maria Manuel, uma Teresa, uma Mara e uma Cláudia. Não havia nenhum nome repetido.
1: Fantástico.
0: Curiosamente, a moda acabou por mudar outra vez. Hoje em dia muitos pais preferem apenas um nome próprio, mais curto, mais simples, voltou-se ao minimalismo que existia noutras gerações, mas seguindo as tendências. Há muitos nomes hoje em dia que são repetidos, não é? Que há muitos meninos e meninas que têm nomes iguais. As tendências, já se sabe, vão e vêm, mas os nomes acabam por contar sempre um bocadinho da época em que nascemos. Liliana, por exemplo, embora existam algumas de outras décadas, é claramente um nome dos anos 80. Isso, meus amigos, ninguém me tira. Não sei se em casa também há quem tenha dois nomes próprios, como é o meu caso. Na próxima edição vamos continuar esta nossa viagem pelos anos 80. Até lá!
1: Muito bem, daqui a voz de César Hugo. As notícias daqui a 5 minutos. Até lá, Ana Bacalhau, não vás embora, rapaz. Bom dia.

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6: Autoridade Nacional de Segurança Rodoviária, a Guarda Nacional Republicana e a Polícia de Segurança Pública promovem a partir desta terça-feira e até ao dia 24 de agosto a 8ª campanha do Plano Nacional de Fiscalização de 2026, dedicada à condução sob o efeito do álcool. Sob o lema Taxa Zero ao Volante, a iniciativa volta a centrar-se num dos principais fatores de risco da sinistralidade rodoviária. Os dados mais recentes reforçam a dimensão do problema. Em 2025, entre cada 100 vítimas de acidentes rodoviários autopsiadas, 28 apresentavam uma taxa de álcool acima do limite legal e a maioria destas, 78%, registava valores iguais ou superiores ao patamar considerado de crime. Durante a campanha, a Autoridade Nacional da Segurança Rodoviária assegura a sensibilização com mensagens dirigidas aos condutores sobre os efeitos do álcool nos reflexos, no tempo de reação e na capacidade de decisão, mesmo após consumos reduzidos, enquanto a GNR e a PSP reforçam a fiscalização com especial atenção aos comportamentos associados a acidentes graves e à detecção de condução sob influência do álcool. A campanha decorre em todo o território nacional e pretende reforçar a mensagem de que conduzir com taxa de álcool é um risco inaceitável para todos os utilizadores da via. A Guarda Nacional Republicana anunciou ter detido 8 pessoas em flagrante no distrito de Porto Alegre entre os dias 10 e 16 de agosto, na sequência de várias operações de prevenção e combate à criminalidade violenta e de fiscalização rodoviária. Ao longo da semana foram detidos 4 indivíduos por condução sob o efeito do álcool, um por invasão de propriedade e outro por incêndio com recurso a material inflamável, além de outras situações registadas no âmbito operacional. Na área do trânsito, a GNR identificou 124 infrações, com destaque para 48 por excesso de velocidade, 6 por falta de inspeção periódica obrigatória, 3 por uso incorreto do cinto de segurança ou sistema de retenção de crianças, 4 por manuseamento de telemóvel durante a condução e outras irregularidades detectadas durante as ações de fiscalização. O período operacional ficou ainda marcado por 28 acidentes rodoviários, dos quais soltaram 11 feridos leves e 3 feridos graves, números que reforçam a preocupação da Força de Segurança com a sinistralidade no distrito. Seis restaurantes do Conselho de Arcos aderiram à 8ª edição da Rota dos Petiscos.

0: iniciativa promovida pelo município e que arranca esta sexta-feira, prolongando-se até 30 de agosto. Ao longo de 4 quinzenas dedicadas à gastronomia, o município volta a apostar num calendário que este ano foi ajustado para a segunda metade de agosto em virtude da realização das festas do povo em Campo Maior. O presidente da Câmara de Agosto, João Crespo, sublinhou que agosto é um mês particularmente forte em visitantes no concelho e que a rota dos petiscos acrescenta dinâmica à oferta gastronómica local, reforçando uma área onde Arronches tem vindo a afirmar-se de forma consistente. O autarca recordou que nem todos os restaurantes aderem em todas as edições, dependendo das suas disponibilidades, mas garantiu que os 6 participantes têm preparados grandes petiscos para receber quem visita o concelho.
1: São 4 as quinzenas que nós vamos desenvolvendo, para além de outras atividades e eventos pontuais relacionados com a gastronomia, porque de facto Arronches tem uma oferta muito forte de gastronomia e, portanto, acho que é importante mantermos estas quinzenas. Esta 8ª rota dos petiscos, que este ano, em virtude também de termos tido aqui as festas do povo em Campo Maior, nós, de certa forma, empurramos no calendário mais para a segunda quinzena. Ela costuma acontecer na primeira quinzena de agosto, e também de forma a darmos aqui a oportunidade aos restaurantes aderentes, que são 6 nesta quinzena, de poderem também usufruir de grande afluência de pessoas que tivemos nesta semana das festas do povo de Campo Maior, e portanto terem agora tempo para poderem preparar outros pratos diferentes para darem resposta a esta quinzena. É naturalmente uma quinzena que nós apostamos muito no mês de agosto, é um mês muito forte também em visitantes no concelho de Arronches, e nesse sentido esta quinzena, esta rota dos petiscos, digo eu, vai de certa forma criar ainda mais dinâmica àquela que já existe por natureza na gastronomia e nos restaurantes do nosso concelho. Nem todos os restaurantes aderem, portanto, vão aderindo em função daquilo que são as suas disponibilidades. Neste caso são 6 e certamente terão preparados grandes petiscos para oferecer a quem nos visita nesta quinzena.
0: A edição de 2026 da Rota dos Petiscos volta a destacar sabores tradicionais e propostas de identidade local: tapas do mar, toucinho frito, perninhas de rã, peixinhos da horta, cogumelos salteados, mioleira e bolinhas de soco são alguns dos petiscos que vão marcar a rota deste ano. 6 aviões históricos vão participar na primeira edição do Marvão Air Show, agendada para o dia 6 de setembro. O evento integra demonstrações aéreas realizadas por aeronaves pilotadas por profissionais com experiência em acrobacia. As exibições decorrem sobre a área envolvente ao Castelo de Marvão, sendo visíveis a partir de vários pontos do concelho. Castelo de Marvão, Portagem, Santo António das Areias serão as zonas de observação recomendadas. O programa inclui manobras aéreas de demonstração efetuadas por aviões históricos num alinhamento de 2 horas entre as 15 e as 17. A iniciativa assinala a estreia do Marvão Air Show, que passa a integrar o calendário de eventos do município. Porto Alegre recebe no sábado, no Cartódromo Municipal, a segunda prova do Troféu de Resistência Supermoto, numa organização do Grupo Motar Novo Milénio. A corrida começa às 18 horas e tem entrada livre. O presidente do Grupo Motar Novo Milénio, José Carlos Rodrigues, assinala que as expectativas são elevadas e que a organização conta com uma forte presença de público. O dirigente sublinha também que a afluência de pilotos tem sido muito positiva, indicando que já estão 16 inscritos nas várias categorias, um número que considera expressivo para uma prova deste tipo. A etapa de Porto Alegre será disputada em formato noturno, opção pensada para contornar o calor habitual da região.
2: As expectativas, como sempre, são altas, porque é mais uma prova, é mais uma inovação. Ou seja, estamos mesmo a contar com uma grande presença de público. Pilotos também está a ter uma boa afluência para uma prova destas. Já contamos com 16 inscritos à partida, nas várias categorias.

0: isto vai ser noturno, ou seja, para fugirmos também aqui ao calor da nossa zona, que se faz sentir. Temos a agradecer à Câmara o esforço para a iluminação da pista, para a realização desta prova. Acho que vai ser um sucesso, mais uma vez, organizado aqui pelo grupo, em parceria com as restantes coletividades, as entidades da cidade e a Federação Portuguesa de Motociclismo. Acho que é uma grande aposta.
1: A ronda inaugural do Troféu de Resistência Supermoto decorreu em Abrantes e a terceira e última está marcada para Vila Nova de Poiares. A modalidade entra em 2026 com este novo troféu, composto por três provas pontuáveis que se juntam às cinco rondas do Campeonato Nacional de Supermoto, ampliando o calendário competitivo e o número de oportunidades para pilotos e equipas. O coração de Campo Maior despediu-se domingo da sua maior obra de arte. As festas do povo de 2026 chegaram ao fim, deixando na vila um rastro de saudade, orgulho e a certeza de que esta tradição continua a ser feita de mãos, memória e comunidade. O Jardim Municipal acolheu as últimas emoções num momento simbólico em que os cabeças de rua queimaram uma flor de papel de cada artéria engalanada, gesto que marcou adeus às cores que vestiram Campo Maior durante 10 dias e a celebração do esforço de milhares de pessoas que trabalharam meses a fio em segredo. No palanque oficial, o presidente da Associação das Festas do Povo, João Manuel Navarro, afirmou que a palavra que melhor traduz esta edição é a gratidão, referindo que foram meses de trabalho intenso, de noites longas e de decisões difíceis, mas também de amizade, entre ajuda e vontade coletiva de fazer acontecer.
2: Chegamos ao último dia das festas do povo de 2026 e neste momento há uma palavra que se sobrepõe a todas as outras: gratidão. Foram meses de muito trabalho, de noites longas, de preocupações, de decisões e de cansaço. Mas foram também meses de amizade, de entreajuda e de uma enorme vontade de fazer acontecer. Hoje podemos olhar para Campo Maior e sentir orgulho naquilo que construímos juntos.
1: Também o presidente da Câmara Municipal, Luís Rosinha, reforçou o sentimento de orgulho e identidade, considerando que Campo Maior voltou a transformar-se no mais belo jardim do mundo pelas mãos do seu povo, e afirmou que, apesar de a Unesco reconhecer as festas do povo como património cultural e material da humanidade, são as mulheres e os homens campomeirenses que as tornam realidade.
2: Chegamos ao fim de 10 dias que durante muito tempo desejámos que chegassem. 10 dias em que Campo Maior se voltou a transformar no mais belo jardim do mundo pelas mãos do seu povo. Porque há um sítio no mundo onde as flores nascem quando o povo quer. E permitam-me que comece por dizer aquilo que nestes últimos dias senti muitas vezes, mas que hoje quero dizer-vos em voz alta. Que orgulho tenho em ser presidente de todos os campomaiorenses e a representar este povo que foi capaz de oferecer ao mundo aquilo que vivemos nas nossas ruas. O nosso povo, que mais uma vez mostrou porque é que as nossas festas do povo são reconhecidas pela Unesco como património cultural e material da humanidade. Mas hoje quero também deixar uma coisa muito clara. A Unesco reconheceu as festas, mas quem faz as festas são as mulheres e os homens campomeirenses. São as mãos que dobram, que cortam, que colam, que torcem o papel e as noites passadas a trabalhar depois do trabalho.
1: As festas do povo de 2026 terminaram nas ruas, mas permanecem, como ambos sublinharam, dentro de cada campomeirense, na memória dos milhares de visitantes e na força de uma tradição que continua a mostrar ao mundo aquilo que Campo Maior sabe fazer melhor.

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Bom dia, 9 horas 17 minutos. Hoje é terça-feira, 18 de agosto do ano de 2026. Tempo quente, aviso amarelo até às 18 horas no Alto Alentejo. Há a previsão de aguaceiros e de possibilidade de trovoada no dia de hoje. O vento está a soprar moderado de oeste. As máximas: Lisboa com 32 graus, o Porto com 31, no Algarve, Faro, 29 graus, Beja 37, as cidades de Évora e Castelo Branco com 38 graus, Santarém e Porto Alegre com 36 graus de máxima. Amanhã descem as temperaturas, depois no dia de domingo há outra descida das máximas. É o que avança o Instituto Português do Mar e da

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0: Até às 10 horas estamos com o programa da manhã. Daqui a pouco temos a edição desta terça-feira do Pulsar Económico. Atenção, prazo para pagar a segunda prestação do IMI termina a 31 de agosto.
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0: Terça-feira, 18 de agosto do ano de 2026, hoje é a notícia: professor mata mãe em fogo. Automóvel, empregos ameaçados. 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
1: Muito bom dia. Começo hoje pelo Público, que escreve: pendências nas ações de cobrança de dívida caíram mais de 50% em 10 anos. O Correio da Manhã aponta: professor mata mãe em fogo, nonagenária com Alzheimer sobrevive a tragédia no Minho, e o Jornal de Notícias revela que a crise no automóvel ameaça mais de 1000 empregos em Portugal. Já no Diário de Notícias, o destaque vai para regresso do Estado à REN, só está nos programas dos partidos à esquerda do PS. Na imprensa especializada, o negócio esvinca no Canal do Panamá, já se paga 16 vezes mais por carga, e o Jornal Económico salienta: vendas de serviços informáticos multiplicaram-se por 4. Por fim, os desportivos: o Record traz Casa Pia 0, Benfica 7, Rock in Rio Maior, Águia em Festival de Verão, e o jogo avança: Casa Pia 0, Benfica 7, sem piedade, exibição demolidora dos encarnados com hat-trick de Pavlidis. A bola puxa por Casa Pia 0, Benfica 7, fulminante, entrada demolidora nas duas partes, construíram goleada rara, 2-0 aos 14 minutos, e hat-trick de Pavlidis entre o intervalo e os 54 minutos.
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Renovemos então os votos de um ótimo dia, terça-feira, 18 de agosto, são agora 9 horas mais 23 minutos, ainda bem que está com a Rádio Porto Alegre. Na nossa programação, logo à noite, a partir das 20, pode escutar o episódio que já aconteceu aqui no programa da manhã da Saúde que se ouve. Os profissionais da Unidade Local de Saúde do Alto Alentejo voltam a falar-se de temas ligados à saúde. E se não teve essa disponibilidade de escutar o episódio que surgiu na hora anterior, então logo depois das 8 da noite pode escutar a Saúde que se ouve e depois, logo a seguir, depois das 20h30, a não perder a repetição de Descobrir um Mundo Novo com Luís Miguel Cardoso, a tecnologia portuguesa que está a salvar vidas. Cerca de 30 estudantes da Universidade de Aveiro desenvolveram um drone autónomo capaz de apoiar no combate a incêndios e de transportar medicamentos para locais de difícil acesso. É uma inovação premiada nacional e internacionalmente que mostra o melhor da engenharia e do talento nacional. Para acompanharmos outro episódio que surgiu ontem e que volta em formato repetição logo depois das 20h30 na Rádio Porto Alegre nesta terça-feira com o professor Luís Miguel Cardoso. Daqui a mais alguns minutos temos a edição do Pulsar Económico. Atenção, prazo para pagar a segunda prestação do IMI termina a 31 de agosto. É daqui a instantes, aqui na nossa emissão da Rádio Porto Alegre.

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1: Vamos então ficar com o Pulsar Económico, com a edição desta terça-feira, com o Rui Anacleto.
2: Portugal e Espanha insistem em manter a bitola ferroviária ibérica. É o destaque desta edição do Pulsar Económico.

litros e 35 milímetros, tendo submetido as respectivas análises à Comissão Europeia. De acordo com o Ministério dos Transportes espanhol, alterar os cerca de 13 mil quilómetros de rede exigiria um investimento de 30 mil milhões de euros e 30 anos de obras com fortes perturbações no tráfego, prevendo-se um retorno de apenas 5 cêntimos em benefícios económicos por cada euro investido. Atualmente, sem qualquer linha em bitola europeia, Portugal optou por manter a bitola ibérica na futura linha de alta velocidade entre Lisboa e o Porto. Já a Espanha, apesar de contar com cerca de 4 mil quilómetros de alta velocidade em padrão europeu, decidiu conservar a bitola ibérica nos troços de alta velocidade que ligam às fronteiras portuguesas da Galiza e da Extremadura. Os proprietários com um imposto municipal sobre imóveis superior a 500 euros têm até o dia 31 de agosto para liquidar a segunda prestação, evitando assim o pagamento de juros e outras penalizações. De acordo com o calendário fiscal, o IMI é pago numa prestação única em maio, se o valor for até 100 euros, em duas prestações a pagar em maio e novembro, se o total a pagar estiver entre 100 e 500 euros, ou em três fases a pagar nos meses de maio, agosto e novembro para valores acima dos 500 euros. Paralelamente, a autoridade tributária assume que cobrou indevidamente o IMI a alguns senhorios com contratos de arrendamento anteriores a 1990 que estão isentos deste imposto, comprometendo-se agora a reembolsar ou a descontar esse valor nas próximas prestações. A autoridade tributária esclarece ainda que os proprietários que pediram esta isenção em 2024 não necessitam de a renovar todos os anos, uma vez que o benefício mantém-se enquanto o contrato vigor. Foi publicada em Diário da República a lei que autoriza o Governo a criar no prazo de 180 dias um processo especial e urgente para a venda de imóveis integrados em heranças indevisas, permitindo alterar o Código Civil e o Código de Processo Civil. O novo regime aplica-se a todas as heranças abertas e não partilhadas, possibilitando que o único herdeiro, cônjuge, mieiro ou testamenteiro requeira a alienação do imóvel, mesmo na ausência de acordo entre todas as partes. O objetivo principal do Executivo é pôr fim a impasses sucessórios prolongados, disponibilizando milhares de habitações no mercado. O diploma aprovado na Assembleia da República exclui deste mecanismo de venda urgente a casa de morada da família, salvo consentimento expresso do cônjuge sobrevivo ou unido de facto, e as heranças em situação de insolvência. Além disso, a legislação institui a figura do testamenteiro com poderes de partilha, autoriza a atribuição de administração da herança por maioria simples dos herdeiros e acautela o direito à partilha em casos de consentimento para inseminação post-mortem. De acordo com o barómetro mensal do Fórum de Administradores e Gestores de Empresas, a situação internacional continuou a ser a principal preocupação dos gestores portugueses em julho, sendo prioritária para 43,4% dos inquiridos, apesar de um ligeiro decréscimo de 1,9%. Contudo, a categoria Governo e Política registou a maior subida em relação a junho, com mais 5,3%, alcançando os 16,9%. A contratação e retenção de talentos posicionou-se como a terceira maior apreensão das empresas, situando-se nos 12%. Na quarta posição das preocupações surgem empatadas, com mais de 7% a concorrência e o modelo de negócio e a área dos impostos e a tributação, seguidas pelas cadeias logísticas e pela legislação e regulamentação, ambas com mais de 3,5%. Temas como a digitalização, a corrupção, as taxas de juro e a inflação figuram no plano de menor relevância, não registando muito mais do que 1% cada. Apenas 281 das 1.343 empresas de criptoativos que se estima que existam na União Europeia conseguiram obter licença para operar ao abrigo do regulamento MiCA até ao fim do prazo de transição a 1 de julho. Isto significa que apenas uma em cada 5, 20%, ficou habilitada. Dados da empresa de análise de dados TRM apontam para a existência de 1.062 entidades sem licença, embora o supervisor europeu, a ESMA, já contabilize 323 empresas autorizadas com aprovações obtidas após o prazo. Em Portugal, o Banco de Portugal autorizou o Bizan Bank, tornando-se o primeiro banco do país a operar diretamente como prestador de serviços de criptoativos. As empresas não licenciadas podem submeter o pedido de autorização a qualquer momento, mas estão obrigadas a suspender imediatamente a sua atividade no

0: mercado europeu até à obtenção do título legal. Durante essa interrupção, têm o dever de informar os clientes e facilitar a transferência de fundos para entidades devidamente autorizadas, cumprindo as novas exigências de capital, governação, segregação de fundos e prevenção do branqueamento de capitais estabelecidas pelo enquadramento MiCA.
1: Foi o Pulsar Económico. Estamos a 25 minutos das 10 da manhã. Uma boa terça-feira.
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5: Agora há 7 minutos das 10. Bom dia.

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1: Ponto final no nosso programa da manhã de terça-feira, 18 de agosto, ano 2026. Obrigado a todos os que acordaram hoje com a Rádio Porto Alegre. Despede-se César Azeitona e amanhã a partir das 7, já sabe, o novo Acordar é precisamente aqui no nosso programa da manhã. Bom dia!

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5: Autoridade Nacional de Segurança Rodoviária, a Guarda Nacional Republicana e a Polícia de Segurança Pública promovem a partir desta terça-feira e até ao dia 24 de agosto a 8ª campanha do Plano Nacional de Fiscalização de 2026, dedicada à condução sob o efeito do álcool. Sob o lema Taxa Zero ao Volante, a iniciativa volta a centrar-se num dos principais fatores de risco da sinistralidade rodoviária. Os dados mais recentes reforçam a dimensão do problema. Em 2025, entre cada 100 vítimas de acidentes rodoviários autopsiadas, 28 apresentavam uma taxa de álcool acima do limite legal e a maioria destas, 78%, registava valores iguais ou superiores ao patamar considerado de crime. Durante a campanha, a Autoridade Nacional da Segurança Rodoviária assegura a sensibilização com mensagens dirigidas aos condutores sobre os efeitos do álcool nos reflexos, no tempo de reação e na capacidade de decisão, mesmo após consumos reduzidos, enquanto a GNR e a PSP reforçam a fiscalização com especial atenção aos comportamentos associados a acidentes graves e à detecção de condução sob influência do álcool. A campanha decorre em todo o território nacional e pretende reforçar a mensagem de que conduzir com taxa de álcool é um risco inaceitável para todos os utilizadores da via. A Guarda Nacional Republicana anunciou ter detido 8 pessoas em flagrante no distrito de Porto Alegre entre os dias 10 e 16 de agosto, na sequência de várias operações de prevenção e combate à criminalidade violenta e de fiscalização rodoviária. Ao longo da semana foram detidos 4 indivíduos por condução sob o efeito do álcool, um por invasão de propriedade e outro por incêndio com recurso a material inflamável, além de outras situações registadas no âmbito operacional. Na área do trânsito, a GNR identificou 124 infrações, com destaque para 48 por excesso de velocidade, 6 por falta de inspeção periódica obrigatória, 3 por uso incorreto do cinto de segurança ou sistema de retenção de crianças, 4 por manuseamento de telemóvel durante a condução e outras irregularidades detectadas durante as ações de fiscalização. O período operacional ficou ainda marcado por 28 acidentes rodoviários, dos quais soltaram 11 feridos leves e 3 feridos graves, números que reforçam a preocupação da Força de Segurança com a sinistralidade no distrito. 6 restaurantes do Conselho de Arcos aderiram à 8ª edição da Rota dos Petiscos, iniciativa promovida pelo município e que arranca esta sexta-feira, prolongando-se até 30 de agosto. Ao longo de 4 quinzenas dedicadas à gastronomia, o município volta a apostar num calendário que este ano foi ajustado para a segunda metade de agosto em virtude da realização das festas do povo em Campo Maior. O presidente da Câmara de Agosto, João Crespo, sublinhou que agosto é um mês particularmente forte em visitantes no concelho e que a Rota dos Petiscos acrescenta dinâmica à oferta gastronómica local, reforçando uma área onde Arronches tem vindo a afirmar

0: forma consistente. O autarca recordou que nem todos os restaurantes aderem em todas as edições, dependendo das suas disponibilidades, mas garantiu que os seis participantes têm preparados grandes petiscos para receber quem visita o concelho.
1: São quatro as quinzenas que nós vamos desenvolvendo, para além de outras atividades e eventos pontuais relacionados com a gastronomia, porque de facto a Roncha tem uma oferta muito forte de gastronomia e, portanto, acho que é importante mantermos estas quinzenas. Esta oitava rota dos petiscos, que este ano, em virtude também de termos tido aqui as festas do povo em Campo Maior, nós, de certa forma, empurramos no calendário mais para a segunda quinzena. Ela costuma acontecer na primeira quinzena de agosto, e também de forma a darmos aqui a oportunidade aos restaurantes aderentes, que são seis nesta quinzena, de poderem também usufruir de grande afluência de pessoas que tivemos nesta semana das festas do povo de Campo Maior, e portanto terem agora tempo para poderem preparar outros pratos diferentes para darem resposta a esta quinzena. É naturalmente uma quinzena que nós apostamos muito no mês de agosto, é um mês muito forte também em visitantes no concelho de Arronches, e nesse sentido esta quinzena, esta rota dos petiscos, digo eu, vai de certa forma criar ainda mais dinâmica àquela que já existe por natureza na gastronomia e nos restaurantes do nosso concelho. Nem todos os restaurantes da área, portanto, vão aderindo em função daquilo que são as suas disponibilidades. Neste caso são seis e certamente terão preparados grandes petiscos para oferecer a quem nos visita nesta quinzena.
0: A edição de 2026 da Rota dos Petiscos volta a destacar sabores tradicionais e propostas de identidade local. Tapas do mar, toucinho frito, perninhas de rã, peixinhos da horta, cogumelos salteados, mioleira e bolinhas de soco são alguns dos petiscos que vão marcar a rota deste ano. Seis aviões históricos vão participar na primeira edição do Marvão Air Show, agendada para o dia 6 de setembro. O evento integra demonstrações aéreas realizadas por aeronaves pilotadas por profissionais com experiência em acrobacia. As exibições decorrem sobre a área envolvente ao Castelo de Marvão, sendo visíveis a partir de vários pontos do concelho. Castelo de Marvão, Portagem, Santo António das Areias, serão as zonas de observação recomendadas. O programa inclui manobras aéreas de demonstração efetuadas por aviões históricos num alinhamento de 2 horas entre as 15 e as 17. A iniciativa assinala a estreia do Marvão Air Show, que passa a integrar o calendário de eventos do município. Porto Alegre recebe no sábado, no Cartódromo Municipal, a segunda prova do Troféu de Resistência Supermoto, numa organização do Grupo Motar Novo Milénio. A corrida começa às 8 horas e tem entrada livre. O presidente do Grupo Motar Novo Milénio, José Carlos Rodrigues, assinala que as expectativas são elevadas e que a organização conta com uma forte presença de público. O dirigente sublinha também que a afluência de pilotos tem sido muito positiva, indicando que já estão 16 inscritos nas várias categorias, um número que considera expressivo para uma prova deste tipo. A etapa de Porto Alegre será disputada em formato noturno, opção pensada para contornar o calor habitual da região.
2: As expectativas, como sempre, são altas, porque é mais uma prova, é mais uma inovação. Ou seja, estamos mesmo a contar com uma grande presença de público. Pilotos também está a ter uma boa afluência para uma prova destas. Já contamos com 16 inscritos à partida, nas várias categorias. Isto vai ser noturno, ou seja, para fugirmos também aqui ao calor da nossa zona, que se faz sentir. Temos a agradecer à Câmara o esforço para a iluminação da pista, para a realização desta prova. Acho que vai ser um sucesso, mais uma vez, organizado aqui pelo grupo, em parceria com as restantes coletividades, as entidades da cidade e a Federação Portuguesa de Motociclismo. Acho que é uma grande aposta.
0: A ronda inaugural do Troféu de Resistência Supermoto decorreu em Abril.

0: Antes, e a terceira e última está marcada para Vila Nova de Poiares. A modalidade entra em 2026 com este novo troféu, composto por três provas pontuáveis que se juntam às cinco rondas do Campeonato Nacional de Supermoto, ampliando o calendário competitivo e o número de oportunidades para pilotos e equipas. O coração de Campo Maior despediu-se domingo da sua maior obra de arte. As festas do povo de 2026 chegaram ao fim, deixando na vila um rastro de saudade, orgulho e a certeza de que esta tradição continua a ser feita de mãos, memória e comunidade. O Jardim Municipal acolheu as últimas emoções num momento simbólico em que os cabeças de rua queimaram uma flor de papel de cada artéria engalanada, gesto que marcou adeus às cores que vestiram Campo Maior durante 10 dias e a celebração do esforço de milhares de pessoas que trabalharam meses a fio em segredo. No palanque oficial, o presidente da Associação das Festas do Povo, João Manuel Navarro, afirmou que a palavra que melhor traduz esta edição é a gratidão, referindo que foram meses de trabalho intenso, de noites longas e de decisões difíceis, mas também de amizade, entre ajuda e vontade coletiva de fazer acontecer.
1: Chegámos ao último dia das festas do povo de 2026 e neste momento há uma palavra que se sobrepõe a todas as outras: gratidão. Foram meses de muito trabalho, de noites longas, de preocupações, de decisões e de cansaço. Mas foram também meses de amizade, de entreajuda e de uma enorme vontade de fazer acontecer. Hoje podemos olhar para Campo Maior e sentir orgulho naquilo que construímos juntos.
0: Também o presidente da Câmara Municipal, Luís Rosinha, reforçou o sentimento de orgulho e identidade, considerando que Campo Maior voltou a transformar-se no mais belo jardim do mundo pelas mãos do seu povo e afirmou que, apesar de a Unesco reconhecer as festas do povo como património cultural e material da humanidade, são as mulheres e os homens campomeirenses que as tornam realidade.
1: Chegámos ao fim de 10 dias que durante muito tempo desejámos que chegassem. 10 dias em que Campo Maior se voltou a transformar no mais belo jardim do mundo pelas mãos do seu povo. Porque há um sítio no mundo onde as flores nascem quando o povo quer. E permitam-me que comece por dizer aquilo que nestes últimos dias senti muitas vezes, mas que hoje quero dizer-vos em voz alta. Que orgulho tenho em ser presidente de todos os campomaurenses e a representar este povo que foi capaz de oferecer ao mundo aquilo que vivemos nas nossas ruas. O nosso povo, que mais uma vez mostrou porque é que as nossas festas do povo são reconhecidas pela Unesco como património cultural e material da humanidade. Mas hoje quero também deixar uma coisa muito clara. A Unesco reconheceu as festas, mas quem faz as festas são as mulheres e os homens campomeurenses. São as mãos que dobram, que cortam, que colam, que torcem o papel e as noites passadas a trabalhar depois do trabalho.
0: As festas do povo de 2026 terminaram nas ruas, mas permanecem, como ambos sublinharam, dentro de cada campomeirense, na memória dos milhares de visitantes e na força de uma tradição que continua a mostrar ao mundo aquilo que Campo Maior sabe fazer melhor.
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4: Ora então, viva para todos. Muito bom dia. Bem-vindos a mais uma edição do Bom Dia Alentejo. Para si em especial, tenha uma ótima terça-feira.
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4: Para já vamos então à previsão do estado do tempo para esta terça-feira, 18 de agosto, e segundo o Instituto Português do Mar. E da atmosfera temos céu pouco nublado ou limpo, aumento temporário de nebulosidade durante a tarde no interior, com possibilidade de ocorrência de aguaceiros dispersos e trovoada escolar no interior norte e centro. Máximas para hoje, 31 graus para o Porto, Castelo Branco 38, Santarém 36, Lisboa 32, 38 também para Évora, Beja 37, Faro 29, Porto Alegre contou hoje com uma máxima de 36 graus. 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
4: São 10h23, bom dia, está com a Rádio Porto Alegre. Não te esqueça, porque hoje temos, como sempre, no final desta hora, a receita para o nosso almoço. Hoje, terça-feira de saúde, iremos ter na próxima hora o Espaço Academia Win com Pedro Candeias. Também mais um espaço à saúde que se ouve. À tarde, momento do autocuidado com a doutora Vanessa Monteiro. Também vamos descobrir um mundo novo. Tecnologia Portuguesa a Salvar Vidas. Cerca de 30 estudantes da Universidade de Aveiro desenvolveram

0: 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Oh, bom dia.
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0: 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Venha experimentar. 10h25, tenham um bom dia. Vamos à música a seguir. É uma terça-feira toda XPTO, sem dúvida. Falar de saúde só podia ser. Receita para hoje. Fico para ouvir, não vou dizer o que é. Chave de hoje, Cláudia Nayara. As novidades musicais, claro, sempre a marcar em presença no Bom Dia Alentejo. 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

Cláudia Nayara com a Força de Deus. Atrás deixámos Chave 2 com a Meia Rota. É só cozê-la. Ou então deitar fora e comprar nova. Depois vai lá. 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A seguir vamos fazer um breve intervalo, logo depois de não esquecer a receita para o nosso almoço. Conto consigo, até

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1: Olá, bom dia. 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Se preferir, claro, pode pôr outra erva aromática. Batatas cortadas em pedaços. Agora vamos à preparação. Tempero o frango.

0: A seguir, vamos colocar o frango numa assadeira. Se quiser adicionar as batatas ao redor e regar com o molho restante e também com mais um bocadinho de azeite sumamed, é excelente. A seguir é só levar ao forno pré-aquecido a 200 graus, por cerca de 40 a 50 minutos, até dourar bem, até ficar bem, bem douradinho. Mas se quiser mais dourado, aumente o forno nos últimos 5 minutos. Ora bem, aqui uma dica da minha parte: se não quiser as batatas, pode servir com arroz branco, salada verde ou legumes grelhados. O azeite sumamed ajuda a deixar o frango mais macio por dentro e com a casquinha crocante por fora. E temos o nosso almoço feito, preparado para hoje. Bom apetite!
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1: Estamos então a terminar esta primeira parte do Bom Dia Alentejo, edição para esta terça-feira 18 de agosto, com o tempo quente. Então põe a cerveja no congelador e assim a voz do Tonho até bem perto das 11. Logo depois temos as terças de saúde, já vem o espaço Academia Win e a saúde que sou, que ouve. Até já.

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4: Bom dia na Rádio Porto Alegre. Já a seguir vamos em frente com a segunda e última hora do Bom Dia Alentejo.
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4: Muito bem, quanto à previsão do estado do tempo, esta terça-feira, hoje é 18 de agosto, e segundo o Instituto Português do Mar e da Atmosfera, temos céu um pouco nublado ao limpo, aumento temporário de nebulosidade durante a tarde no norte e centro, no interior norte e centro, com possibilidade de ocorrência de aguaceiros dispersos e também de trovoada. Vento fraco a moderado. Quanto às máximas para hoje, 31 graus para o Porto, Castelo Branco 38, Santarém 36, Lisboa 32, 38 também para Évora, Beja 37, Faro 29, Porto Alegre contou-os com uma máxima de 36 graus. 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
4: Muito bem, como eu costumo dizer, são as terças de saúde. Já daqui a pouco, neste horário, vamos ter mais um espaço Academia UN com Pedro Candeias. Logo depois, teremos também o espaço A Saúde Que Se Ouve. Para a tarde, vamos ter o Pulsar Económico, como sempre, e também mais um espaço de saúde. É o momento do autocuidado e hoje vamos saber como surge a depressão e quais são os sinais do corpo que não devemos de ignorar. Isto tudo, claro, a partir das 15h30, mais coisa e menos coisa, com a doutora Vanessa Monteiro. Para já temos música, temos Cláudia e Joana com Falam Falam. Logo a seguir, o Espaço Academia Win.

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2: O problema é que os ginásios atualmente seguem um modelo que prejudica toda a gente, porque um ginásio tem que ser um local onde as pessoas se sintam bem acolhidas e tenham acompanhamento permanente por parte de profissionais qualificados. Olá a todos, sou Pedro Candeias da Academia WIN e este espaço é dedicado a responder a perguntas que me surgem regularmente por parte de clientes, pais e profissionais que procuram melhorar a sua qualidade de vida e a sua saúde, ou dos seus praticantes ou dos seus filhos, através do exercício. Porquê é que setembro é a melhor altura do ano para nos inscrevermos no ginásio? E porque não janeiro, com aquela resolução de novo ano que muita gente tem, que ano novo, vida nova, e agora é que vamos mudar os nossos hábitos, a nossa saúde, e aquele relatório médico que anda no vermelho há 3 anos, e agora é que vai ser na passagem para 2027, porque é que não o abril ou o março, quando a malta começa a ver o sol a aparecer atrás das nuvens e começa a pensar que vai começar a vestir menos roupa, e acha que é a altura que está motivada para ir? E não só por isso, eu compreendo quando está a bom tempo, quando a hora muda, quando se faz de noite mais tarde, eu também percebo que a predisposição mental de muita gente seja maior para ir fazer exercício do que em pleno inverno, que às 5h30, 6 da tarde já é de noite. Eu percebo isso tudo, mas a verdade é que o maior impedimento das pessoas fazerem exercício não é dinheiro, não é o tempo, não é o acompanhamento especializado, não é o acesso ao ginásio, não é. O principal problema é realmente conseguir integrar o exercício nas nossas rotinas diárias. Não apenas na nossa agenda semanal, pessoal, profissional, familiar, etc., mas na nossa cabeça. Okay? É a pessoa interiorizar que aquilo vai fazer parte da nossa rotina e, sinceramente, setembro para mim é a melhor altura, porque é quando nós, principalmente quem tem filhos, mas também quem já tem filhos crescidos, já está, por exemplo, reformado, etc., geralmente o verão acaba por marcar ali também um início do novo ano, que é o setembro. É quando se começam outra vez a ganhar novas rotinas, é quando a pessoa começa a planear.

outra vez o seu ano, e nada melhor do que, quando se começa a planear atividades extracurriculares dos filhos, a voltar das férias e a começar a encaixar os nossos objetivos também pessoais e profissionais, etc. Então setembro será uma excelente altura para encaixar isto tudo no calendário, estas peças todas, mas até psicologicamente a pessoa fugir das épocas do ano clichê, que é o janeiro que é a resolução de novo ano, que todos vamos fazer e ninguém vai cumprir, e do verão que a pessoa chega ali e passado 2 meses já está frustrada porque queria perder 10 quilos em 2 meses ou ganhar não sei quanto massa muscular e percebeu que não era possível. E começando em setembro, não só por esta questão psicológica, que é o início de um ano para as famílias principalmente, mas porque, ok, se eu quiser realmente ter melhores resultados estéticos até o verão, eu vou ter quase um ano para trabalhar. É completamente diferente. E porque sabemos que quando eu ponho a resolução do novo ano em dia 31 de dezembro, se calhar com os copitos a mais, depois de janeiro é um mês que a malta muitas vezes está a recuperar financeiramente do Natal e do fim de ano. Então começa a fazer contas, epá, se calhar não é a melhor altura para ir para me inscrever. Fica para fevereiro. Entanto, passa ao fevereiro, passa ao março e a pessoa não se inscreve. Então, setembro por isto, ok? Agora, e tentar mentalizar-nos também de um impedimento que eu sei que torna difícil a questão da rotina do exercício no ginásio, que é a questão do tempo que eu tenho de despender no ginásio. Ou seja, obviamente que se eu quiser ganhar massa muscular mais rapidamente, naturalmente qualquer instrutor competente vos dirá que vocês deviam treinar 4 vezes por semana no mínimo, não é? Mas a verdade é que a maioria das pessoas, quando procura o ginásio, é na maioria dos casos porque, opa, eu sei que me vai fazer bem, eu sei que em termos de saúde me vai melhorar certos indicadores, ou se calhar para o futuro, que até já estou preocupado com isso, ou porque até conheço gente que vai e até gostava de ir com eles porque até são meus amigos. E quando se vai com esses objetivos mais gerais, acabamos por, não precisamos ter muito tempo, a pessoa se for 2 horas por semana ao ginásio, fazer 1 hora cada treino, que vamos ser sinceros, claro que há vidas que tornam tudo impossível, não é? Mas muitos de nós sabemos que essa hora se consegue tirar do telemóvel, se consegue tirar do hábito de ir ao café cada vez que sai do trabalho e estamos a 1 hora a beber cerveja com os amigos sempre. Não quer dizer que não haja espaço para isso, cada um se calhar aliviou o stress à sua maneira, mas garanto-vos que eu não conheço nenhum cliente nosso que tenha trocado 2 horas desses alívios de stress pelo ginásio que se tenha arrependido. Que a verdade é, pois, o meu anti-stress era sempre ir ter com os amigos. Faz parte. Mas precisa de ser todos os dias. E não se pode tirar 2 horas dessa socialização para ir ao ginásio. Garanto-vos que não conheço uma pessoa que não nos testemunhe no ginásio que valeu a pena e que se tivesse arrependido, que não valeu a pena e que se tivesse arrependido de ter ido e realmente ter feito essa troca. Porque como eu costumo dizer aos meus, neste caso às alunas de Pilates, principalmente às alunas de Pilates, que é a parte mais difícil do Pilates, e neste caso do ginásio, é sair de casa. Porque a partir do momento em que eu tenho o saco arrumado ou a roupa vestida para ir ao ginásio e saio de casa, raramente já volto para trás e eu acabo por ir naquela fase, posso ir meio contrariado, mas acabo por ir até ao destino. E como eu lhes pergunto, quantas de vocês é que se arrependeram alguma vez de ter vindo à aula no final? Todas me respondem que nunca aconteceu. E quantas se arrependeram de não ter ido? E elas respondem, acontece várias vezes. Então é assim, a parte difícil é o sair de casa. Então, o que é que temos de tentar combater? Em primeiro lugar, em setembro, tentar calendarizar logo na nossa rotina que o ginásio vai fazer parte, na segunda e na quinta, não interessa, 1 hora por semana, quando der mais jeito. Ah, mas não deu 1 hora, deu 45 minutos. Não há problema. O instrutor está lá precisamente para vos dar esse acompanhamento na hora. Olha, o programa está feito para 1 hora, mas eu só consigo vir 35 minutos. E na hora o instrutor adapta o trabalho para 35 minutos. Ou seja, estes 35 minutos já contaram muito mais do que não ir lá, que era zero. A contagem foi zero, se a pessoa não for. Ah, mas há semanas que eu não consigo ir as 2 e só vou 1. Não faz mal, o compromisso está lá. E se eu durante 10 semanas consigo cumprir as 2 vezes, 7 semanas, e só for 1 vez nas outras 3 semanas, acho que o saldo é bastante positivo em relação ao não ir. Portanto, e os resultados vão aparecer. As primeiras análises que fizerem passado 3 ou 4 meses de ginásio já vão refletir isso. O vosso bem-estar já vai refletir isso. Muitas dores que vocês têm, que acham que é da idade, ou que é do trabalho, e que é não sei o quê, garanto-vos que parte dessa dor vai aliviar, se não totalmente, ou os episódios que vão surgir vão ser menos frequentes. Ok? E de menor duração. Ou seja, os benefícios são claros e não precisamos de ficar com grandes alterações estéticas, mas também vos garanto, vão 5 anos ao ginásio 2 vezes por semana, 1 hora de cada vez. E depois digam-me se a vossa estética não melhorou também.

0: Só o teste é melhor do que comprovarmos por nós próprios. Portanto, setembro é de facto a melhor altura para. E procure um ginásio que adapte o treino, que vos acompanhe em condições. E é isso.
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2: 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E depois do Espaço Academia Win com Pedro Candeias, temos o Ruth Marlene e o tema Temos Pena. Logo depois, também a não perder, mais um programa, mais uma rúbrica. A saúde que se ouve e, claro, a música volta a seguir aos comerciais. Até já.

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0: porque hoje é terça-feira, é dia da saúde, que se ouve, a humanização em saúde vai muito para além do tratamento clínico. No episódio de hoje, enfermeira Telma Calisto, falamos sobre o papel do grupo de humanização do Hospital Doutor José Maria Grande e a importância de cuidar com empatia, respeito e proximidade.
1: Bem-vindos a mais um episódio do nosso podcast Saúde que se Ouve. Hoje vamos falar de um tema que também é essencial na saúde, a humanização hospitalar. Num tempo em que os hospitais são muitas vezes associados a uma certa pressa, não é? Associados também a uma certa tecnologia hoje já mais de ponta, a uma pressão constante, existem neste caso vocês grupos que trabalham para tornar os cuidados mais humanos e próximos e emocionais, tanto do profissional como do utente. Em Porto Alegre, vocês têm então este grupo de humanização dentro do Hospital Dr. José Maria Grande, têm desenvolvido várias iniciativas e atividades para apoiar os doentes, os seus familiares e os profissionais da saúde, desde ações, pelo que também pesquisem um pouco de conforto emocional e até projetos de ligação entre pacientes e familiares. E então hoje temos cá connosco a enfermeira Silva Ronda, que trabalha no Bloco Operatório do Hospital de Porto Alegre, temos a enfermeira Maria João Rodrigues, que trabalha no Serviço de Cirurgia também do nosso hospital, e a enfermeira Maria José Lopes, que trabalha no Serviço de Oncologia. Para percebermos então melhor este trabalho, o impacto que tem na comunidade, vamos então conversar um bocadinho sobre humanização. E então, como é que surgiu este grupo, esta ideia, qual foi a principal necessidade também que encontraram para que este grupo se pudesse formar?
2: Este grupo surgiu não como grupo em 2002, que resolvemos celebrar o Natal no hospital, através de um espetáculo para os doentes e que estavam internados, fazer as decorações de Natal, e muita gente colaborou, muitos participaram. O espetáculo foi feito com artistas da cidade, e portanto foi uma festa que muito nos orgulhou e que acabou por ter um impacto maior em nós, porque recebemos um agradecimento na altura da diretora do hospital, a doutora Alice Cardoso, e que acabou por... Aquilo foi um projeto que poderia acabar ali, acabou por nos incentivar e motivar a continuar a fazer. E é isso que temos feito ao longo de 25 anos. Em relação às necessidades, de então são parecidas às de agora. Portanto, as necessidades, no fundo o que nós quisemos fazer foi proporcionar um ambiente natalício aos doentes internados. E isto tem a ver com afetos, tem a ver com a importância da humanização e querer que a instituição esteja inserida na comunidade onde vivemos. No fundo, é isso.
1: Passar um bocadinho por aí. E em termos de objetivos, né, que vocês também têm que definir, têm que gerir o ano para vocês, não é? De atividades. Quais são também os objetivos que vocês têm?
2: O objetivo sempre? Pilar foi, e é toda em volta desse objetivo, que é amenizar o período de internamento dos doentes. Nós temos várias ações, mas todas elas, o pilar principal é este. Portanto, todas as ações giram à volta deste.
1: Mas a palavra humanizar também ao longo do tempo foi mudando, não é? Vai-se alterando, vai-se adaptando às épocas. Assim, para vocês, o que é que significa na prática humanizar e principalmente nestes cuidados em saúde aqui integrados no Hospital de Porto Alegre?
2: Olha, eu vou-lhe responder com uma frase daquela que é considerada a fundadora da enfermagem moderna, Florence Nightingale. Ela disse que os sentimentos perdem-se com as palavras. É preciso transformá-los em ações que traduzem resultados práticos para os doentes. E, no fundo, é isto. É pôr em prática as ações que tragam benefícios aos nossos doentes e às suas famílias. Porque falar em humanização pode fazer muito bem ao nosso ego estarmos a falar sobre isto, mas o importante é transformar naquilo que é verdadeiramente importante, que é a qualidade de vida e o apoio ao nosso doente e às suas famílias.
3: Posso acrescentar? Eu penso que também trata-se de um momento, porque o doente, quando está internado, tem um período de sofrimento, onde quando chega um enfermeiro, por vezes é associado a um técnico, vou fazer mais um exame, vou-me dar mais um medicamento, e aquilo é um momento diferente. Não

0: Nós chegarmos e darmos uma lembrança, uma palavra, um momento de música, um momento diferente.
1: A pessoa sente-se lembrada, não
0: Exato,
1: é? E é
0: nesses
1: conhecida.
0: 5 minutos, por vezes há 5 minutos, a pessoa não pensa que está doente, ou não pensa na doença. E termina com um olhar bonito, uns olhos arregalados, como eu costumo dizer, e dão-nos um obrigado.
1: Sim,
0: Para
1: no
0: nós
1: fundo este
0: chega.
1: Natal também foi assim, as lembrancinhas que fizeram, e também por acaso houve o apoio da Delta, não é? Nas chávenas as pessoas adoraram a saqueta do chá e realmente elas sentiram que era. E quando chegaram a casa,

0: aqui diferenciado, mas mantendo a dignidade e o respeito pela pessoa e pela família. Humanizar não é fácil, humanizar cuidados hospitalares, porque tem sempre essa vertente da pessoa e do tratamento da doença.
1: Uhum. E ao longo do tempo, quais foram as iniciativas que sonaram mais marcantes para vocês e que foram assim de relevo?
2: A iniciativa mais marcante para mim e para nós, pronto, foi realmente, nós tivemos uma iniciativa que era cinema no hospital. Uhum. Foi uma iniciativa inédita no país inteiro. Nenhum hospital o teve. Os doentes aderiam. Esta iniciativa, infelizmente, terminou com a internet, com a chegada da internet, não é? Que filmes e música estava ali ou no nosso telemóvel, pronto, com um acesso direto, e esta iniciativa deixou de ter algum sentido. Mas que os doentes, inicialmente, pronto, aderiam e gostavam, estava ali era um momento diferente. Era na nossa sala de conferências, havia duas ou três hipóteses de filme, eles escolhiam um e viam.
1: Juntavam-se
2: em grupo, principalmente para os internamentos prolongados.
1: Uhum, exatamente.
2: Fazia sentido.
1: Aí, não é?
0: Havia uma escala de serviço.
2: Exato.
1: Que giro. E durante a pandemia também, como tivemos esse problema que era a comunicação, principalmente com o exterior, não é? O utente ali muitas vezes internado não conseguia falar com o familiar, alguns até fora do país, e a única hipótese que tínhamos era através das redes sociais e das videochamadas. Vocês acabaram por ter sido oferecidos tablets, não foi? Para poder agilizar esta comunicação entre os doentes e as famílias. Como é que vocês viveram esta experiência e quem pôde usufruir dela realmente foi significativa?
2: Sim, foi significativa. Foi com a parceria da Câmara Municipal. Realmente foram oferecidos vários tablets pelos vários serviços. Eu, na altura, estava no serviço de urgência e realmente via... fazia a diferença, porque nós, pronto, fazíamos nós a chamada e a pessoa fazia uma videochamada e pronto, e falava com a família e era um momento agradável e bom, pronto.
1: Foi realmente marcante.
2: Sim, diminuía a saudade e aproximava as famílias.
1: Agora tenho que enfrentar novos desafios, não é? Principalmente com a internet e com tudo, mas qual é que é os desafios que vocês agora têm para promover o vosso grupo em termos de ambiente hospitalar, em termos até também na equipe que trabalha, multidisciplinar?
0: Promover a humanização num ambiente hospitalar é por si só um desafio. Pronto, nós temos alguns desafios, sentimos todos os dias, principalmente os recursos humanos. Nós somos um grupo pequenino, temos muitas ideias, mas não temos muita disponibilidade, porque também temos a nossa vida e temos o fator assistencial, os nossos turnos, a nossa vida profissional. Principalmente será isso. Também conciliar as regras hospitalares com a segurança clínica e a participação dos familiares, também dificulta um bocadinho a humanização, é um desafio que nós temos. O meu orçamento, nós temos ideias, mas o orçamento também não é muito, é escasso, mas vamos conseguindo levar a bom porto as nossas iniciativas.
1: E quais é que são os próximos projetos? Já podemos também aqui falar
0: projetos,
1: deles.
0: Projetos. Nós temos muitos projetos.
1: Com pouco dinheiro e uma chega-se lá.
0: Não temos, projetos não nos falta, pronto. Vamos continuar, sempre que nos for possível, a comemoração do dia do doente, do dia da criança,
1: que é o próximo.
0: Poderíamos pensar no futuro, se o grupo fosse um bocadinho maior, em nomear um embaixador para a humanização em cada serviço, uma pessoa responsável, é um projeto, podemos pensar. Ajuda a dinamizar as nossas ações. Ou então, também podemos, há televisões, ecrãs, em várias salas de espera, algumas mensagens de apoio e conforto a quem mais precisa enquanto espera.
1: E como é que a comunidade também pode ajudar-vos?
0: A comunidade ajuda sempre. Sempre que nós pedimos, a comunidade está sempre disponível, seja em recursos materiais, seja humanos, voluntariado, a Cruz Vermelha Portuguesa. Portuguesa, a Cersei, várias, sempre que nós pedimos, colaboram. Nós temos, colaboram. Sim, sim. É sempre bem-vindo.

0: esses apoios.
1: E se quiserem dirigir a vocês, é como? Por e-mail, por basta dirigirem-se ao hospital e irem ter com uma de vocês, sim, aos pisos?
0: Sim,
1: facilitado.
0: Sim. É mais fácil connosco. Ou na nossa página, por uma mensagem, por exemplo.
1: Olha, foi um gosto falar com vocês, realmente perceber aqui mais como é que é feito, como é que construíram o vosso grupo, como é que ele exerce também, de certa forma, as vossas funções. Chegámos ao fim deste episódio, dedicado então à humanização hospitalar. Agradecer a vossa presença. Venham mais vezes, falem connosco e pronto, obrigado aos ouvintes lá em casa.
0: Obrigado.
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1: Temos Emanuel, quando foi ao Alentejo, assim para fechar mais uma edição do Bom Dia Alentejo. A seguir temos o Jornal do Meio-Dia, volto mais logo, a partir das 2, com as tardes de RP. Na primeira parte, é você quem escolhe a música. Disco escolhidas por telefone. Até mais logo.

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1: O cancelamento da edição de 2026 do

Portugal Air Summit, prevista para 15 a 17 de outubro no Aeródromo Municipal de Ponte Sor. É o grande destaque do Jornal do Meio-Dia desta terça-feira, mas há outros assuntos a marcar a atualidade. O social-democrata Artur Torres Pereira, antigo presidente da Câmara de Sozel, vai presidir a Comissão Nacional que vai organizar as comemorações dos 50 anos das eleições autárquicas. A GNR destacou que não se registaram furtos, roubos ou burlas durante as festas do povo de Campo Maior, resultado de uma operação de segurança de grande dimensão que acompanhou o evento entre os dias 7 e 17 de agosto. Porto Alegre recebe este sábado, no Cartódromo Municipal, a segunda prova do Troféu Resistência Supermoto, numa organização do Grupo Motar Novo Milénio. 6 restaurantes do Conselho de Arrões aderiram à 8ª edição da Rota dos Petiscos, iniciativa promovida pelo município e que arranca esta sexta-feira. O distrito de Porto Alegre está esta terça-feira sob aviso amarelo do Instituto Português do Mar e da Atmosfera devido à persistência de valores elevados da temperatura máxima.

0: Vai ser assim o Jornal do Meio-Dia para esta terça-feira, que começa já a seguir a um curto intervalo.
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4: A edição de 2026 do Portugal Air Summit, prevista para 15 a 17 de outubro no Aeródromo Municipal de Ponte de Sor, foi cancelada. A Câmara Municipal explica que o modelo do evento, realizado desde 2017, deixou de garantir a diferenciação que o tornou uma referência internacional na aviação e no setor aeroespacial. Em declarações à Rádio Porto Alegre, o presidente da Câmara de Ponte Sor, Rogério Alves, lembra que o Portugal Air Summit surgiu num contexto sem fóruns dedicados à aviação, ao espaço e à defesa, criando uma plataforma pioneira que colocou o Ponte Sor no mapa do setor. Porém, o crescimento rápido da área e a multiplicação de eventos semelhantes, muitos inspirados no próprio Portugal Air Summit e realizados em grandes centros urbanos, geram saturação e reduziram o espaço de inovação. O autarca afirma que realizar a edição de 2026 seria fazer um evento apenas por tradição, num momento em que outras iniciativas ocupam o terreno que o Portugal Air Summit liderou.
5: O que é que mudou, entretanto, e o que é que nos faz hoje repensar esta estratégia relativamente a este evento e levar a esta decisão difícil de não realizar em 2026 o Portugal Air Summit? É que todo o setor cresceu muito nestes últimos tempos e acho que o Portugal Air Summit contribuiu também para esse crescimento do setor a nível nacional. Para termos uma ideia, por exemplo,

0: quando o município de Ponte Sor foi o primeiro associado do cluster português da aeronáutica, espaço e defesa, havia cerca de 70 entidades. Hoje, passado menos de 10 anos, são mais de 170 as entidades associadas deste cluster, ou seja, crescemos em número de empresas, em número de empregos, naquilo que representa para o PIB nacional. E isto fez com que também surgissem, muitos deles inspirados também no Portugal Air Summit, vários outros eventos a nível nacional. E, portanto, muitos deles até se realizam em grandes centros urbanos, com outras capacidades até financeiras e logísticas, e é difícil, neste momento, ter espaço, e Portugal Air Summit ter espaço para continuar a fazer um evento tal como o conhecemos até hoje. Ou seja, há uma saturação também por via desta quantidade de iniciativas que têm surgindo, e a oportunidade para a diferenciação que sempre caracterizou o nosso evento está neste momento, no nosso entender, esgotada. E por isto achamos que não seria oportuno este ano realizar o Portugal Air Summit.
1: Rogério Alves reconhece ainda que existe falta de financiamento, mas sublinha que esse não foi o fator decisivo para a autarquia. O essencial é que o evento deixou de acrescentar valor ao setor, ao território e ao país.
0: A não existência de financiamento também se verifica, é verdade, mas não foi isso que decidiu a nossa decisão. A questão de nós termos tido apoio das entidades que nos, de várias entidades que nos apoiam, e até algum financiamento comunitário para a realização dos eventos, mas não foi esse claramente o motivo que presidiu a esta decisão.
1: O autarca garante que o Portugal Air Summit não termina, mas só regressará quando voltar a ser uma mais-valia e puder novamente antecipar o futuro.
0: Esta decisão não representa o fim do Portugal Air Summit, atenção, sublinho. A marca está viva, continua a fazer parte da estratégia do município, e o evento vai regressar um dia em que claramente seja novamente uma mais-valia para o Ponte Sor, sobretudo, mas também para o setor e para o próprio país. Ou seja, quando houver oportunidade de voltarmos a ter um papel, do Portugal Air Summit voltar a ter um papel inovador, decisivo e que acrescente valor ao setor e ao país, o Portugal Air Summit vai surgir. Neste momento não há essa oportunidade e, portanto, tivemos que tomar esta decisão de não levar a cabo este evento.
1: Ora, desde 2017, o Portugal Air Summit reuniu mais de 300 mil visitantes, 940 oradores, 550 entidades, gerou 290 milhões de euros em oportunidades de negócio e um impacto económico superior a 11 milhões de euros no concelho de Ponte de Sor. O social-democrata Artur Torres Pereira, antigo presidente da Câmara de Sozel, vai presidir à Comissão Nacional que vai organizar as comemorações dos 50 anos das eleições autárquicas. A decisão foi publicada em Diário da República e confirma a escolha de uma figura histórica do municipalismo português para coordenar um programa que se estende por um ano inteiro entre dezembro de 2026 e dezembro de 2027. Caberá à Comissão preparar o programa oficial das comemorações, articular iniciativas com autarquias e entidades nacionais e gerir um orçamento que o Governo fixou em 1 milhão de euros para 2 anos. As celebrações assinalam meio século de eleições autárquicas em democracia, realizadas pela primeira vez a 12 de dezembro de 1976, e pretendem sublinhar o papel das câmaras e juntas na coesão territorial e na proximidade aos cidadãos. O Executivo destaca que o poder local foi decisivo na consolidação do regime democrático e quer que o calendário comemorativo envolva municípios, freguesias e associações representativas de todo o país. A Guarda Nacional Republicana destacou que não se registaram furtos, roubos ou burlas durante as festas do povo de Campo Maior, resultado de uma operação de segurança de grande dimensão que acompanhou o evento entre os dias 7 e 17 de agosto. Dinis Belro.
2: Ao longo dos 9 dias de festividades, que atraíram mais de 400 mil visitantes à Vila Alentejana, foi implementado um dispositivo especial para garantir a segurança da população, apoiar quem chegava ao recinto e assegurar a fluidez da circulação rodoviária.

0: rodoviária nos principais acessos. A operação envolveu mais de 2 mil militares das diversas valências da Guarda, reforçados por efetivos dos comandos territoriais de Castelo Branco, Santarém e Évora, bem como da Unidade de Emergência de Proteção de Socorro e da Unidade de Segurança e Honras do Estado. O dispositivo contou também com cooperação internacional através da presença da Guardia Civil de Espanha e da Gendarmerie Nacional de França, integradas no esforço conjunto de prevenção. Segundo a GNR, a forte visibilidade no terreno e o caráter essencialmente preventivo da operação foram determinantes para a manutenção da tranquilidade pública, permitida alcançar o objetivo central, ou seja, um evento sem furtos, sem roubos e sem burlas registadas, cenário que a Guarda considera exemplar para iniciativas de grande dimensão.
1: 9 dias de casa cheia, milhares de visitantes e uma operação da Guarda Nacional Republicana que garantiu segurança total durante as festas do povo em Campo Maior. O Comando Distrital de Porto Alegre da PSP anunciou ter detido 3 homens com idades entre os 33 e os 51 anos no período de 10 a 16 de agosto, numa semana marcada por operações intensivas de fiscalização e um caso de tráfico de estupefacientes. A detenção mais relevante diz respeito a um homem suspeito de tráfico de droga, a quem foram apreendidas 576 doses individuais da AX. Depois de presente ao tribunal, viu ser-lhe aplicada a medida de coação mais gravosa, ou seja, prisão preventiva. No mesmo intervalo temporal, a PSP deteve ainda um homem por condução de veículo automóvel em estado de embriaguez, com uma taxa de 1.33 e outro por desobediência por circular com uma viatura que se encontrava apreendida. Entre 10 e 16 de agosto, o Comando Distrital realizou 3 operações de fiscalização rodoviária, controlando 323 veículos. Destas ações resultaram várias infrações, incluindo 4 por falta de seguro obrigatório e 5 por falta de inspeção periódica. No capítulo da sinistralidade rodoviária, registaram 6 acidentes de aviação, dos quais resultou um ferido leve e danos materiais nas viaturas intervenientes. A Autoridade Nacional de Segurança Rodoviária, a Guarda Nacional Republicana e a Polícia de Segurança Pública promovem, a partir desta terça-feira e até ao dia 24 de agosto, a 8ª campanha do Plano Nacional de Fiscalização de 2026, dedicada à condução sob o efeito do álcool. Sob o lema Taxa Zero ao Volante, a iniciativa volta a centrar-se num dos principais fatores de risco da sinistralidade rodoviária. Os dados mais recentes reforçam a dimensão do problema. Em 2025, entre cada 100 vítimas de acidentes rodoviários autopsiadas, 28 apresentavam uma taxa de álcool acima do limite legal e a maioria destas, 78%, registava valores iguais ou superiores ao patamar considerado de crime. Durante a campanha, a Autoridade Nacional de Segurança Rodoviária assegura a sensibilização com mensagens dirigidas aos condutores sobre os efeitos do álcool nos reflexos, no tempo de reação e na capacidade de decisão, mesmo após consumos reduzidos, enquanto a GNR e a PSP reforçam a fiscalização com especial atenção aos comportamentos associados a acidentes graves e à detecção de condução sob influência do álcool. A campanha decorre em todo o território nacional e pretende reforçar a mensagem de que conduzir com taxa de álcool é um risco inaceitável para todos os utilizadores da via. Porto Alegre recebe no sábado, no Cartódromo Municipal, a 2ª prova do Troféu de Resistência Supermoto, numa organização do Grupo Motar Novo Milénio. A corrida começa às 8 horas e tem entrada livre. O presidente do Grupo Motar Novo Milénio, José Carlos Rodrigues, assinala que as expectativas são elevadas e que a organização conta com uma forte presença de público. O dirigente sublinha também que a afluência de pilotos tem sido muito positiva, indicando que já estão 16 inscritos nas várias categorias, um número que considera expressivo para uma prova deste tipo. A etapa de Porto Alegre será disputada em formato noturno, opção pensada para contornar o calor habitual.

0: atual da região.
1: As expectativas, como sempre, são altas, porque é mais uma prova, é mais uma inovação. Ou seja, estamos mesmo a contar com uma grande presença de público. Pilotos também está a ter uma boa afluência para uma prova destas. Já contamos com 16 inscritos à partida, nas várias categorias. Isto vai ser noturno, ou seja, para fugirmos também aqui ao calor da nossa zona, que se faz sentir. Temos a agradecer à Câmara o esforço para a iluminação da pista, para a realização desta prova. Acho que vai ser um sucesso, mais uma vez, organizado aqui pelo grupo, em parceria com as restantes coletividades, as entidades da cidade e a Federação Portuguesa de Motociclismo. Acho que é uma grande aposta.
0: A ronda inaugural do Troféu de Resistência Supermoto decorreu em Abrantes e a terceira e última está marcada para Vila Nova de Poiares. A modalidade entra em 2026 com este novo troféu, composto por três provas pontuáveis que se juntam às cinco rondas do Campeonato Nacional de Supermoto, ampliando o calendário competitivo e o número de oportunidades para pilotos e equipas. A Comissão Vitivinícola Regional Alentejana criou as denominações Vinhas Velhas e Vinhas Centenárias e alargou a certificação do vinho de talha a toda a região. As novas regras, aprovadas por unanimidade, integram o Plano Estratégico dos Vinhos do Alentejo 2026-2031 e reforçam a proteção do património vitivinícola, a diferenciação e a aposta em vinhos de maior valor acrescentado. A designação Vinhas Velhas passa a aplicar-se a parcelas com pelo menos 35 anos, enquanto Vinhas Centenárias é atribuída a vinhas com registro anterior a 1931. Já o vinho de talha produzido no Alentejo há mais de 2 mil anos poderá agora ser certificado em qualquer sub-região após a definição rigorosa dos critérios de produção. A Comissão Vitivinícola Regional Alentejana sublinha que estas medidas valorizam tradições que atravessam gerações e criam condições para o desenvolvimento de vinhos premium associados a menores rendimentos e processos mais exigentes. Seis restaurantes do Conselho de Arronches aderiram à 8ª edição da Rota dos Petiscos, iniciativa promovida pelo município e que arranca esta sexta-feira, prolongando-se até 30 de agosto. Ao longo de 4 quinzenas dedicadas à gastronomia, o município volta a apostar num calendário que este ano foi ajustado para a segunda metade de agosto em virtude da realização das festas do povo em Campo Maior. O presidente da Câmara de Arronches, João Crespo, sublinhou que agosto é um mês particularmente forte em visitantes no concelho e que a Rota dos Petiscos acrescenta dinâmica à oferta gastronómica local, reforçando uma área onde Arronches tem vindo a afirmar-se de forma consistente. O autarca recordou que nem todos os restaurantes aderem em todas as edições, dependendo das suas disponibilidades, mas garantiu que os seis participantes têm preparados grandes petiscos para receber quem visita o concelho.
2: São quatro as quinzenas que nós vamos desenvolvendo, para além de outras atividades e eventos pontuais relacionados com a gastronomia, porque de facto Arronches tem uma oferta muito forte de gastronomia e, portanto, acho que é importante mantermos estas quinzenas. Esta 8ª rota dos petiscos, que este ano, em virtude também de termos tido aqui as festas do povo em Campo Maior, nós, de certa forma, empurramos no calendário mais para a segunda quinzena, ela costuma acontecer na primeira quinzena de agosto, e também de forma a darmos aqui a oportunidade aos restaurantes aderentes, que são seis nesta quinzena, de poderem também usufruir de grande afluência de pessoas que tivemos nesta semana das festas do povo de Campo Maior, e portanto terem agora tempo para poderem preparar outros pratos diferentes para darem resposta a esta quinzena. É naturalmente uma quinzena que nós apostamos muito no mês de agosto, é um mês muito forte também em visitantes no concelho de Arronches, E nesse sentido, esta quinzena...

0: rota dos petiscos, digo eu, vai de certa forma criar ainda mais dinâmica àquela que já existe por natureza na gastronomia e no, nos restaurantes do nosso concelho. Nem todos os restaurantes aderem, portanto, vão aderindo em função daquilo que são as suas disponibilidades. Neste caso são seis e certamente terão preparados grandes petiscos para oferecer a quem nos visita nesta quinzena.
1: A edição de 2026 da Rota dos Petiscos volta a destacar sabores tradicionais e propostas de identidade local. Tapas do mar, toucinho frito, perninhas de rã, peixinhos da horta, cogumelos salteados, mioleira e bolinhas de soco são alguns dos petiscos que vão marcar a rota deste ano. O Distrito de Porto Alegre está esta terça-feira sob aviso amarelo do Instituto Português do Mar e da Atmosfera devido à persistência de valores elevados da temperatura máxima. Segundo a previsão do IPMA, as temperaturas em Porto Alegre deverão atingir 36 graus durante a tarde, mantendo-se acima dos 30 graus até ao início da noite. O aviso amarelo permanece ativo até às 18 horas, período em que se prevê maior intensidade de calor. A partir de quarta-feira, as temperaturas deverão descer, com máximas a rondar os 30 graus. As autoridades recomendam hidratação frequente, especial atenção a grupos vulneráveis e a limitação de esforços ao ar livre nas horas de maior calor.
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0: Olá, bom dia. Sou a Cristina, da Liga Portuguesa contra o Cancro de Porto Alegre. Estou aqui mais uma vez para vos ir dando conta de aquilo que vai acontecendo e do que estamos a preparar. Como já sabem, vai haver um evento, um grupo de ciclistas solidário, em que não é o primeiro ano que fazem, irão fazer um percurso que será para a divulgação do trabalho da Liga e também angariação de fundos, não que seja o mais importante, realmente o mais importante é a divulgação e a empatia e solidariedade para com o doente oncológico e a sua família. Hoje tenho comigo não os ciclistas, mas sim as duas voluntárias que irão acompanhá-los mais uma vez nesta loucura. Bom dia, Rosa Irene.
1: Olá, bom dia.
0: Obrigada por teres dispensado um bocadinho e estar aqui connosco hoje. Eu queria saber duas coisas. Primeiro, porquê? Porquê esta loucura?
1: O porquê é o mesmo de todas as loucuras da minha vida. Eu nasci para cuidar, nasci para me preocupar com os outros. Tem sido a minha máxima ao longo da minha vida, tentar ajudar o máximo que eu consiga. E é isso mesmo, pensar no doente oncológico. E a pensar nesta equipa que vai, o facto de eu ser enfermeira acho que é uma mais-valia. Eu consigo antecipar algumas coisas, não todas as que eu desejaria, mas pronto, acho que é uma mais-valia para eles e para a causa em si.
0: A segunda pergunta era mesmo isso: há muita forma de nós podermos apoiar, de ajudar, de cuidar muitas instituições. Porquê a Liga Portuguesa contra o Cancro em Porto Alegre?
1: É assim, eu já tinha pensado em fazer voluntariado ao longo da minha vida. Aliás, eu sou uma voluntária silenciosa. Tenho feito voluntariado ao longo da minha vida sem ser o chamado voluntariado verdadeiro. A Cristina há tempos propôs-me fazer parte da equipa dos voluntários. Na altura eu não aceitei porque a minha vida pessoal não o permitia. Assim que eu

0: tive uma abertura na minha vida pessoal, marquei esta equipa e o facto de ser a Liga Portuguesa contra o Cancro é precisamente porque eu, como enfermeira de cuidados de saúde primários, toda a vida lidei com este tipo de doenças e com muitos doentes e sei das necessidades para além dos profissionais que as pessoas precisam quando estão a passar por uma situação de doença, quer os doentes, quer a família. Muitas das vezes nós não temos a real noção do que um pequeno gesto na vida de uma pessoa pode mudar para melhor a vida dessa família e a vida dessas pessoas.
1: Obrigada, Rosa. E temos aqui connosco também, se vou voltar a reforçar, estamos a falar de duas voluntárias, tanto duas pessoas que são voluntárias da Liga, voluntárias comunitárias e que de forma voluntária vão prescindir das suas férias ou parte das suas férias e que, como eu costumo dizer, no fundo vão pagar para fazer este acompanhamento aos nossos 7 ciclistas. Filomena, pergunto-te quem és tu?
2: Sou Filomena, tenho 55 anos e colaboro com a Liga Portuguesa contra o Cancro em várias vertentes.
1: E porquê também este solidarizado com este evento, nomeadamente como esta semana que vai acontecer em agosto, em que vai-se estar a acompanhar os ciclistas?
2: Este desafio foi-me lançado há 3 anos, é o terceiro ano que faço. O primeiro ano eu estava em contacto com a Liga há muito pouco tempo, há cerca mais ou menos de 5 meses, quando surgiu o evento dos ciclistas. E a Cristina perguntou-me se fosse necessário, se eu iria acompanhar os ciclistas neste, eu não digo nesta loucura, eu digo mais neste evento, porque acho que é uma forma que eles têm de mostrar o voluntariado deles para com a Liga e para com o doente oncológico. Tendo eu um pouco ligado ao desporto e sabendo o que é a parte importante que é o acompanhamento e os abastecimentos e todas essas coisas, achei que era mesmo aquilo que eu gostava e que eu iria fazer.
1: No fundo, fizemos aqui um pequeno resumo do que estas duas mulheres voluntárias comunitárias da Liga Portuguesa contra o Cancro do Grupo de Apoio de Porto Alegre vão fazer ao longo de aqueles dias. Vão estar sistematicamente atrás dos ciclistas e ao mesmo tempo a apoiá-los em tudo aquilo que eles precisarem e em tudo aquilo que for necessário. Conto convosco. Nós temos este lema que é: sozinhos não conseguimos fazer nada, só mesmo todos juntos, e todos juntos somos mesmo mais fortes. Vão acompanhando, vão seguindo, vão apoiando na medida daquilo que acharem. E o apoio nem sempre é monetário. Há muita forma de apoiar a Liga, o que quer dizer que há muita forma de apoiar o doente oncológico e a sua família. Obrigada mais uma vez. Até breve.
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7: Estamos agora a 25 minutos das 3. Estamos com discos pedidos por telefones até lá e também até lá com o patrocínio de Rotunda Alegre, o seu parceiro de confiança na Zona Industrial de Porto Alegre. Mais uma participação em linha. Boa tarde.
8: Olá, boa tarde, São.
7: Olá, boa tarde. Eu estou a falar com...
8: A Gracinda Margarida, que fala da Serra de Porto Alegre.
7: Como é que está a Gracinda? Está bem disposta?
8: Estou bem disposta, São. Muito obrigada.
7: Ótimo. Também bem disposta. Muito obrigada. Estou bem disposta porque já vem aí o tempo mais fresco, não é?
8: Acho que ainda mais, São.
7: É verdade. Muito bem.
8: Muito calor.
7: Vamos à frase, Gracinda?
8: Vamos sim. 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
7: Ora, aí está. E vamos ouvir o quê?
8: O Luís Trigacheiro, Mondadeira.
7: E é para dedicar?
8: Sim, São. Eu lhe vou dedicar a todo o auditório Rádio Porto Alegre. Sejam todos o melhor possível. É também para o Sr. Pedro Miguel da Comenda e sua esposa, para a Dona Amália de Estremoz, para a Dona Elisete Flores, Dona Rosa Silva, para a Amélia Tomé, para a Dona Joaquina Jacob, com os tais dois beijinhos.
7: E aí, da minha parte, claro, aqui também, não é?
8: Obrigada, São. Assim já passa a 4. 2 mais 2 são 4.
7: Ora, aí está.
8: Fica ela toda consoladinha. E é também para o Sr. Fernando Bragança, obrigado pela musiquinha. Também lhe digo esta e desejo que a continuação das boas melhoras. Tudo bom para si, São. Para si e para todos os seus, claro. E até amanhã, se Deus quiser.
7: Tudo a correr bem consigo. Volto sempre. Um ótimo dia, Gracinda, para si
8: muito
7: também.
8: Obrigada,
7: e para os seus. Obrigada. Luís Trigacheiro com as Mondadeiras, é o que vamos ouvir. E claro, o telefone já está novamente ao seu dispor. É só ligar o 245-300-556. Aproveite agora.

0: Luís Trigacheiro e as Montedeiras. Muito bem, antes do próximo intervalo, vamos já seguir para mais uma participação que está em linha. Boa tarde.
1: Olá, boa tarde.
0: Olá, boa tarde. Eu estou a falar com quem?
1: Com o Carlos André Guerra, estava lá da Vila do Carão.
0: E como é que está o Carlos? Está bem disposto?
1: Sempre bem disposto, desde o nascer a pôr do sol.
0: Ótimo. Carlos, e agora a frase, como é que é?
1: Podia-me dar mais ajuda, se faz favor.
0: Rotunda Alegre.
1: Rotunda Alegre.
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1: O seu parceiro de confiança.
0: Na zona industrial de Porto Alegre.
1: Na zona industrial de Porto Alegre.
0: Ora, está aí. Vamos ouvir o quê?
1: Mónica Sintra, Anjo da Guarda.
0: É para dedicar, Carlos?
1: É para dedicar a todo o auditório da Rádio Porto Alegre. É aí para a dona Ana do Monte da Pedra. E é aí para a dona Gracinda. E para a dona Joaquina Jacó. E para o professor Ribeirinho. E para todo o auditório da Rádio Porto Alegre. E boas melhoras para quem está doente. E boas melhoras para si e para todo o auditório da Rádio Porto Alegre.
0: Muito obrigada. Obrigado. Tudo a correr bem consigo. Deus,
1: obrigado,
0: Carlos, muito obrigado.
1: Tchau, obrigado.
0: Temos Mónica Sintra com o Anjo da Guarda, ainda atende mais uma participação, mas para já vamos para intervalo. Aproveito para ligar neste momento 245-300-556, Rotunda Alegre, o seu parceiro de confiança na zona industrial de Porto Alegre. Até já. Música.

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6: Muito bem, a seguir vamos trazer à antena a última participação de hoje. Boa tarde.
7: Olá, pessoal. Muito boa tarde.
6: Olá, boa tarde. Eu estou a falar com quem?
7: Com a Teresa Agostinho, da bonita Vila de Gavião.
6: E como é que está a Teresa? Está bem disposta?
7: Bem disposta, são, graças a Deus. E a são, como está,
6: também,
7: tão bem?
6: Também,
7: disposta?
6: Eu aqui estou fresquinha, estou bem disposta, claro.
7: Eu também estou fresquinha, graças a Deus.
6: Ótimo, muito bem.
7: Não se pode andar na rua.
6: Ai, não se pode, não, é horrível. Mas esta noite já vai descer.
7: Ai,
6: já vão descer as temperaturas, sim. Vamos ter já uma semaninha mais fresquinha.
7: Sim, é muito calor.
6: 30, depois 28, 27, 27, para a semana 26, 27, que maravilha.
7: Ai, que bom.
6: 14 graus de mínima, tão bom.
7: Que bom.
6: E 13, que bom. É o que estou a ver neste momento. Oi, oi, estou deserta que chego já esta noite. Basta-me já esta noite. Muito bem. Como é que é a frase, Teresa?
7: Rotunda Alegre, o seu parceiro de confiança na zona industrial de Porto Alegre.
6: Muito bem, e vamos ouvir o quê?
7: Vamos ouvir a bonita voz de Paulo Gomes, o Aceito Cor.
6: E a praticar?
7: Vou dedicar aos meus amores, a toda a minha família e amigos de coração, a todas as pessoas a quem eu costumo nomear. Vou dedicar também um grande beijinho para a Dona Joaquina Jacó, outro beijinho também, é um beijinho para cada um, para o Sr. Bragança, que não sabia o meu nome há pouco.
6: Pois, eu não sabia a quem é que ele estava a referir.
7: Mas eu percebi o que ele queria dizer.
6: Pronto, o que interessa é que ouvindo percebeu.
7: Um beijinho para ele e as melhoras dele e que venha à antena sempre com a sua boa disposição. Que eu nunca me esqueço também dele. Também deixo um beijinho muito, muito grande, que sei que está sempre a ouvir a rádio, para o Sr. João Santos, para o...

0: também para a Casa do Repouso e as suas melhoras e um beijinho grande, Sr. João. Também para a amiga Lisete, para a Comenda, para todas as pessoas do meu concelho que ouvem a Rádio Porto Alegre todos os dias, pelo menos os discos felizes e as notícias também, que eu sei que ouvem. Para todos vós aí na rádio, então um beijinho muito grande para todos. Eu dedico esta musiquinha a todos, a todo o auditório. Eu deixo uma boa tarde. E para si também aquele beijinho grande e para a família de longe e perto, todo beijinho especial que você sabe. Um beijinho grande.
1: Um beijinho grande também para si e tudo a correr bem, Teresa. Volte sempre. Um ótimo
0: obrigada.
1: Dia. Até amanhã.
0: Obrigada.
1: Então.
0: Um beijinho
1: tudo
0: grande.
1: Muito bem para o esposo para ir para vocês.
0: Obrigada. E esperamos pelo fresquinho.
1: E vamos esperar pelo fresquinho. É verdade que está calor demais. Para mim é calor demais.
0: Beijinho
1: grande.
0: Para mim também.
1: Muito obrigada. Beijinho, beijinho grande. Muito bem, assim fechamos esta primeira parte das tardes da IRP com Paulo Gonzo e Seite de Cor. A seguir vamos ter as notícias, eu volto logo depois, trago as tardes da IRP e vou ficar consigo até bem perto das 6 na próxima hora. Pulsar Económico com Rui Anacleto, então até já. Sei.

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5: Uma mulher foi esfaqueada pelo próprio neto na madrugada de domingo para segunda-feira, em Nisa. A informação foi avançada pelo Correio da Manhã, que cita a fonte da GNR. Segundo o jornal, o suspeito de 32 anos terá atacado a avó enquanto esta se encontrava na cama. Tudo indica que o homem tentou, numa primeira fase, violar a vítima, acabando por esfaqueá-la com uma faca de serrilha. A GNR foi acionada para o local e, quando os militares chegaram, encontraram um suspeito na via pública com um discurso considerado pouco coerente. O homem foi detido e deverá ser presente esta terça-feira a juiz para primeiro interrogatório judicial e aplicação das medidas de coação. A vítima foi transportada para o Hospital de Porto Alegre, onde permanece internada. A edição de 2026 do Portugal Air Summit, prevista para 15 a 17 de outubro no Aeródromo Municipal de Ponte de Sor, foi cancelada. A Câmara Municipal explica que o modelo do evento, realizado desde 2017, deixou de garantir a diferenciação que o tornou uma referência internacional na aviação e no setor aeroespacial. Em declarações à Rádio Porto Alegre, o presidente da Câmara de Ponte Sor, Rogério Alves, lembra que o Portugal Air Summit surgiu num contexto sem fóruns dedicados à aviação, ao espaço e à defesa, criando uma plataforma pioneira que colocou o Ponte Sor no mapa do setor. Porém, o crescimento rápido da área e a multiplicação de eventos semelhantes, muitos inspirados no próprio Portugal Air Summit e realizados em grandes centros urbanos, geram saturação e reduziram

0: o espaço de inovação. O autarca afirma que realizar a edição de 2026 seria fazer um evento apenas por tradição, num momento em que outras iniciativas ocupam o terreno que o Portugal Air Summit liderou.
1: O que é que mudou, entretanto, e o que é que nos faz hoje repensar esta estratégia relativamente a este evento e levar a esta decisão difícil de não realizar em 2026 o Portugal Air Summit? É que todo o setor cresceu muito nestes últimos tempos e acho que o Portugal Air Summit contribuiu também para esse crescimento do setor a nível nacional. Para termos uma ideia, por exemplo, quando o município de Pontessor foi o primeiro associado do cluster português da Aeronáutica, Espaço e Defesa, havia cerca de 70 entidades. Hoje, passado menos de 10 anos, são mais de 170 as entidades associadas deste cluster, ou seja, crescemos em número de empresas, em número de empregos, naquilo que representa para o PIB nacional. E isto fez com que também surgissem, muitos deles inspirados também no Portugal Air Summit, vários outros eventos a nível nacional. E, portanto, muitos deles até se realizam em grandes centros urbanos, com outras capacidades até financeiras e logísticas. E é difícil, neste momento, ter espaço, e Portugal Air Summit ter espaço para continuar a fazer um evento tal como o conhecemos até hoje. Ou seja, há uma saturação também por via desta quantidade de iniciativas que têm surgindo, e a oportunidade para a diferenciação que sempre caracterizou o nosso evento está, neste momento, no nosso entender, esgotada. E por isto, achámos que não seria oportuno este ano realizar o Portugal Air Summit.
0: Rogério Alves reconhece ainda que existe falta de financiamento, mas sublinha que esse não foi o fator decisivo para a autarquia. O essencial é que o evento deixou de acrescentar valor ao setor, ao território e ao país.
1: A não existência de financiamento também se verifica, é verdade, mas não foi isso que decidiu a nossa decisão. A questão de nós termos tido apoio das entidades de várias entidades que nos apoiam e até algum financiamento comunitário para a realização dos eventos, mas não foi esse claramente o motivo que presidiu a esta decisão.
0: O autarca garante que o Portugal Air Summit não termina, mas só regressará quando voltar a ser uma mais-valia e puder novamente antecipar o futuro.
1: Esta decisão não representa o fim do Portugal Air Summit, atenção, sublinho. A marca está viva, continua a fazer parte da estratégia do município e o evento vai regressar um dia em que claramente seja novamente uma mais-valia para o Pontessor sobretudo, mas também para o setor e para o próprio país. Ou seja, quando houver oportunidade de voltarmos a ter um papel, no Portugal Air Summit, voltar a ter um papel inovador, decisivo e que acrescente valor ao setor e ao país, o Portugal Air Summit vai surgir. Neste momento não há essa oportunidade e, portanto, tivemos que tomar esta decisão de não levar a cabo este evento.
0: Ora, desde 2017, o Portugal Air Summit reuniu mais de 300 mil visitantes, 940 oradores, 550 entidades, gerou 290 milhões de euros em oportunidades de negócio e um impacto económico superior a 11 milhões de euros no Conselho de Ponte de Sor. O social-democrata Artur Torres Pereira, antigo presidente da Câmara de Sozel, vai presidir à Comissão Nacional que vai organizar as comemorações dos 50 anos das eleições autárquicas. A decisão foi publicada em Diário da República e confirma a escolha de uma figura histórica do municipalismo português para coordenar um programa que se estende por um ano inteiro entre dezembro de 2026 e dezembro de 2027. Caberá à Comissão preparar o programa oficial das comemorações, articular iniciativas com autarquias e entidades nacionais e gerir um orçamento que o Governo fixou em 1 milhão de euros para 2 anos. As celebrações assinalam meio século de eleições autárquicas em democracia, realizadas pela primeira vez a 12 de dezembro de 1976 e pretendem sublinhar o papel das câmaras e juntas na coesão territorial e na proximidade aos cidadãos. O Executivo destaca que o poder local foi decisivo na consolidação do regime democrático e quer que o calendário comemorativo envolva municípios, freguesias e associações representativas de todo o país. A Guarda Nacional Republicana

0: destacou que não se registaram furtos, roubos ou burlas durante as festas do povo de Campo Maior, resultado de uma operação de segurança de grande dimensão que acompanhou o evento entre os dias 7 e 17 de agosto. Dinis Belro.
1: Ao longo dos 9 dias de festividades, que atraíram mais de 400 mil visitantes à Vila Alentejana, foi implementado um dispositivo especial para garantir a segurança da população, apoiar quem chegava ao recinto e assegurar a fluidez da circulação rodoviária nos principais acessos. A operação envolveu mais de 2 mil militares das diversas valências da Guarda, reforçados por efetivos dos comandos territoriais de Castelo Branco, Santarém e Évora, bem como da Unidade de Emergência de Proteção de Socorro e da Unidade de Segurança e Honras do Estado. O dispositivo contou também com cooperação internacional através da presença da Guardia Civil de Espanha e da Gendarmerie Nacional de França, integradas no esforço conjunto de prevenção. Segundo a GNR, a forte visibilidade no terreno e o caráter essencialmente preventivo da operação foram determinantes para a manutenção da tranquilidade pública, permitida alcançar o objetivo central, ou seja, um evento sem furtos, sem roubos e sem burlas registadas, cenário que a Guarda considera exemplar para iniciativas de grande dimensão.
0: 9 dias de casa cheia, milhares de visitantes e uma operação da Guarda Nacional Republicana que garantiu segurança total durante as festas do povo em Campo Maior. 6 restaurantes do Conselho de Arroz aderiram à 8ª edição da Rota dos Petiscos, iniciativa promovida pelo município e que arranca esta sexta-feira, prolongando-se até 30 de agosto. Ao longo de 4 quinzenas dedicadas à gastronomia, o município volta a apostar num calendário que este ano foi ajustado para a segunda metade de agosto, em virtude da realização das festas do povo em Campo Maior. O presidente da Câmara de Agosto, João Crespo, sublinhou que agosto é um mês particularmente forte em visitantes no concelho e que a Rota dos Petiscos acrescenta dinâmica à oferta gastronómica local, reforçando uma área onde Arroz tem vindo a afirmar-se de forma consistente. O autarca recordou que nem todos os restaurantes aderem em todas as edições, dependendo das suas disponibilidades, mas garantiu que os 6 participantes têm preparados grandes petiscos para receber quem visita o concelho.
2: São 4 as quinzenas que nós vamos desenvolvendo, para além de outras atividades e eventos pontuais relacionados com a gastronomia, porque de facto a Roncha tem uma oferta muito forte de gastronomia e, portanto, acho que é importante mantermos estas quinzenas. Esta 8ª rota dos petiscos, que este ano, em virtude também de termos tido aqui as festas do povo em Campo Maior, nós, de certa forma, empurramos no calendário mais para a segunda quinzena. Ela costuma acontecer na primeira quinzena de agosto. E também de forma a darmos aqui a oportunidade aos restaurantes aderentes, que são 6 nesta quinzena, de poderem também usufruir de grande afluência de pessoas que tivemos nesta semana das festas do povo de Campo Maior, e portanto terem agora tempo para poderem preparar outros pratos diferentes para darem resposta a esta quinzena. É naturalmente uma quinzena que nós apostamos muito no mês de agosto, é um mês muito forte também em visitantes no concelho de Arroz, e nesse sentido esta quinzena, esta rota dos petiscos, digo eu, vai de certa forma criar ainda mais dinâmica àquela que já existe por natureza na gastronomia e nos restaurantes do nosso concelho. Nem todos os restaurantes aderem, portanto, vão aderindo em função daquilo que são as suas disponibilidades. Neste caso são 6 e certamente terão preparados grandes petiscos para oferecer a quem nos visita nesta quinzena.
0: A edição de 2026 da Rota dos Petiscos volta a destacar sabores tradicionais e propostas de identidade local. Tapas do mar, toucinho frito, perninhas de rã, peixinhos da horta, cogumelos salteados, mioleira e bolinhas de soco são alguns dos petiscos que vão marcar a rota deste ano. O distrito de Porto Alegre está esta terça-feira sob aviso amarelo do Instituto Português do Mar e da Atmosfera devido à persistência de valores elevados da temperatura máxima. Segundo a previsão do IPMA, as temperaturas em Porto Alegre deverão atingir 36 graus durante a tarde, mantendo-se acima dos 30.

0: graus até o início da noite. O aviso amarelo permanece ativo até às 18 horas, período em que se prevê maior intensidade de calor. A partir de quarta-feira, as temperaturas deverão descer, com máximas a rondar os 30 graus. As autoridades recomendam hidratação frequente, especial atenção a grupos vulneráveis e a limitação de esforços ao ar livre nas horas de maior calor.
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2: Boa tarde. Na Rádio Porto Alegre, já a seguir, temos então a segunda hora das tardes da ERP.
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2: Temos então uma terça-feira, 19 de agosto, segundo o Instituto Português do Mar e da Atmosfera, com céu pouco nublado ou limpo. Há previsão de possibilidade de ocorrência de aguaceiros dispersos e trovoada no interior norte e centro, vento fraco a moderado. Temos máximas de 36 graus em Porto Alegre. 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
2: E nesta hora, já daqui a alguns minutos, vamos ter mais uma rúbrica da doutora Vanessa Monteiro, momento do autocuidado, mas antes vamos ter o Pulsar Económico com o Rui Anacleto e além de muitos outros destaques, fica a saber que Portugal e Espanha insistem em manter bitola ferroviária ibérica. Prazo para pagar a segunda prestação do IMI termina a 31 de agosto. Tudo isto e muito mais, mas antes temos música com o Rui Veloso e o Baile da Paróquia.

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0: Portugal e Espanha insistem em manter a bitola ferroviária ibérica. É o destaque desta edição do Pulsar Económico.

Portugal e Espanha recusaram a conversão das suas redes ferroviárias convencionais da bitola ibérica de 1668 mm para a bitola europeia de 1435 mm, tendo submetido as respectivas análises à Comissão Europeia. De acordo com o Ministério dos Transportes espanhol, alterar os cerca de 13 mil quilómetros de rede exigiria um investimento de 30 mil milhões de euros e 30 anos de obras com fortes perturbações no tráfego, prevendo-se um retorno de apenas 5 cêntimos em benefícios económicos por cada euro investido. Atualmente, sem qualquer linha em bitola europeia, Portugal optou por manter a bitola ibérica na futura linha de alta velocidade entre Lisboa e o Porto. Já a Espanha, apesar de contar com cerca de 4 mil quilómetros de alta velocidade em padrão europeu, decidiu conservar a bitola ibérica nos troços de alta velocidade que ligam às fronteiras portuguesas da Galiza e da Extremadura. Os proprietários com um imposto municipal sobre imóveis superior a 500 euros têm até o dia 31 de agosto para liquidar a segunda prestação, evitando assim o pagamento de juros e outras penalizações. De acordo com o calendário fiscal, o IMI é pago numa prestação única em maio, se o valor for até 100 euros, em duas prestações a pagar em maio e novembro, se o total a pagar estiver entre 100 e 500 euros, ou em três fases a pagar nos meses de maio, agosto e novembro para valores acima dos 500 euros. Paralelamente, a autoridade tributária assume que cobrou indevidamente o IMI a alguns senhorios com contratos de arrendamento anteriores a 1990 que estão isentos deste imposto, comprometendo-se agora a reembolsar

a descontar esse valor nas próximas prestações. A autoridade tributária esclarece ainda que os proprietários que pediram esta isenção em 2024 não necessitam de a renovar todos os anos, uma vez que o benefício mantém-se enquanto o contrato vigorar. Foi publicada em Diário da República a lei que autoriza o Governo a criar no prazo de 180 dias um processo especial e urgente para a venda de imóveis integrados em heranças indevidas, permitindo alterar o Código Civil e o Código de Processo Civil. O novo regime aplica-se a todas as heranças abertas e não partilhadas, possibilitando que o único herdeiro, cônjuge, meeiro ou testamenteiro requeira a alienação do imóvel, mesmo na ausência de acordo entre todas as partes. O objetivo principal do Executivo é pôr fim a impasses sucessórios prolongados, disponibilizando milhares de habitações no mercado. O diploma aprovado na Assembleia da República exclui deste mecanismo de venda urgente a casa de morada da família, salvo consentimento expresso do cônjuge sobrevivo ou unido de facto, e as heranças em situação de insolvência. Além disso, a legislação institui a figura do testamenteiro com poderes de partilha, autoriza a atribuição de administração da herança por maioria simples dos herdeiros e acautela o direito à partilha em casos de consentimento para inseminação post-mortem. De acordo com o barómetro mensal do Fórum de Administradores e Gestores de Empresas, a situação internacional continuou a ser a principal preocupação dos gestores portugueses em julho, sendo prioritária para 43,4% dos inquiridos, apesar de um ligeiro decréscimo de 1,9%. Contudo, a categoria Governo e Política registou a maior subida em relação a junho, com mais 5,3%, alcançando os 16,9%. A contratação e retenção de talentos posicionou-se como a terceira maior apreensão das empresas, situando-se nos 12%. Na quarta posição das preocupações surgem empatadas, com mais de 7% a concorrência e o modelo de negócio e a área dos impostos e a tributação, seguidas pelas cadeias logísticas e pela legislação e regulamentação, ambas com mais de 3,5%. Temas como a digitalização, a corrupção, as taxas de juro e a inflação figuram no plano de menor relevância, não registando muito mais do que 1% cada. Apenas 281 das 1.343 empresas de criptoativos que se estima que existam na União Europeia conseguiram obter licença para operar ao abrigo do regulamento MiCA até ao fim do prazo de transição a 1 de julho. Isto significa que apenas uma em cada 5, 20%, ficou habilitada. Dados da empresa de análise de dados TRM apontam para a existência de 1.062 entidades sem licença, embora o supervisor europeu, a ESMA, já contabilize 323 empresas autorizadas com aprovações obtidas após o prazo. Em Portugal, o Banco de Portugal autorizou o Bizan Bank, tornando-se o primeiro banco do país a operar diretamente como prestador de serviços de criptoativos. As empresas não licenciadas podem submeter o pedido de autorização a qualquer momento, mas estão obrigadas a suspender imediatamente a sua atividade no mercado europeu até à obtenção do título legal. Durante essa interrupção, têm o dever de informar os clientes e facilitar a transferência de fundos para entidades devidamente autorizadas, cumprindo as novas exigências de capital, governação, segregação de fundos e prevenção do branqueamento de capitais estabelecidas pelo enquadramento

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1: 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Volta à música. Agora temos os Gift e Fácil de Entender. Depois dos comerciais, temos então mais um momento do autocuidado com a doutora Vanessa Monteiro. Fique para ouvir.

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0: sejam bem-vindos a mais um espaço com Vanessa Monteiro, psicóloga clínica e formadora com uma ampla experiência em diversos temas. Presta atendimentos psicológicos 100% online para adolescentes e adultos de diversas idades e nacionalidades. Vanessa Monteiro faz emissões no podcast do Momento do Autocuidado na Rádio Porto Alegre e também no Spotify. Os ouvintes que queiram entrar em contacto com esta profissional podem aceder às redes sociais no Instagram, Facebook, TikTok, colocarem as questões a Vanessa Monteiro em psicóloga Vanessa Monteiro ou mesmo através do site psicologavanessamonteiro.com. Caso queiram, podem colocar também questões aqui através da Rádio Porto Alegre, colocar uma questão de alguma situação menos boa que estejam a atravessar, porque a doutora Vanessa Monteiro é experiente, tem a sua formação e esta dedicação a ajudar-se a pessoas que estejam menos bem. Por isso, já sabe que pode sempre contar-se com esta ajuda preciosa e, claro, com também a parceria da Rádio Porto Alegre. Doutora Vanessa Monteiro, seja bem-vinda aqui à nossa conversa. Temos aqui outra situação ligada à depressão, o isolamento. Algumas pessoas deprimidas até se afastam muito dos amigos, dos familiares e ficam ali sozinhas. A pergunta é, devemos respeitar este espaço ou insistir em estar também presente? Aqui na nossa região, o isolamento e a solidão já são desafios reais, infelizmente, para muito boa gente. É comum ver pessoas deprimidas, a afastarem-se ainda mais da família, dos vizinhos. Doutora, quem está fora deve respeitar este silêncio da pessoa que quer estar isolada ou deve mesmo insistir e até bater à porta?
1: Obrigada, César, por esse espaço e poder chegar, né, toda essa população também que já lida com as suas próprias questões e poder trazer aqui de algum modo um acolhimento e algumas referências importantes. Com relação a essa pergunta, eu diria que com certeza respeitar esse espaço, mas isso não significa desaparecer. Ou seja, eu sei que é delicado lidar com alguém que está frequentemente se isolando ou até que eventualmente pode falar ou fazer alguma coisa que fira a outra pessoa, porque um parênteses aqui é que a pessoa deprimida às vezes entra em algumas dinâmicas mais destrutivas consigo e com a outra pessoa também. Então acontece algumas vezes das pessoas ao redor se ofenderem com a distância, com o isolamento ou com alguma indiferença ou até reatividade, uma resposta mais agressiva ou mais ressentida que essa pessoa com depressão eventualmente tem. Mas tendo consciência de que isso veio de alguém que

0: está deprimido, é importante tentar filtrar esses sentimentos e compreender que isso não é pessoal. Essa pessoa não se afastou de cada um de vocês, especificamente, por um motivo pessoal, e sim por conta de outras questões. E ela provavelmente se afastou dela mesma. Então é importante que essa rede de apoio, ou seja, as pessoas próximas, os amigos, os familiares, não desapareçam nem desistam de prestar algum apoio, se possível. Porque esse isolamento é um sintoma e é ainda um sinal de que a pessoa precisa sim de vocês. Ou seja, para encontrar esse ponto de equilíbrio, de conseguir respeitar sem desaparecer e ao mesmo tempo sem insistir demais, convém não ser excessivo, não pressionar excessivamente indicando mil soluções, que é o que a maior parte das pessoas acaba fazendo na tentativa de ajudar.
1: Pois é.
0: Mas é possível, né? É possível estar razoavelmente presente. Por exemplo, fazendo um contato eventual, mantendo os mesmos convites para sair ou para conversar, mesmo que a pessoa acabe nunca comparecendo. Manter-se presente ali de algum modo vai ser bastante importante.
2: Pois, esta rede de apoio é bastante importante e também é importante as pessoas que estão à volta, que conhecem essa pessoa, não desistirem e continuarem a pedir para que a pessoa saia desse lugar onde se encontra sozinha para ver outras cores, as cores da vida.
0: Uhum, exatamente. É muito importante esse convite, né? É de fato como um convite, não é uma imposição, não é uma obrigação, não é um excesso, é um excesso de insistência. É um convite em aberto para a pessoa saber que existe essa possibilidade. Eventualmente ela vai aceitar, eventualmente ela não vai aceitar, mas ela sabe que essa rede está ali para ampará-la.
2: Fica então também este cenário, ainda sobre esta temática da depressão, sempre com a ajuda de Vanessa Monteiro, psicóloga que está connosco, ela que é formadora, com uma ampla experiência em diversos temas, faz emissões no podcast Momento do Autocuidado, aqui na Rádio Porto Alegre, no Facebook. Vanessa Monteiro presta atendimentos psicológicos 100% online para adolescentes, para adultos das mais diversas idades e nacionalidades. Os ouvintes que queiram ter aqui esta ajuda amiga de Vanessa Monteiro podem e devem mesmo entrar em contacto com esta profissional através das suas redes sociais, no Instagram, no Facebook, no TikTok, em Psicóloga Vanessa Monteiro, ou mesmo através do site em psicologavanessamonteiro.com. Se o ouvinte de Rádio Porto Alegre quiser colocar alguma questão através da Rádio Porto Alegre, se sentir mais confortável, então é enviar um e-mail para geral@radioportoalegre.pt. O assunto é a questão para a doutora Vanessa Monteiro, ou podem também entrar em contacto pessoalmente connosco. Afinal, estamos todos juntos. Somos todos uma família. Música.

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2: 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Estamos a 5 minutos das 4, continua o som para si especial de uma ótima tarde de terça-feira. Tenho agora João Pedro Paes e um Volto Já, volto a seguir, ainda com mais música nesta tarde, até bem perto das 6, a seguir ficam as notícias, então até já.

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5: Uma mulher foi esfaqueada pelo próprio neto na madrugada de domingo para segunda-feira, em Nisa. A informação foi avançada pelo Correio da Manhã, que cita a fonte da GNR. Segundo o jornal, o suspeito de 32 anos terá atacado a avó enquanto esta se encontrava na cama. Tudo indica que o homem tentou, numa primeira fase, violar a vítima, acabando por esfaqueá-la com uma faca de serrilha. A GNR foi acionada para o local e, quando os militares chegaram, encontraram um suspeito na via pública com um discurso considerado pouco coerente. O homem foi detido e deverá ser presente esta terça-feira a juiz para primeiro interrogatório judicial e aplicação das medidas de coação. A vítima foi transportada para o Hospital de Porto Alegre, onde permanece internada. A edição de 2026 do Portugal Air Summit, prevista para 15 a 17 de outubro no Aeródromo Municipal de Ponte de Sor, foi cancelada. A Câmara Municipal explica que o modelo do evento, realizado desde 2017, deixou de garantir a diferenciação que o tornou uma referência internacional na aviação e no setor aeroespacial. Em declarações à Rádio Porto Alegre, o presidente da Câmara de Ponte Sor, Rogério Alves, lembra que o Portugal Air Summit surgiu num contexto sem fóruns dedicados à aviação, ao espaço e à defesa, criando uma plataforma pioneira que colocou o Ponte Sor no mapa do setor. Porém, o crescimento rápido da área e a multiplicação de eventos semelhantes, muitos inspirados no próprio Portugal Air Summit e realizados em grandes centros urbanos, geram saturação e reduziram o espaço de inovação. O autarca afirma que realizar a edição de 2026 seria fazer um evento apenas por tradição, num momento em que outras iniciativas ocupam o terreno que o Portugal Air Summit liderou.
6: O que é que mudou, entretanto, e o que é que nos faz hoje repensar esta estratégia relativamente a este evento e levar a esta decisão difícil de não realizar em 2026 o Portugal Air Summit? É que todo o setor cresceu muito nestes últimos tempos e acho que o Portugal Air Summit contribuiu também

0: esse crescimento do setor a nível nacional. Para termos uma ideia, por exemplo, quando o município de Pontessor foi o primeiro associado do cluster português da aeronáutica, espaço e defesa, havia cerca de 70 entidades. Hoje, passado menos de 10 anos, são mais de 170 as entidades associadas deste cluster, ou seja, crescemos em número de empresas, em número de empregos, naquilo que representa para o PIB nacional. E isto fez com que também surgissem muitos deles, inspirados também no Portugal Air Summit, vários outros eventos a nível nacional. E, portanto, muitos deles até se realizam em grandes centros urbanos, com outras capacidades até financeiras e logísticas, e é difícil, neste momento, ter espaço, e Portugal Air Summit ter espaço para continuar a fazer um evento tal como o conhecemos até hoje. Ou seja, há uma saturação também por via desta quantidade de iniciativas que têm surgindo, e a oportunidade para a diferenciação que sempre caracterizou o nosso evento está neste momento, no nosso entender, esgotada. E por isto achamos que não seria oportuno este ano realizar o Portugal Air Summit.
1: Rogério Alves reconhece ainda que existe falta de financiamento, mas sublinha que esse não foi o fator decisivo para a autarquia. O essencial é que o evento deixou de acrescentar valor ao setor, ao território e ao país.
0: A não existência de financiamento também se verifica, é verdade, mas não foi isso que decidiu a nossa decisão. A questão de nós termos tido apoio das entidades que nos, várias entidades que nos apoiam, e até algum financiamento comunitário para a realização dos eventos, mas não foi esse claramente o motivo que presidiu a esta decisão.
1: O autarca garante que o Portugal Air Summit não termina, mas só regressará quando voltar a ser uma mais-valia e puder novamente antecipar o futuro.
0: Esta decisão não representa o fim do Portugal Air Summit, atenção, sublinho. A marca está viva, continua a fazer parte da estratégia do município, e o evento vai regressar um dia em que claramente seja novamente uma mais-valia para o Pontessor, sobretudo, mas também para o setor e para o próprio país. Ou seja, quando houver oportunidade de voltarmos a ter um papel, do Portugal Air Summit voltar a ter um papel inovador, decisivo e que acrescente valor ao setor e ao país, o Portugal Air Summit vai surgir. Neste momento não há essa oportunidade e, portanto, tivemos que tomar esta decisão de não levar a cabo este evento.
1: Ora, desde 2017, o Portugal Air Summit reuniu mais de 300 mil visitantes, 940 oradores, 550 entidades, gerou 290 milhões de euros em oportunidades de negócio e um impacto económico superior a 11 milhões de euros no Conselho de Ponte de Sor. O social-democrata Artur Torres Pereira, antigo presidente da Câmara de Sozel, vai presidir a Comissão Nacional que vai organizar as comemorações dos 50 anos das eleições autárquicas. A decisão foi publicada em Diário da República e confirma a escolha de uma figura histórica do municipalismo português para coordenar um programa que se estende por um ano inteiro entre dezembro de 2026 e dezembro de 2027. Caberá à Comissão preparar o programa oficial das comemorações, articular iniciativas com autarquias e entidades nacionais e gerir um orçamento que o Governo fixou em 1 milhão de euros para 2 anos. As celebrações assinalam meio século de eleições autárquicas em democracia, realizadas pela primeira vez a 12 de dezembro de 1976, e pretendem sublinhar o papel das câmaras e juntas na coesão territorial e na proximidade aos cidadãos. O Executivo destaca que o poder local foi decisivo na consolidação do regime democrático e quer que o calendário comemorativo envolva municípios, freguesias e associações representativas de todo o país. A Guarda Nacional Republicana destacou que não se registaram furtos, roubos ou burlas durante as festas do povo de Campo Maior, resultado de uma operação de segurança de grande dimensão que acompanhou o evento entre os dias 7 e 17 de agosto. Dinis Bilro.
2: Ao longo dos 9 dias de festividades, que atraíram mais de 400 mil visitantes à Vila Alentejana, foi implementado um dispositivo especial para garantir a segurança da população, apoiar quem chegava ao recinto e assegurar a fluidez da circulação rodoviária nos principais acessos. A operação envolveu mais de 2 mil militares das diversas valências da Guarda, reforçados por efetivos dos comandos territoriais de Castelo Branco, Santarém e Évora, bem como da Unidade de Emergência de Proteção de Socorro e da Unidade de Segurança e Honras do Estado. O dispositivo contou também com cooperação internacional através da presença da Guardia Civil de Espanha e da Gendarmerie Nacional de França, integradas no esforço conjunto de prevenção. Segundo a GNR, a forte visibilidade no terreno e o caráter essencialmente preventivo da operação foram determinantes para a manutenção da tranquilidade pública, permitida alcançar o objetivo central, ou seja, um evento sem furtos, sem roubos e sem burlas registadas, cenário que a Guarda considera exemplar para iniciativas de grande dimensão.
1: 9 dias de casa cheia, milhares de visitantes e uma operação da Guarda Nacional Republicana que garantiu segurança total durante as festas do povo em Campo Maior. 6 restaurantes do Conselho de Arcos aderiram à 8ª edição da Rota dos Petiscos, iniciativa promovida pelo município e que arranca esta sexta-feira, prolongando-se até 30 de agosto. Ao longo de 4 quinzenas dedicadas à gastronomia, o município volta a apostar num calendário que este ano foi ajustado para a segunda metade de agosto em virtude da realização das festas do povo em Campo Maior. O presidente da Câmara de Agosto, João Crespo, sublinhou que agosto é um mês particularmente forte em visitantes no concelho e que a Rota dos Petiscos acrescenta dinâmica à oferta gastronómica local, reforçando uma área onde Arronches tem vindo a afirmar-se de forma consistente. O autarca recordou que nem todos os restaurantes aderem em todas as edições, dependendo das suas disponibilidades, mas garantiu que os 6 participantes têm preparados grandes petiscos para receber quem visita o concelho.
0: São 4 as quinzenas que nós vamos desenvolvendo, para além de outras atividades e eventos pontuais relacionados com a gastronomia, porque de facto a Arronches tem uma oferta muito forte de gastronomia e, portanto, acho que é importante mantermos estas quinzenas. Esta 8ª rota dos petiscos, que este ano, em virtude também de termos tido aqui as festas do povo em Campo Maior, nós, de certa forma, empurramos no calendário mais para a segunda quinzena, ela costuma acontecer na primeira quinzena de agosto, e também de forma a darmos aqui a oportunidade aos restaurantes aderentes, que são 6 nesta quinzena, de poderem também usufruir de grande afluência de pessoas que tivemos nesta semana das festas do povo de Campo Maior, e portanto terem agora tempo para poderem preparar outros pratos diferentes para darem resposta a esta quinzena. É naturalmente uma quinzena que nós apostamos muito no mês de agosto, é um mês muito forte também em visitantes no concelho de Arronches, e nesse sentido esta quinzena, esta rota dos petiscos, digo eu, vai de certa forma criar ainda mais dinâmica àquela que já existe por natureza na gastronomia e nos restaurantes do nosso concelho. Nem todos os restaurantes aderem, portanto, vão aderindo em função daquilo que são as suas disponibilidades. Neste caso são 6 e certamente terão preparados grandes petiscos para oferecer a quem nos visita nesta quinzena.
1: A edição de 2026 da Rota dos Petiscos volta a destacar sabores tradicionais e propostas de identidade local: tapas do mar, toucinho frito, perninhas de rã, peixinhos da horta, cogumelos salteados, mioleira e bolinhas de soco são alguns dos petiscos que vão marcar a rota deste ano. O distrito de Porto Alegre está esta terça-feira sob aviso amarelo do Instituto Português do Mar e da Atmosfera devido à persistência de valores elevados da temperatura máxima. Segundo a previsão do IPMA, as temperaturas em Porto Alegre deverão atingir 36 graus durante a tarde, mantendo-se acima dos 30 graus até ao início da noite. O aviso amarelo permanece ativo até às 18 horas, período em que se prevê maior intensidade de calor. A partir de quarta-feira, as temperaturas deverão descer, com máximas a rondar os 30 graus. As autoridades recomendam hidratação frequente, especial atenção a grupos vulneráveis e a limitação de esforços ao ar livre nas horas de maior calor.
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4: Boa tarde, na Rádio Porto Alegre. Já a seguir, vamos então à previsão do estado do tempo para amanhã, quarta-feira.
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4: E segundo o Instituto Português do Mar e da Atmosfera, para amanhã, quarta-feira, 19 de agosto, espera-se céu pouco nublado ou limpo, aumento de nubosidade durante a tarde no interior norte e centro, com previsão de alguma chuva fraca ou aguaceiros fracos e pouco frequentes, podendo ser acompanhados de trovoada. Vento fraco a moderado. Para amanhã já temos descida das temperaturas. 25 graus de máxima para o Porto, Castelo Branco, Santarém, Évora, 33 graus, Lisboa, 30, Beja, 32, Faro, 26, Porto Alegre, 30 graus de máxima e 19 de mínima. 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
4: Vamos em frente com mais música nas tardes da RP. Tenha uma ótima terça-feira.
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2: Temos a música para já com os Raiz, Fernando Daniel e também os Bandidos do Canto irão passar por aqui. E muito mais, até às 6, conto consigo. Tenha uma excelente terça-feira.

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15: E para si em especial, um ótimo dia, uma ótima tarde de terça-feira com o melhor da música na sua rádio. Agora temos Marisa Liz e Maninho com Garota. Às 4:30 a seguir na escola. Boa tarde.

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4: E agora temos banho de outra água. A voz de Paulo Gonzo, até bem perto das 5. Já sabe que na próxima hora ainda estarei de volta até às 6 com músicas que marcaram gerações. Até já.
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3: Mais uma vez para todos, boa tarde, tenho uma excelente terça-feira. Já a seguir vamos à previsão do estado do tempo para amanhã, quarta-feira.
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3: E segundo o Instituto Português do Mar e da Atmosfera, para amanhã, quarta-feira, espera-se céu pouco nublado ou limpo, aumento de nubosidade durante a tarde no interior norte e centro, com previsão de períodos de chuva ou aguaceiros fracos e pouco frequentes, podendo ser acompanhados de trovoada. Vento fraco a moderado, para amanhã tem-se descida das temperaturas. 25 graus para o Porto, 33 graus para Castelo Branco, Santarém e Évora. Lisboa 30, Beja 32, Faro 26, Porto Alegre. Amanhã espera uma máxima de 30 graus, mínima de 19. 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
3: Última hora das tardes da RP, já a seguir.
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3: Já a seguir, músicas que marcaram gerações.
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1: Bem-vindos para esta última hora das tardes da IRP. Vamos abrir hoje, esta hora, com os Baltimora e Tarzan Boy, Chris Rea, Roxette, Cecil, James Brown e um digo mais. Muito mais, até às 6. Boa tarde, são 5:12. Boas férias, se for esse o seu caso. Fique sempre na companhia da Rádio Porto Alegre. Boa tarde.

com o melhor da música, grandes recordações, até às 6, é o regresso ao vinil. E já seguimos com Seal, também James Brown Lockwood. Boa tarde, boas férias, se for esse o seu caso, também se estiver a trabalhar, bom trabalho. Se for de regresso a casa, no seu automóvel, boa viagem, até lá, bom regresso, sempre na companhia da Rádio Portuguesa.

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6: Seguimos agora com Sara Tavares e também António. Variações na sua rádio. Estamos a 21 minutos das 6. Continuação para si especial de um... Uma ótima tarde.

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5: Para terminar então as tardes de hoje, escolhi os Aerosmith com a Amazing, um tema de 1993. Fica-se aqui com as notícias das 18. Ficamos em conto para amanhã, a partir das 10 no Bom Dia Alentejo. Amanhã, quarta-feira, dia de Quartas de Sangue, com Paulo Cardoso. Até amanhã, fiquem bem.

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3: O caso de uma mulher esfaqueada pelo próprio neto, que antes terá tentado violar em Nisa, é o assunto em destaque no Jornal das 18, mas há outros temas a marcar a atualidade. Edição de 2026 do Portugal Air Summit, prevista para 15 a 17 de outubro no Aeródromo Municipal de Ponte de Sor, foi cancelada. A Câmara Municipal explica que o modelo do evento, realizado desde 2017, deixou de garantir a diferenciação que o tornou uma referência internacional na aviação e no setor aeroespacial. A Guarda Nacional Republicana destacou que não se registaram furtos, roubos ou burlas durante as festas do povo de Campo Maior, resultado de uma operação de segurança de grande dimensão que acompanhou o evento entre 7 e 17 de agosto. Porto Alegre recebe este sábado, no Cartódromo Municipal, a segunda prova do Troféu de Resistência Supermoto numa organização do Grupo Motar Novo Milénio. A Expo São Mateus 2026 chega a Elvas de 18 a 27 de setembro com 10 dias de música, tradição e festa divididos entre o palco São Mateus e o palco da Feira. Vai ser assim o Jornal das 18 para esta terça-feira, que começa já a seguir a um curto intervalo.
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3: Uma mulher foi esfaqueada pelo próprio neto na madrugada de domingo para segunda-feira em Nisa. A informação foi avançada pelo Correio da Manhã, que cita fonte da Guarda Nacional Republicana. Segundo o jornal, o suspeito de 32 anos terá atacado a avó enquanto esta se encontrava na cama. Tudo indica que o homem tentou, numa primeira fase, violar a vítima, acabando por esfaqueá-la com uma faca de serrilha. A GNR foi acionada para o local e quando os militares chegaram, encontraram o suspeito na via pública com um discurso considerado pouco coerente. O homem foi detido. Já a vítima foi transportada para o Hospital Dr. José Maria Grande em Porto Alegre, onde permanece internada. A edição de 2026 do Portugal Air Summit, prevista para 15 a 17 de outubro no Aeródromo Municipal de Ponte de Sor, foi cancelada. A Câmara Municipal explica que o modelo do evento, realizado desde 2017, deixou de garantir a diferenciação que o tornou uma referência internacional na aviação e no setor aeroespacial. Em declarações à Rádio Porto Alegre, o presidente da Câmara de Ponte de Sor, Rogério Alves, lembra que o Portugal Air Summit surgiu num contexto sem fóruns dedicados à aviação, ao espaço e à defesa, criando uma plataforma pioneira que colocou o Ponte de Sor no mapa do setor. Porém, o crescimento rápido da área e a multiplicação de eventos semelhantes, muitos inspirados no próprio Portugal Air Summit e realizados em grandes centros urbanos, geram saturação e reduziram o espaço de inovação. O autarca afirma que realizar a edição de 2026 seria fazer um evento apenas por tradição, num momento em que outras iniciativas ocupam o terreno que o Portugal Air Summit liderou.
4: O que é que mudou, entretanto, e o que é que nos faz hoje repensar esta estratégia relativamente a este evento e levar a esta decisão difícil de não realizar em 2026 o Portugal Air Summit? É que todo o setor cresceu muito nestes últimos tempos e acho que o Portugal Air Summit contribuiu também para esse crescimento do setor a nível nacional. Para termos uma ideia, por exemplo, quando o município de Ponte de Sor foi o primeiro associado do cluster português da Aeronáutica, Espaço e Defesa, havia cerca de 70 entidades. Hoje, passado menos de 10 anos, são mais de 170 as entidades associadas deste cluster, ou seja, crescemos em número de empresas, de empregos, naquilo que representa para o PIB nacional. E isto fez com que também surgissem muitos deles, inspirados também no Portugal Air Summit, vários outros eventos a nível nacional. E, portanto, muitos deles até se realizam em grandes centros urbanos, com outras capacidades até financeiras e logísticas, e é difícil, neste momento, ter espaço, e Portugal deve também ter espaço, para continuar a fazer um evento tal como o conhecemos até hoje. Ou seja, há uma saturação também, por via desta quantidade de iniciativas que têm surgindo, e a oportunidade para a diferenciação que sempre caracterizou o nosso evento está, neste momento, no nosso entender, esgotada. E por isto achamos que não seria oportuno este ano realizar o Portugal Air Summit.
3: Rogério Alves reconhece ainda que existe falta de financiamento, mas sublinha que esse não foi o fator decisivo. Para a autarquia, o essencial é que o evento deixou de acrescentar valor ao setor.

0: ao território e ao país.
1: A não existência de financiamento também se verifica, é verdade, mas não foi isso que decidiu a nossa decisão. A questão de nós termos tido apoio das entidades que nos, várias entidades que nos apoiam, e até algum financiamento comunitário para a realização dos eventos, mas não foi esse claramente o motivo que presidiu a esta decisão.
0: O autarca garante que o Portugal Air Summit não termina, mas só regressará quando voltar a ser uma mais-valia e puder novamente antecipar o futuro.
1: Esta decisão não representa o fim do Portugal Air Summit, atenção, sublinho. A marca está viva, continua a fazer parte da estratégia do município, e o evento vai regressar um dia em que claramente seja novamente uma mais-valia para o Ponto Sur, sobretudo, mas também para o setor e para o próprio país. Ou seja, quando houver oportunidade de voltarmos a ter um papel, o Portugal Air Summit voltar a ter um papel inovador, decisivo e que acrescente valor ao setor e ao país, o Portugal Air Summit vai surgir. Neste momento não há essa oportunidade e, portanto, tivemos que tomar esta decisão de não levar a cabo este evento.
0: Ora, desde 2017, o Portugal Air Summit reuniu mais de 300 mil visitantes, 940 oradores, 550 entidades, gerou 290 milhões de euros em oportunidades de negócio e um impacto económico superior a 11 milhões de euros no Conselho de Ponte de Sor. O social-democrata Artur Torres Pereira, antigo presidente da Câmara de Sozel, vai presidir à Comissão Nacional que vai organizar as comemorações dos 50 anos das eleições autárquicas. A decisão foi publicada em Diário da República e confirma a escolha de uma figura histórica do municipalismo português para coordenar um programa que se estende por um ano inteiro entre dezembro de 2026 e dezembro de 2027. Caberá à Comissão preparar o programa oficial das comemorações, articular iniciativas com autarquias e entidades nacionais e gerir um orçamento que o Governo fixou em 1 milhão de euros para 2 anos. As celebrações assinalam meio século de eleições autárquicas em democracia, realizadas pela primeira vez a 12 de dezembro de 1976 e pretendem sublinhar o papel das câmaras e juntas na coesão territorial e na proximidade aos cidadãos. O Executivo destaca que o poder local foi decisivo na consolidação do regime democrático e quer que o calendário comemorativo envolva municípios, freguesias e associações representativas de todo o país. A Guarda Nacional Republicana destacou que não se registaram furtos, roubos ou burlas durante as festas do povo de Campo Maior, resultado de uma operação de segurança de grande dimensão que acompanhou o evento entre os dias 7 e 17 de agosto. Dinis Belro.
2: Ao longo dos 9 dias de festividades, que atraíram mais de 400 mil visitantes à Vila Alentejana, foi implementado um dispositivo especial para garantir a segurança da população, apoiar quem chegava ao recinto e assegurar a fluidez da circulação rodoviária nos principais acessos. A operação envolveu mais de 2 mil militares das diversas valências da Guarda, reforçados por efetivos dos comandos territoriais de Castelo Branco, Santarém e Évora, bem como da Unidade de Emergência de Proteção de Socorro e da Unidade de Segurança e Honras do Estado. O dispositivo contou também com cooperação internacional através da presença da Guardia Civil de Espanha e da Gendarmerie Nationale de França, integradas no esforço conjunto de prevenção. Segundo a GNR, a forte visibilidade no terreno e o caráter essencialmente preventivo da operação foram determinantes para a manutenção da tranquilidade pública, permitida alcançar o objetivo central, ou seja, um evento sem furtos, sem roubos e sem burlas registadas, cenário que a Guarda considera exemplar para iniciativas de grande dimensão.
0: 9 dias de casa cheia, milhares de visitantes e uma operação da Guarda Nacional Republicana que garantiu segurança total durante as festas do povo em Campo Maior. O Comando Distrital de Porto Alegre da PSP anunciou ter detido 3 homens com idades entre os 33 e os 51 anos no período de 10 a 16 de agosto, numa semana marcada por operações intensivas de fiscalização e um caso de tráfico de estupefacientes.

0: detenção mais relevante diz respeito a um homem suspeito de tráfico de droga, a quem foram apreendidas 576 doses individuais da AX. Depois de presente ao tribunal, viu ser-lhe aplicada a medida de coação mais gravosa, ou seja, prisão preventiva. No mesmo intervalo temporal, a PSP deteve ainda um homem por condução de veículo automóvel em estado de embriaguez, com uma taxa de 1.33 e outro por desobediência por circular com uma viatura que se encontrava apreendida. Entre 10 e 16 de agosto, o Comando Distrital realizou 3 operações de fiscalização rodoviária, controlando 323 veículos. Destas ações resultaram várias infrações, incluindo 4 por falta de seguro obrigatório e 5 por falta de inspeção periódica. No capítulo da sinistralidade rodoviária, registaram 6 acidentes de aviação, dos quais resultou um ferido leve e danos materiais nas viaturas intervenientes. Porto Alegre recebe no sábado, no Cartódromo Municipal, a segunda prova do Troféu de Resistência Supermoto, numa organização do Grupo Motar Novo Milénio. A corrida começa às 18 horas e tem entrada livre. O presidente do Grupo Motar Novo Milénio, José Carlos Rodrigues, assinala que as expectativas são elevadas e que a organização conta com uma forte presença de público. O dirigente sublinha também que a afluência de pilotos tem sido muito positiva, indicando que já estão 16 inscritos nas várias categorias, um número que considera expressivo para uma prova deste tipo. A etapa de Porto Alegre será disputada em formato noturno, opção pensada para contornar o calor habitual da região.
1: As expectativas, como sempre, são altas, porque é mais uma prova, é mais uma inovação. Ou seja, estamos mesmo a contar com uma grande presença de público. Pilotos também está a ter uma boa afluência para uma prova destas. Já contamos com 16 inscritos à partida, nas várias categorias. Isto vai ser noturno, ou seja, para fugirmos também aqui ao calor da nossa zona, que se faz sentir. Temos a agradecer à Câmara o esforço para a iluminação da pista, para a realização desta prova. Acho que vai ser um sucesso, mais uma vez, organizado aqui pelo grupo, em parceria com as restantes coletividades, as entidades da cidade e a Federação Portuguesa de Motociclismo. Acho que é uma grande aposta.
0: A ronda inaugural do Troféu de Resistência Supermoto decorreu em Abrantes e a terceira e última está marcada para Vila Nova de Poiares. A modalidade entra em 2026 com este novo troféu, composto por 3 provas pontuáveis que se juntam às 5 rondas do Campeonato Nacional de Supermoto, ampliando o calendário competitivo e o número de oportunidades para pilotos e equipas. A Expo São Mateus 2026 chega a Elvas de 18 a 27 de setembro com 10 dias de música, tradição e festa divididos entre o Palco São Mateus e o Palco da Feira, Dinis Bilro.
2: De acordo com o programa divulgado esta terça-feira pelo município de Elvas, Carminho abre as hostilidades seguindo-se Revenge of the 19s, Némanos, Raia, Papilon e Tony Carreira. O último dia é dedicado às famílias com o Valhachoné e Diva LOL Surprise. No Palco da Feira há fado, baile e grupos locais, de Roncas de Elvas a João Tocha, numa programação diária que mantém viva a identidade popular do Sertão. A grande novidade deste ano é a aposta na inclusão, sendo que no dia 22, durante 2 horas, toda a Feira de São Mateus ficará sem música e sem sistemas de som, criando um ambiente tranquilo para pessoas com transtorno do espectro do autismo. O recinto volta a juntar gastronomia, street food, meeting points, zonas acessíveis e animação itinerante com os Bombalém. O Coliseu recebe 2 corridas de touros a 19 e 25 de setembro. Integradas na Romaria, as festas em honra do Senhor Jesus da Piedade mantêm o seu ponto alto na Procissão dos Pendões a 20 de setembro, presidida pelo Arcebispo de Évora.
0: Ora, com entrada gratuita, a Expo São Mateus reforça a tradição, a inclusão e a capacidade de atrair milhares de visitantes do Alentejo.

0: e da vizinha Extremadura, afirmando-se como um dos grandes momentos no calendário festivo da cidade de Elvas. A Comissão Vitivinícola Regional Alentejana criou as denominações Vinhas Velhas e Vinhas Centenárias e alargou a certificação do vinho de talha a toda a região. As novas regras, aprovadas por unanimidade, integram o Plano Estratégico dos Vinhos do Alentejo 2026-2031 e reforçam a proteção do património vitivinícola, a diferenciação e a aposta em vinhos de maior valor acrescentado. A designação Vinhas Velhas passa a aplicar-se a parcelas com pelo menos 35 anos, enquanto Vinhas Centenárias é atribuída a vinhas com registro anterior a 1931. Já o vinho de talha produzido no Alentejo há mais de 2 mil anos poderá agora ser certificado em qualquer sub-região após a definição rigorosa dos critérios de produção. A Comissão Vitivinícola Regional Alentejana sublinha que estas medidas valorizam tradições que atravessam gerações e criam condições para o desenvolvimento de vinhos premium associados a menores rendimentos e processos mais exigentes. 6 restaurantes do Conselho de Arronches aderiram à 8ª edição da Rota dos Petiscos, iniciativa promovida pelo município e que arranca esta sexta-feira, prolongando-se até 30 de agosto. Ao longo de 4 quinzenas dedicadas à gastronomia, o município volta a apostar num calendário que este ano foi ajustado para a segunda metade de agosto em virtude da realização das festas do povo em Campo Maior. O presidente da Câmara de Arronches, João Crespo, sublinhou que agosto é um mês particularmente forte em visitantes no concelho e que a Rota dos Petiscos acrescenta dinâmica à oferta gastronómica local, reforçando uma área onde Arronches tem vindo a afirmar-se de forma consistente. O autarca recordou que nem todos os restaurantes aderem em todas as edições, dependendo das suas disponibilidades, mas garantiu que os 6 participantes têm preparados grandes petiscos para receber quem visita o concelho.
1: São 4 as quinzenas que nós vamos desenvolvendo, para além de outras atividades e eventos pontuais relacionados com a gastronomia, porque de facto Arronches tem uma oferta muito forte de gastronomia e portanto acho que é importante mantermos estas quinzenas. Esta 8ª rota dos petiscos, que este ano, em virtude também de termos tido aqui as festas do povo em Campo Maior, nós de certa forma empurramos no calendário mais para a segunda quinzena, ela costuma acontecer na primeira quinzena de agosto, e também para, de forma a darmos aqui a oportunidade aos restaurantes aderentes, que são 6 nesta quinzena, de poderem também usufruir de grande afluência de pessoas que tivemos nesta semana das festas do povo de Campo Maior, e portanto terem agora tempo para poderem preparar outros pratos diferentes para darem resposta a esta quinzena. É naturalmente uma quinzena que nós apostamos muito no mês de agosto, é um mês muito forte também em visitantes no concelho de Arronches, e nesse sentido esta quinzena, esta rota dos petiscos, digo eu, vai de certa forma criar ainda mais dinâmica àquela que já existe por natureza na gastronomia e nos restaurantes do nosso concelho. Nem todos os restaurantes aderem, portanto vão aderindo em função daquilo que são as suas disponibilidades. Neste caso são 6 e certamente terão preparados grandes petiscos para oferecer a quem nos visita nesta quinzena.
0: A edição de 2026 da Rota dos Petiscos volta a destacar sabores tradicionais e propostas de identidade local. Tapas do mar, toucinho frito, perninhas de rã, peixinhos da horta, cogumelos salteados, mioleira e bolinhas de soco são alguns dos petiscos que vão marcar a rota deste ano.
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4: 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Porque hoje é terça-feira, é dia da saúde que se ouve. A humanização em saúde vai muito para além do tratamento clínico. No episódio de hoje, enfermeira Telma Calisto, falamos sobre o papel do grupo de humanização do Hospital Doutor José Maria Grande e a importância de cuidar com empatia, respeito e proximidade.
5: Bem-vindos a mais um episódio do nosso podcast Saúde que se Ouve. Hoje vamos falar de um tema que também é essencial na saúde, a humanização hospitalar. Num tempo em que os hospitais são muitas vezes associados a uma certa pressa, não é? Associados também a uma certa tecnologia, hoje já mais de ponta, a uma pressão constante, existem neste caso vocês grupos que trabalham para tornar os cuidados mais humanos e próximos e emocionais, tanto do profissional como do utente. Em Porto Alegre, vocês têm então este grupo de humanização dentro do Hospital Dr. José Maria Grande, têm desenvolvido várias iniciativas e atividades para apoiar os doentes, os seus familiares e os profissionais da saúde, desde ações, pelo que também pesquisem um pouco, de conforto emocional e até projetos de ligação entre pacientes e familiares. E então hoje temos cá connosco a enfermeira Silva Ronda, que trabalha no Bloco Operatório do Hospital de Porto Alegre, temos a enfermeira Maria João Rodrigues, que trabalha no Serviço de Cirurgia também do nosso hospital, e a enfermeira Maria José Lopes, que trabalha no Serviço de Oncologia. Para percebermos então melhor este trabalho, o impacto que tem na comunidade, vamos então conversar um bocadinho sobre humanização. E então, como é que surgiu este grupo, esta ideia, qual foi a principal necessidade também que encontraram para que este grupo se pudesse formar?
6: Este grupo surgiu não como grupo em 2002, que resolvemos celebrar o Natal no hospital, através de um espetáculo para os doentes e que estavam internados, fazer as decorações de Natal, e muita gente colaborou, muitos participaram. O espetáculo foi feito com artistas da cidade, e portanto foi uma festa

0: que muito nos orgulhou e que acabou por ter um impacto maior em nós, porque recebemos um agradecimento na altura da diretora do hospital, a doutora Alice Cardoso, e que acabou por. Aquilo foi um projeto que poderia acabar ali, acabou por nos incentivar e motivar a continuar a fazer, e é isso que temos feito ao longo de 25 anos. Em relação às necessidades de então são parecidas às de agora. Portanto, as necessidades, no fundo, o que nós quisemos fazer foi proporcionar um ambiente natalício aos doentes internados. Isto tem a ver com afetos, tem a ver com a importância da humanização e querer que a instituição esteja inserida na comunidade onde vivemos. No fundo, é isso.
1: Passar um bocadinho por aí. E em termos de objetivos, né, vocês também têm que definir, têm que gerir o ano para vocês, não é? De atividades. Quais são também os objetivos que vocês têm
0: O
1: desde
0: objetivo
1: sempre?
0: pilar foi, e é toda em volta desse objetivo, que é amenizar o período de internamento dos doentes. Nós temos várias ações, mas todas elas, o pilar principal é este. Portanto, todas as ações giram à volta deste.
1: Mas a palavra humanizar também ao longo do tempo foi mudando, não é? Vai-se alterando, vai-se adaptando às épocas. Assim, para vocês, o que é que significa na prática humanizar e principalmente nestes cuidados em saúde aqui integrados no Hospital de Porto Alegre?
0: Olha, eu vou-lhe responder com uma frase daquela que é considerada a fundadora da enfermagem moderna, Florence Nightingale. Ela disse que os sentimentos perdem-se com as palavras. É preciso transformá-los em ações que traduzem resultados práticos para os doentes. E, no fundo, é isto, é pôr em prática as ações que tragam benefícios aos nossos doentes e às suas famílias. Porque falar em humanização pode fazer muito bem ao nosso ego estarmos a falar sobre isto, mas aqui, o importante é transformar naquilo que é verdadeiramente importante, que é a qualidade de vida e o apoio ao nosso doente e às suas famílias.
2: Posso acrescentar? Eu penso que também trata-se de um momento, porque o doente, quando está internado, tem um período de sofrimento, onde quando chega um enfermeiro, por vezes é associado a um técnico, vou fazer mais um exame, vou-me dar mais um medicamento, e aquilo é um momento diferente. Nós chegarmos e darmos uma lembrança, uma palavra, um momento de música, um momento diferente.
1: A pessoa sente-se lembrada, não
2: Exato,
1: é?
2: nesses 5 minutos, por vezes há 5 minutos, a pessoa não pensa que está doente, ou não pensa na doença. E termina com um olhar bonito, uns olhos arregalados, como eu costumo dizer, e dão-nos um obrigado. Para
1: No
2: nós
1: fundo,
2: chega.
1: este Natal também foi assim, as lembrancinhas que fizeram, e também, por acaso, houve o apoio da Delta, não é? Nas chávenas, as pessoas adoraram a saqueta do chá e realmente elas sentiram que era. E quando chegar a casa, posso logo beber este chá e levar a chávena comigo? E nós dizemos, claro que sim, então é uma prenda para vocês. Eles realmente sentiram-se cuidados e o pormenor da época, não é?
3: Podemos também dizer que humanização não basta ser simpático, não é só ser simpático. É também oferecer cuidado técnico e diferenciado, mas mantendo a dignidade e o respeito pela pessoa e pela família. Humanizar, não é fácil, humanizar cuidados, hospitalares, porque tem sempre essa vertente,
1: A pessoa
3: da
1: estava internada,
3: pessoa
1: não é? Com
3: e
1: tudo.
3: do tratamento da doença.
1: E ao longo do tempo, quais foram as iniciativas que se tornaram mais marcantes para vocês e que foram assim de relevo?
2: A iniciativa mais marcante para mim e para nós, pronto, foi realmente. Nós tivemos uma iniciativa que era Cinema no Hospital. Foi uma iniciativa inédita no país inteiro. Nenhum hospital o teve. Os doentes aderiam. Esta iniciativa, infelizmente, terminou com a internet, com a chegada da internet, não é? Que filmes e música estava ali ou no nosso telemóvel, pronto, com um acesso direto, e esta iniciativa deixou de ter algum sentido. Mas que os doentes.

0: Inicialmente, pronto, aderiam e gostavam, estavam ali era um momento diferente. Era na nossa sala de conferências, havia duas ou três hipóteses de filme, eles escolhiam um e viam.
1: Juntavam-se em grupo.
0: Juntavam-se em grupo, e principalmente para os internamentos prolongados.
1: Uhum, exatamente.
0: Fazia sentido.
1: E não é?
2: Havia uma escala de serviço?
0: Exato.
1: Que giro. E durante a pandemia também, como tivemos esse problema que era a comunicação, principalmente com o exterior, não é? O utente ali muitas vezes internado não conseguia falar com o familiar alguns até fora do país, e a única hipótese que tínhamos era através das redes sociais e das videochamadas. Vocês acabaram por ter sido oferecidos tablets, não foi? Para poder agilizar esta comunicação entre os doentes e as famílias. Como é que vocês viveram essa experiência e quem pôde usufruir dela realmente foi significativa?
0: Sim, foi significativa. Foi com a parceria da Câmara Municipal. Realmente foram oferecidos vários tablets pelos vários serviços. Eu, na altura, estava no serviço de urgência e realmente via... fazia a diferença, porque nós, pronto, fazíamos nós a chamada e a pessoa fazia uma videochamada e pronto, e falava com a família e era um momento agradável e diferente e bom, pronto.
1: Foi realmente marcante.
0: Sim, diminuía a saudade e aproximava as famílias.
1: Agora tenho que enfrentar novos desafios, não é? Principalmente com a internet e com tudo, mas qual é que é os desafios que vocês agora têm para promover o vosso grupo em termos de ambiente hospitalar, em termos até também na equipe que trabalha, multidisciplinar?
2: Promover a humanização num ambiente hospitalar é por si só um desafio. Pronto, nós temos alguns desafios, sentimos todos os dias, principalmente os recursos humanos. Nós somos um grupo pequenino, temos muitas ideias, mas não temos muita disponibilidade, porque também temos a nossa vida e temos o fator assistencial, os nossos turnos, a nossa vida profissional. Principalmente será isso. Também conciliar as regras hospitalares com a segurança clínica e a participação dos familiares, também dificulta um bocadinho a humanização, é um desafio que nós temos. O meu orçamento, nós temos ideias, mas o orçamento também não é muito, é escasso, mas vamos conseguindo levar a bom porto as nossas iniciativas.
1: E quais é que são os próximos projetos? Já podemos também aqui falar
2: projetos,
1: deles.
2: Projetos. Nós temos muitos projetos.
1: Com pouco não dinheiro, temos, mas chega-se lá.
2: Não temos, não, projetos não nos falta, pronto. Vamos continuar, sempre que nos for possível, a comemoração do dia do doente, do dia da criança,
1: que é o próximo.
2: Poderíamos pensar no futuro, se o grupo fosse um bocadinho maior, em nomear um embaixador para a humanização em cada serviço, uma pessoa responsável, é um projeto, podemos pensar. Ajuda a dinamizar as nossas ações. Ou então, também podemos, há televisões, ecrãs, em várias salas de espera, algumas mensagens de apoio e pronto, e conforto a quem mais precisa enquanto espera.
1: E como é que a comunidade também pode ajudar-vos?
2: A comunidade ajuda sempre. Sempre que nós pedimos, a comunidade está sempre disponível, seja em recursos materiais, seja humanos, voluntariado, a Cruz Vermelha Portuguesa, a Cersei, várias, sempre que nós pedimos, colaboram. Nós temos, colaboram. É sempre bem-vindo esses apoios.
1: E se quiserem dirigir a vocês, é como? Por e-mail? Basta dirigir-se ao hospital e irem ter com uma de vocês, sim, aos pisos?
2: Sim,
1: é,
2: sim,
1: assim facilitado.
2: Sim. É mais fácil connosco ou na nossa página, por uma mensagem. Por exemplo.
1: Olha, foi um gosto falar com vocês, realmente perceber aqui mais como é que é feito, como é que construíram o vosso grupo, como é que ele exerce também, de certa forma, as vossas funções. Chegámos ao fim deste episódio dedicado então à humanização hospitalar. Agradecer a vossa presença. Venham mais vezes, falem connosco e pronto, obrigado aos ouvintes lá em casa.
2: Obrigado.
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1: Sabia que estudantes portugueses criaram um drone para ajudar a combater os incêndios e levar medicamentos? Connosco está o professor Luís Miguel Cardoso. Professor Luís Miguel Cardoso, muito bom dia. Vamos lá escutar a razão desta boa notícia aqui na Rádio Porto Alegre.
2: Bom dia a todos os ouvintes da Rádio Porto Alegre, à equipa da Rádio Porto Alegre e, naturalmente, muito bom dia ao amigo César. Começamos a nossa semana com uma pergunta muito importante. Sabia que os estudantes portugueses estão a criar um drone que vai ajudar a combater os incêndios e a levar medicamentos? Pois, de facto, um conjunto de estudantes da Universidade de Aveiro, cerca de 30 estudantes, estão a desenvolver um drone autónomo com potencial para apoiar o combate a incêndios e transportar medicamentos para zonas de acesso mais difícil. Segundo uma nota publicada no site da Universidade e que é citada pela SIC Notícias, temos um projeto intitulado Automec UAV, que está a ser desenvolvido por cerca de 30 estudantes de diferentes cursos da universidade, sobretudo das áreas da engenharia. Ora, a team leader do projeto, Mónica Brás, explica que o objetivo é desenvolver uma aeronave capaz de cumprir missões sem intervenção humana, podendo no futuro transportar medicamentos para zonas de difícil acesso ou apoiar o combate a incêndios através da largada de água em locais específicos. Este projeto conta também com o apoio de vários departamentos. A equipa divide o trabalho entre diferentes espaços da instituição, realiza grande parte da construção no Departamento de Engenharia Mecânica, mas também temos o auxílio do Departamento de Engenharia de Materiais e Cerâmica e ainda o Departamento de Eletrónica, Telecomunicações e Informática. Ora, criado em 2019, este projeto já participou em diversas competições nacionais e internacionais, incluindo 3 participações no Reino Unido. Em 2022, recebeu o prémio do projeto mais promissor, que distinguiu o seu potencial de evolução. Recentemente, alcançou o primeiro prémio numa edição da Eurocup e este ano conquistou o 3º lugar nesta mesma competição. E com esta ótima notícia sobre o desenvolvimento aplicado de tecnologia nacional e sobre a competência dos nossos estudantes, despedimos-nos de todos os nossos ouvintes, da equipa da Rádio Porto Alegre e do amigo César, desejando a todos uma ótima semana. Um forte abraço e até ao próximo programa.
1: Um forte abraço ao professor Luís.

0: Miguel Cardoso, por esta boa notícia que trouxe à Rádio Porto Alegre. Estudantes portugueses estão a criar um drone para ajudar a combater os incêndios e a levar medicamentos. Foi descobrir um novo mundo aqui na Rádio Porto Alegre.
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Boa noite, estimados ouvintes da Rádio Porto Alegre, e bem-vindos a Casa Blanca, magazine de cinema, no ar todas as terças-feiras às 21 horas, com as novidades mais recentes da sétima arte, o cinema que está em cartaz, a história e as histórias do cinema, dos cenários aos bastidores. Um espaço onde o cinema é eterno, nas asas do tempo sem fim. E enquanto a Odisseia de Christopher Nolan continua a arrecadar sucessos de bilheteira e do público, ainda que consiga ao mesmo tempo dividir a crítica, várias interpretações têm chamado a atenção dos cinéfilos. Uma delas é de Robert Pattinson, que em breve veremos novamente como Batman. E também muita curiosidade para vermos como é que Robert Pattinson vai vestir a personagem também do vilão na terceira parte de Dune. Mas regressando à Odisseia, na Odisseia ele assina um registro diferente, também um vilão na casa de Ulisses, sempre ameaçando Penélope com o tempo que está a fugir e a necessidade de escolher um novo rei. Uma interpretação que confirma a versatilidade do ator e nos leva a escolhê-lo para a figura

desta semana neste Casablanca. Robert Douglas Thomas Pattinson, nascido em Londres no dia 13 de maio de 86, com uma carreira diversificada, ator, modelo e também músico, tornou-se um dos atores mais bem pagos e influentes, transitando com enorme sucesso entre superproduções de Hollywood e algumas experiências em termos de cinema independente e de autor. Naturalmente que todos nós nos lembramos da sua carreira e dos princípios da sua carreira, nomeadamente quando pensamos em Harry Potter. A sua estreia deu-se precisamente com uma primeira viagem no cinema através de Vanity Fair, com algumas cenas cortadas. Depois tivemos O Anel dos Nibelungos, um telefilme, mas acima de tudo, aos 19 anos, quando interpreta o feiticeiro Cedric Diggory em Harry Potter and the Goblet of Fire, inicia-se uma relação de enorme sucesso com Harry Potter. Depois tivemos uma outra fase também de grande sucesso, o fenómeno global Twilight alcançou o estatuto de superestrela global quando deu vida ao vampiro Edward Cullen. Ora, esta saga, que arrecadou milhares de milhões de dólares, transformou num ícone da cultura pop, embora o ator tenha expressado frequentemente algum desconforto com o nível extremo da perseguição dos média. Depois tivemos uma viragem para o cinema de autor entre 2012 e 2019. Tivemos alguns filmes mais experimentais e, mais tarde, um retorno aos blockbusters, nomeadamente quando pensamos em Christopher Nolan, em Tenet, em 2020, e, naturalmente, em The Batman, 2022, de Matt Reeves. Os seus trabalhos mais recentes incluem um curioso Mickey 17, de 2025, realizado pelo vencedor de Oscar Bong Joon-ho, e integrou ainda os elencos de grande destaque de vários filmes, naturalmente, como já referimos, A Odisseia, de Christopher Nolan, e agora estamos todos a aguardar para vermos como é que Denis Villeneuve o transformou no antagonista em Dune, a terceira parte. Enquanto não conhecemos a personagem de Robert Pattinson, nesta terceira parte de Dune, vamos revisitar Dune e vamos ficar com Hans Zimmer Performs the Dune Soundtrack Live.

0: E agora os filmes em exibição nas salas do nosso distrito, começando com o Teatro Cinema em Ponte Sorno, dias 22 e 23 de agosto.
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2: Okay. What did you find?
1: The place. I found a place.
0: Backrooms, o labirinto entre o terror, o mistério e a ficção científica, realização de Kane Parsons. Ora, a nossa narrativa está inspirada no fenómeno viral da internet criado por Kane Parsons e o filme acompanha a descoberta de uma misteriosa passagem que conduz a uma dimensão paralela composta por corredores intermináveis, espaços vazios, labirínticos, iluminados por uma luz artificial inquietante. À medida que diferentes personagens entram neste estranho universo, neste universo claustrofóbico, percebem que não estão sozinhos. Algo se esconde nestas salas. Presos num lugar onde a lógica da realidade deixa de existir, terão de lutar para sobreviver e encontrar uma saída antes que sejam consumidos por forças desconhecidas.
3: All these rooms, this place builds them. It's like a maze, it just goes on and on. Sometimes I'm scared I'll get lost.
4: Can you hear me?
2: I don't understand. What is this?
3: It's beautiful. Am I right?
4: Hello?
5: E não aquático.
6: Preparem-se para o impacto!
0: No dia 23 de agosto temos Patrulha Pata, o filme dos dinossauros. Para os mais pequenos que bem conhecem a Patrulha Pata, desta vez a nave desta patrulha foi apanhada por uma tempestade misteriosa. Os membros da Patrulha Pata acabam por aterrar de emergência numa ilha tropical habitada por dinossauros e é aí que vão conhecer Rex, um cão que ficou preso na ilha durante anos. Entretanto, o arqui-inimigo da Patrulha Pata inicia uma exploração dos recursos naturais da ilha e acaba por

0: provocar a erupção de um enorme vulcão adormecido. Segue-se uma sucessão de missões de resgate, onde a equipa enfrenta grandes desafios e perigos para impedir que esta ilha seja totalmente destruída.
1: Isso é um vulcão! Se eu fizer explodir, vai destruir a ilha toda! Precisamos de toda a ajuda possível! Temos uma ilha para salvar! Quem está connosco?
2: Vocês ouviram aquele barulho?
3: É o meu estômago. Aqueles dinossauros bebés comeram os meus biscoitos.
1: Oh, por favor! Temos de pôr todas as pessoas e dinossauros a salvo! Eu sei que consigo! Não é justo! Também quero um melhor amigo dinossauro! Amigos para sempre! Okay, para, deixa lá!
4: Yes, ma'am?
5: The toilet's leaking. I'll give you an extra 100.
6: What'd she say?
7: She wants us to fix the toilet.
6: We're piano tuners. We fix pianos.
5: 200.
6: 500, we'll talk.
8: Harry Horowitz is piano tune and repair. This is Nicky B. Is my apprentice. He has a hearing condition, but believe it or not, he's a virtuoso.
9: Virtuoso, huh?
8: Maybe you can inspire him.
4: Okay, thank you, Harry.
9: Close your eyes. What's this?
4: C, F sharp. E7 flat 9. F sharp, G, A sharp, B over D sharp.
9: You never take those out?
4: No.
8: I get hyperacusis. I'm allergic to loud noises.
0: Também no dia 22 de agosto, mas no Centro Cultural de Montargil, Tuner, ouvido absoluto mão leve, entre o crime e o thriller, também com um toque de comédia. Não esquecer que Dustin Hoffman se encontra aqui no elenco. Realização de Daniel Roer, com uma história sobre a vida de um talentoso afinador de pianos que muda radicalmente quando descobre que a sua precisão meticulosa na afinação de pianos pode ser igualmente aplicada a abrir cofres.
4: I got you something.
10: Don't do anything stupid. You understand?
4: Who are you?
11: Hey!
4: Forget it. I'm done.
8: Harry is your very special man. And your girlfriend. She has beautiful hands.
12: What happened to you, Tuna?
13: Open the safe. Open the safe. Open.
4: I was just a piano tuner, man.
0: E agora, destaque para os filmes que vão estrear nos nossos cinemas a partir do dia 20 de agosto, mas a nível nacional.
14: Got the intel package on Cole Reed. Born and raised in London. Father was a cop, grandfather was a cop. Reed ends up serving under his dad, investigating a human trafficking operation. So why'd he leave the UK? File goes cold.
0: Começamos com Mutiny, Código Vingança, com Jason Statham. É o regresso de Jason Statham, que bem conhecemos, com a realização de Jean-François Richer, e a nossa personagem principal, Cole Reed, vê o seu chefe, um industrial milionário, ser assassinado diante dos seus olhos, incriminado pelo assassinato, vê-se obrigado a fugir enquanto tenta desvendar uma conspiração internacional. People to safety.
15: We're about to be short on time.
16: Make sure that Cole Reed doesn't get off that ship alive.
17: He's trapped.
18: Tell me what you want. Everybody wants something.
19: What the fuck do you want?
18: Vengeance.

0: How are you doing today?
1: All right. I'm just gonna take a look inside. Looks like there's something stuck in here.
2: Mudando de registro, Insidious, o longínquo, para quem aprecia filmes de terror e para conhecer melhor mais um episódio da saga Insidious, aqui está com a realização de Jacob Chase, a história centrada em Gemma, uma jovem mãe que cria a filha na casa onde cresceu. Descobre que consegue viajar para uma dimensão onde possui a capacidade de trazer para o mundo real aquilo que lá habita.
0: I'm scaring my daughter. I need someone to tell me how to stop this.
3: Those are not dreams, Gemma. You have a rare gift. The ability to travel into the realm between this world and the next one. But you can do something I didn't know was possible. You can bring demons back to the human world permanently.
0: What happens if I can't control this?

0: cares? I'm sure you'll agree.
1: E deixamos as estreias a nível nacional e é tempo agora para as notícias da semana com Tiago Neves e Mariana Pinho.
2: Que negra sim, na ver-me assim.
3: Boa noite a todos os ouvintes da Rádio Porto Alegre. Está no ar a rubrica Notícias da Semana no cinema português.
2: Do meu viver de estudante.
4: Cinema português em destaque no Festival de San Sebastián. O cinema português volta a marcar presença no Festival Internacional de Cinema de San Sebastián, em Espanha, com várias produções e co-produções nacionais integradas na programação da edição número 73 do Sertão. Entre os destaques estão duas co-produções luso-espanholas selecionadas para a secção Made in Spain, dedicada a produções espanholas ou realizadas em parceria com a Espanha. Uma delas é Uma Quinta Portuguesa de Avelina Prat, protagonizada por Manolo Solo, Maria de Medeiros e Branca Katic. A história acompanha Fernando, um professor de geografia que, após o desaparecimento da mulher, decide abandonar a vida que conhecia e assumir a entidade de um jardineiro numa quinta portuguesa. Já a segunda produção é San Simón, primeira longa-metragem de ficção do artista visual Miguel Ángel Delgado. Com coprodução portuguesa de Bando à Parte, o filme recupera a história da ilha de San Simón, na Galiza, que funcionou como campo de concentração durante a Guerra Civil Espanhola. Playback lidera cinema português em 2026 com mais de 11 mil espectadores. O filme Playback, realizado por Sérgio Graciano e inspirado na vida e obra de Carlos Paião, tornou-se o filme português mais visto nos cinemas em 2026. O longa-metragem atraiu 11.190 espectadores durante os primeiros 4 dias em sala, segundo os dados do Instituto do Cinema e do Audiovisual divulgados. O filme alcançou ainda cerca de 77.797 euros de receita de bilheteira. Com estes números, Playback ultrapassou o projeto global de Ivo Ferreira, que tinha registado 9 mil espectadores desde a estreia em abril. O longa-metragem recupera episódios da vida pessoal e artística do cantor Carlos Paião, desde a sua formação em medicina à participação no Festival da Canção, passando pela relação com Zaida Cardoso. A intenção do realizador Sérgio Graciano foi mostrar o homem por trás da figura que se tornou um dos nomes mais reconhecidos da música portuguesa.

a nível internacional. Jared Leto terá perdido o papel num filme de Hollywood após novas acusações. O ator terá ficado de fora do elenco de Assassination, um novo thriller político realizado por Barry Levinson, depois de se ter intensificado as acusações de comportamento sexual impróprio contra o ator e músico. Segundo as informações avançadas pelo Page Six, Leto estava em negociações avançadas para integrar o projeto e teria demonstrado grande interesse nos papéis. As conversas com o realizador chegaram a estar numa fase em que a contratação parecia praticamente garantida, mas a produção terá acabado por desistir do ator perante o aumento do escrutínio em torno das acusações. Assassination acompanha a investigação da jornalista Dorothy Kilgallen sobre a morte do presidente norte-americano John F. Kennedy. O filme conta já com nomes como Jessica Chastain, Bryan Cranston e Brendan Fraser. Hollywood recupera e 2026 encaminha-se para ser o melhor ano desde a pandemia. Hollywood tem motivos para respirar de alívio. O mercado cinematográfico norte-americano está a atravessar um dos melhores períodos desde a pandemia, com a bilheteira a crescer e vários grandes lançamentos a conseguirem levar novamente o público às salas. Até ao início de agosto, a receita de bilheteira nos Estados Unidos e Canadá atingiu os 6,2 mil milhões de dólares, um crescimento de 15% face ao mesmo período do ano anterior.

Os resultados colocam 2026 no caminho para ser o ano mais forte da indústria desde o início da crise provocada pela Covid-19. O verão tem sido particularmente importante para esta recuperação. Filmes como Spider-Man Brand New Day e The Odyssey de Christopher Nolan contribuíram para alguns dos melhores resultados registados pelas salas de cinema desde a pandemia. Por exemplo, o novo filme do Homem-Aranha ajudou a estabelecer um dos maiores fins de semana de estreia de sempre.

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5: Estimados ouvintes da Rádio Porto Alegre, estimados ouvintes do programa Casa Blanca, chegámos ao momento em que trazemos convidados aqui ao nosso estúdio para falarmos sobre as suas preferências cinematográficas. O nosso convidado de hoje também dispensa apresentações e por isso, desde já, uma palavra de agradecimento ao Gabriel Nunes. Boa noite, Gabriel.
6: Muito boa noite, professor.
5: E é o nosso convidado que vai partilhar um pouco sobre as suas preferências. Gabriel.

0: O que é que gostamos de ver em termos de cinema quando temos um tempinho para isso, porque a vida de jornalista é sempre muito ocupada?
1: Eu por acaso, boa noite antes de mais, quem nos escuta, eu por acaso consigo afastar tempo para ver muitos filmes, sobretudo durante a madrugada. Durmo muito pouco durante a madrugada e aproveito esse tempo para ver alguns filmes, alguns mais antigos, outros mais recentes, de acordo com o que dá nas televisões. Podemos sempre, hoje em dia, com as novas tecnologias, andar

0: No que diz respeito ao género cinematográfico, o que mais aprecio é um gosto que já vem desde muito pequeno, tem a ver com ficção científica e que foi gerado com o espaço 1999.
1: O espaço de 1999. Nós crescemos com o espaço de 1999.
0: Exatamente. Somos quase da mesma idade.
1: Exatamente. O espaço de 1999 foi uma enorme novidade. Recordo-me perfeitamente, ainda em televisão, ainda a preto e branco, extraordinário, com efeitos especiais muito avançados para a época e que foi inovador em termos de narrativa, em termos de personagem, em termos de história. O que é que apreciava mais no espaço de 1999?
0: É exatamente isso que acabou de dizer, por estar mesmo muito, muito à frente para a época que era, que começou a dar na televisão portuguesa, se não estou em erro, na década de 70, ainda com as televisões a preto e branco. Penso que os últimos episódios da série, não estou bem recordado, já seriam a cores ou não.
1: Depois tivemos mais do que uma série e depois, de facto, já tivemos a série a cores, de facto.
0: Mas exatamente, porque estavam muito à frente. Hoje em dia nós utilizamos tablets e os smartphones com chamadas de vídeo. Nessa altura ninguém imaginava que hoje em dia íamos ter esse tipo de tecnologia. O que havia, e eram poucos na altura, não, eram os telefones fixos, e que quem os tinha eram sobretudo famílias mais abastadas, porque as famílias mais pobres não tinham acesso a esse tipo de aparelhos. Haviam nos postos de correios, em alguns estabelecimentos comerciais, quando precisávamos, recorríamos, portanto, a esses locais para efetuar chamadas, mas muito, muito, muito caramente. Na série do espaço 1999 já tínhamos, eles já usavam os aparelhos.
1: Cada um tinha o seu aparelho de comunicação que fazia chamadas em vídeo, em tempo real, algo fantástico para a época, completamente extraordinário. Para além de termos o laser já a ser utilizado como arma, que nos tempos que estamos agora a atravessar está em fase de período experimental.
0: A questão do teletransporte também.
1: É verdade, e temos nós agora que estamos a debater a colonização de Marte e a colonização da Lua, nessa altura estamos a viver na Lua, na base lunar Alpha, portanto estávamos muito à frente nesta série em termos de avanço científico. E de facto marcou, digamos, a sua época e deixou várias heranças. Foi aí que começou o gosto da ficção científica e continuou, imagino.
0: E continuou. Não gosto muito da versão atual da Guerra das Estrelas. Demasiada ficção.
1: Os últimos filmes, imagina.
0: Exato, não aprecio muito. Depois do espaço 1999, O Caminho das Estrelas. Pronto, marcou-me também, mas sobretudo o espaço 1999. Exatamente pelo que o professor acabou de dizer, porque acho que estava muito à frente, tanto dos tempos em que, portanto, aquela série era exibida. Apesar de nós, sobretudo em Portugal, começamos a ouvir falar muito mais tarde de telemóveis, mas penso que o telemóvel ou um aparelho do género até foi criado no Estados Unidos, já ainda na década de 60. Haviam muito poucos, mas penso que foi na década de 60, se não estou em erro. Era qualquer coisa parecido com um telemóvel, mas funcionava. Obviamente que ainda não podiam fazer videochamadas, eram apenas chamadas de voz, mas penso que os primeiros foram inventados dentro da década de 60, se não estou em erro. Mas no caso da série que estamos a falar, do espaço 1999, estavam muito à frente. A questão das armas,

0: Os guionistas
1: conseguiram reunir um conjunto de avanços tecnológicos absolutamente extraordinários.
0: Acho que é muito extraordinário. Tenho pena que não houvesse, digamos, que uma nova...
1: Está a correr um rumor aí nos bastidores, das produções cinematográficas, que estão a pensar em fazer uma nova série. Vamos ver se isso se confirma ou não, mas de certeza que pelo menos dois fãs que estão aqui a conversar, de certeza que já têm, se regressar, de certeza que vamos ficar atentos.
0: Pronto, dizia eu sobre a minha preferência em termos cinematográficos, principal é essa, da ficção científica. Começou, como disse, com o Espaço de 1999 e com o Caminho de Estrelas, e depois vou vendo vários filmes da área da ficção científica. Agora, de momento, não me ocorre aqui o nome de um filme mais recente. Sim. Na área da ficção científica.
1: Na área da ficção científica, Gabriel, temos aqui vários cruzamentos, porque alguns vão dar, por exemplo, ao terror, estou-me a lembrar do Alien, do Predador, por exemplo, outros são mesmo ficção científica pura. Qual é o aspecto que mais o interessa que acima de tudo desperta a sua curiosidade quando está a ver um filme de ficção científica? É a história propriamente dita? É, por exemplo, a questão das inovações tecnológicas, como aconteceu com o Espaço 1999? Ou o que é que procura quando está a ver um filme de ficção científica?
0: O que é que eu procuro? Eu sou uma pessoa que gosto de muito de coisas novas, de inovar, e procuro estar à frente dos tempos em que vivemos. Não sei porquê, pronto, é uma característica que eu tenho. E eu gosto de ver esse tipo de filmes para depois fazer uma reflexão sobre o que pode vir a acontecer no futuro, num dia que a gente tenha já partido, que tenhamos morrido, e o que é que pode ser do futuro do planeta, o que é que pode vir a acontecer. E acho que, olhando um bocadinho para esse tipo de filmes, não com demasiada fantasia, obviamente, acho que conseguimos lá chegar. Penso eu, foi isso que eu, e que todos nós percebemos através da série com a série do Espaço 1999, veio tudo a refletir-se depois no futuro. Há alguns filmes...
1: Mas uns mais otimistas, outros mais pessimistas, uns mais utópicos, outros mais focados no lado mais negro também do próprio progresso científico, porque às vezes há linhas vermelhas que nós começamos a pensar se devemos ou não ultrapassar. Debate-se muito hoje em dia a questão da inteligência artificial, por exemplo.
0: Exatamente.
1: Os benefícios problemas.
0: Eu ia falar exatamente disso, porque há uma série, são vários filmes, do Exterminador Implacável.
1: O Exterminador, sim, exatamente.
0: Aí vamos... É um filme que é de ficção científica e ao mesmo tempo também de ação, assim eu classifico. E acho que, olhando para esse filme, eu acho, não tenho a certeza, não podemos ter a certeza absoluta, mas acho que é isso que um dia vai acontecer à humanidade. Por isso mesmo...
1: Está ali uma previsão, Gabriel.
0: Exatamente. Por isso mesmo, o meu gosto por esse tipo de filmes é por tentar estar mais à frente, perceber o que é que pode acontecer no futuro, daqui a 100 ou daqui a 200 anos. Portanto, é daí também que vem o meu gosto pela ficção científica, e não por outros géneros de cinematográficos, se bem que eu gosto muito de filmes de ação. Vejo, já vi os filmes do Steven Seagal N vezes, do Keanu Reeves também N vezes.

0: com exceção para o Matrix, que não aprecio muito, acho que é demasiada ficção também, no caso do Matrix, dos filmes do Bruce Willis. Tenho dois atores que adoro, o Morgan Freeman.
1: Sim, que é fantástico.
0: Quando penso que está a preparar que ele vai regressar outra vez como Deus num outro filme que vai sair agora. Tinha um primeiro e gosto muito também do Denzel Washington.
1: Outro grande ator.
0: Um dos filmes que já vi, eles penso que são três, que é os Equalizers. Penso que já vi, são três ou quatro. Gosto de ver, vejo e não canso de ver.
1: Está dividido aqui entre a ficção científica e o cinema de ação. Pronto, já
0: não, mas também gosto de outros, também gosto de filmes de comédia, também gosto, portanto, drama também. Pronto, gosto um bocadinho desde que o filme para mim seja interessante. Gosto de ver e acabo por ver o filme várias vezes, mas há um ou outro ator e um ou outro filme. Há pouco estava-me, já falamos aqui do Exterminador Implacável, mas gosto de ver outros filmes com Arnold Schwarzenegger.
1: Sim, que também já tinha
0: agora esqueci-me do nome, Sylvester Stallone, com os primeiros filmes que ele fez, os Rambos.
1: Essa série do Rambo.
0: Pronto, por aí fora.
1: A série do Rocky também, de certeza.
0: Rocky 1, Rocky 2, Rocky 3, já são 4.
1: De certeza que estava a pensar neles. Isto eu estava aqui a tentar adivinhar.
0: O Cobra também tem o Cobra.
1: O Cobra, é verdade.
0: Os mercenários que acabei de ver.
1: Sim, e que reúne, curiosamente, o grupo de atores, todos eles
0: ligados à ação,
1: todos praticamente a mesma época, e faz ali uma construção de uma história interessante, porque nós olhamos para todos aqueles rostos, recordamos os filmes que cada um deles interpretou, e agora todos juntos é interessante, principalmente para quem conhece a história de cada um. Bem, nós ficaríamos aqui a falar sobre as predileções do Gabriel durante muito mais tempo, mas temos aqui duas notas.
0: Não falamos filmes portugueses, mas também gosto.
1: É verdade, não falamos sobre cinema português, mas fica para uma próxima oportunidade. Portanto, como o
0: Schwarzenegger também dizia... Há pouco faltou também o António Bandeiras, também sou muito apreciador.
1: Bom, pronto, então, António Bandeiras daria ainda outro programa. Como dizia o Schwarzenegger, portanto, we'll be back, nós havemos de regressar para novas conversas sobre cinema e, naturalmente, agradecer ao Gabriel a amabilidade que teve em vir partilhar aqui os seus gostos cinematográficos, e vamos esperar que não tenhamos aí o Exterminador Implacável no nosso futuro próximo. Vamos ver se a inteligência artificial consegue ser aliada e não tanto uma ameaça como acontece nestes filmes. Vamos lá ver se temos aqui uma visão positiva. Gabriel, muito obrigado e até breve.
0: Até breve, foi um prazer. Muito obrigado, professor.
1: Muito obrigado, até breve.
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1: Vamos regressar à carreira de Robert Pattinson, que é o destaque do nosso Casa Blanca desta semana. Vamos até a 2022, ano do regresso de Batman. É precisamente com The Batman, com Matt Reeves na condução da construção da revisitação do Homem-Morcego, com um elenco que inclui Colin Farrell, Paul Dano, Peter Skarsgård, Zoe Kravitz, Barry Keoghan, John Turturro e Robert Pattinson, que temos a recriação da história de Batman. Ora, saído da imaginação de Bob Kane e Bill Finger em 1939, Batman é um dos mais célebres super-heróis da DC. É o único herdeiro do império industrial dos

Wayne, das Wayne Enterprises. Bruce presenciou ainda criança o brutal assassinato dos pais e nesse dia jurou dedicar a sua vida a defender os indefesos. E será precisamente em Gotham, uma cidade dominada pela criminalidade e pela decadência, que vai dar vida ao seu alter ego. Nasce Batman, o herói justiceiro, empenhado em acabar com o submundo do crime e a castigar os malfeitores. Nesta missão, o seu caminho vai cruzar-se com vários vilões, nomeadamente Edward Nashton, ou The Riddler, Selina Kyle, que posteriormente se vai transformar em Catwoman, e Oswald Cobblepot, mais conhecido por Pinguim. A ajudá-lo a enfrentar todas estas adversidades, Batman tem ao seu lado Alfred Pennyworth, o seu dedicado mordomo. Com a realização de Matt Reeves, que nós conhecemos de Planeta dos Macacos, a Revolta, Planeta dos Macacos, a Guerra, nome de Cody Cloverfield ou Deixa-me Entrar, foi ele que escreveu o argumento com Peter Craig, criando assim um reboot da saga de Batman, desta vez com Robert Pattinson como protagonista. Vamos recordar a banda sonora do filme The Batman, com The Batman Theme, assinado por Michael Giacchino.

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2: E chegou agora o momento da rubrica Nesta Semana Há, com João Santo. O destaque nesta edição vai para o filme Dirty Dancing.
3: Nesta Semana Há. Boa noite aos ouvintes da Rádio Porto Alegre. No episódio de hoje do Nesta Semana Há, vamos falar de Dirty Dancing. Dança Comigo, filme de 1987, é um romance de dança escrito por Eleanor Bergstein e realizado por Emil Ardolino, com o enredo a contar a história de uma jovem mulher que se apaixona pelo seu instrutor de dança. Dirty Dancing foi influenciado em grande parte pelas experiências de infância da argumentista Eleanor Bergstein. Ela cresceu como a filha mais nova de um médico judeu em Nova York e passava os verões a participar em competições de dança nas montanhas Catskills, onde era apelidada de Baby, que originou a alcunha de Jennifer Grey no filme. Em 1980, após uma cena de dança erótica ter sido cortada do guião de outro filme, Bergstein sentiu-se inspirada a escrever uma nova história baseada na sua juventude. Em 1984, apresentou a ideia à MGM, que a aprovou, situando o filme em 1963, com a personagem principal, Baby, a refletir a sua própria vida. Já o personagem Johnny, interpretado por Patrick Swayze, foi inspirado no instrutor de dança Michael Terrace, que ela conheceu enquanto pesquisava nas montanhas de Catskills em Nova York. O argumento de Bergstein enfrentou várias rejeições por parte dos estúdios até ser aceito pela Vermstron Pictures, que concordou com um orçamento mais baixo de 5 milhões de dólares. O estúdio acolheu Emil Ardolino, que nunca tinha realizado uma longa-metragem antes, devido à sua paixão pelo argumento. O coreógrafo Kenny Ortega, treinado pelo dançarino Gene Kelly, foi o escolhido para encenar as danças e, depois de não terem encontrado locais adequados nas montanhas Catskills, as filmagens decorreram em Lake Lure, na Carolina do Norte, e no Mountain Lake Hotel, na Virgínia, utilizando a edição para criar o aspecto de um único lugar contínuo. Em Lake Lure, as filmagens decorreram no Camp Chimney Rock, que é hoje uma comunidade privada da qual restam apenas os degraus de pedra utilizados por Baby no filme. Cenas importantes ali filmadas incluíram danças em ambientes interiores, Baby a praticar com uma melancia e a cena final de dança num ginásio que já não existe. Em Mountain Lake, as filmagens incluíram cenas de jantar, o hotel Kellerman, jogos na praia e outros momentos significativos. As gravações começaram a 5 de setembro de 1986 e duraram 43 dias, enfrentando desafios como o calor extremo, que chegou aos 49 graus em ambientes anteriores. Vários membros do elenco, incluindo os protagonistas Patrick Swayze e Paula Truman, necessitaram de assistência médica devido à desidratação e aos ferimentos. A relação entre Swayze e a sua colega de elenco, a co-protagonista Jennifer Grey, que interpretou Baby, estava inicialmente tensa, mas a revisão dos testes de casting originais ajudou a reacender a química entre ambos, o que levou, inclusivamente, ao par de protagonistas a improvisar certas cenas. Dirty Dancing estreou nos cinemas no final de agosto de 1987 para um grande sucesso comercial. No pequeno orçamento de 5, o filme catapultou-se para mais de 200 milhões em bilheteira, tornando-se um dos mais lucrativos desse ano. Para a história, ficou também o Oscar para melhor canção original, I've Had the Time of My Life, e um legado marcado pelas frases icónicas do filme. A mais, Nobody Puts Baby in a

Warner, para além de ser tido como um dos grandes filmes de dança na história da sétima arte. Termina mais um Nesta Semana A. Encontramo-nos na próxima edição. Até lá, boa noite e até breve.

Foi mais uma edição da habitual rubrica nesta semana, como sempre, com o João Santo. Nós retomamos a viagem pela carreira de Robert Pattinson. E com um filme muito particular. Vamos até 2025, ano em que o realizador Bong Joon-ho, que já nos tinha surpreendido com Parasitas, lança Mickey 17. O elenco é muito interessante, conta com Robert Pattinson, Michael Monroe, Steven Yeun e Patsy Farron. Ora, já temos aqui um intervalo de 6 anos depois de Parasitas, que ganhou o Oscar de melhor filme em 2019, e o sul-coreano Bong Joon-ho regressa com esta adaptação de Mickey 17, um romance de ficção científica de Edward Ashton. Ora, Robert Pattinson é um homem que, sem dinheiro, se torna num trabalhador clonado e dispensável numa colónia espacial. Ora, nesta colónia espacial desempenha tarefas muito perigosas que certamente o irão levar à morte, sendo regenerado depois de morrer. Só que um dia, um desses clones não morre e já há substituto. Só podendo haver um clone de cada vez, os dois tornam-se perseguidos e têm que se juntar para combater todo o sistema. Ora, depois de Snowpiercer e Okja, o terceiro filme falado maioritariamente em inglês do realizador, conta ainda com Naomi Aki e Steven Yeun, com contributos muito interessantes, e teve estreia no Festival de Berlim em fevereiro de 2025. Um filme muito, muito, muito interessante, com alguns apontamentos surpreendentes. Da banda sonora de Mickey 17, vamos retirar uma faixa particularmente interessante. Ora, a canção It's My Life, da banda britânica The Animals, foi o tema principal do segundo trailer oficial de Mickey 17. A escolha desta clássica faixa de 1965 serve precisamente como uma enorme ironia com um toque cirúrgico e muito bem humorado à narrativa do filme. Ora, enquanto a letra repete de forma acérrima It's my life and I do what I want, portanto, a vida é minha e faço o que eu quero, o protagonista interpretado por Robert Pattinson, Mickey Barnes, não tem qualquer controlo sobre a sua própria existência. Ele assinou um contrato, como já dissemos, para ser um funcionário completamente descartável. Ele é um expendable, sendo repetidamente clonado e enviado para missões suicidas em benefício de uma colónia espacial. Vamos então recuperar no tempo uma faixa de 1965. Vamos ouvir The Animals com It's My Life.

0: E das telas para os bastidores, com mais uma edição de Atrás do Frame, desta vez com a presença de Flávia Mateus, que nos vai falar sobre o clássico A Bela e o Monstro.
1: Boa noite, estimados ouvintes da Rádio Porto Alegre. O meu nome é Flávia Mateus e hoje vamos falar sobre uma das histórias mais conhecidas da tradição ocidental, A Bela e o Monstro. Em particular, vamos analisar a relação entre o conto literário escrito por Jean-Marie Le Prince de Beaumont, publicado em 1756, e a sua adaptação cinematográfica live-action, Beauty and the Beast, lançada pela Disney em 2017. A Bela e o Monstro é muito mais do que uma simples história de amor. Trata-se de uma narrativa que aborda temas universais, como a aparência, o preconceito, a transformação pessoal e a importância de reconhecer o valor interior das pessoas. Na versão literária, a Bela é apresentada como uma jovem bondosa, humilde e inteligente. Quando o pai é ameaçado pelo monstro, ela decide sacrificar-se para o salvar e passa a viver no castelo da criatura. Ao longo da narrativa, Bela descobre que, apesar da sua aparência assustadora, o monstro possui qualidades humanas como a generosidade, a sensibilidade e o respeito pelos outros. O conto foi escrito no século XVIII e reflete muitos dos valores da época. Bela representa o ideal de virtude feminina, defendido pela sociedade daquele período, sendo frequentemente associada à obediência, à paciência e ao altruísmo. Ao mesmo tempo, a história transmite uma mensagem moral muito clara. A verdadeira beleza encontra-se no interior das pessoas e não na sua aparência física. Mais de 2 séculos depois, a Disney apresentou uma nova versão desta história através do filme Beauty and the Beast, realizado por Bill Condon e escrito por Steven Spolsky e Evans Spiliotopoulos. Embora o filme mantenha a essência da narrativa original, introduz várias alterações significativas. Uma das mais importantes está relacionada com a personagem Bela. No filme, ela surge como uma mulher mais independente, intelectual e questionadora. Gosta de ler, procura conhecimento e desafia as expectativas da sociedade onde vive. Esta mudança reflete a evolução dos valores sociais ao longo do tempo. Enquanto o conto original procurava educar jovens mulheres segundo os ideais do século XVIII, o filme procura apresentar uma protagonista mais próxima das preocupações contemporâneas, valorizando a autonomia feminina e a igualdade de oportunidades. Outra diferença importante encontra-se no desenvolvimento das personagens. O filme aprofunda o passado da Bela e do monstro, explorando os seus sentimentos, as suas experiências e os conflitos emocionais. Dessa forma, as personagens tornam-se mais complexas e realistas do que aquelas apresentadas no conto literário. Além disso, a adaptação cinematográfica destaca-se pela sua dimensão visual. Os cenários, os efeitos especiais, os figurinos e as músicas

0: criam uma experiência muito diferente daquela proporcionada pela leitura. Enquanto o livro depende da imaginação do leitor, o filme oferece uma representação visual detalhada do universo fantástico da história. Apesar destas diferenças, existe um elemento fundamental que permanece inalterado nas duas obras: a ideia de que devemos olhar para além das aparências. Tanto no livro como no filme, Bella aprende a reconhecer a humanidade e a bondade do monstro, demonstrando que os julgamentos baseados apenas na aparência podem ser injustos e enganadores. Concluindo, a comparação entre A Bela e o Monstro e Beauty and the Beast mostra como uma mesma história pode ser reinterpretada em diferentes épocas e através de diferentes formas artísticas. O cinema não se limita a reproduzir a literatura, recria, adapta e atualiza-a para novos públicos e novas realidades culturais. Obrigado pela vossa atenção, estimados ouvintes, e até ao próximo programa.
1: Foi mais uma edição da habitual rubrica Atrás do Frame e nós retomamos a viagem através da carreira do nosso ator em destaque no Casablanca desta semana, Robert Pattinson. E vamos retomar aqui uma parceria de sucesso na sua carreira. E a parceria é naturalmente com Christopher Nolan. Viajamos até 2020 e em 2020 surge um filme que ainda hoje divide público e crítica. O filme é Tenet. Ora, em 2020, Christopher Nolan regressava com um filme depois de experiências como Interstellar, 2014, Dunkerque, 2017, e parecia revisitar o tópico de Inception, 2010, onde parte um conceito bastante invulgar em conjugação com um tipo de cinema de ação muito particular e muito distinto. Fruto de um guião que levou ao realizador mais de 5 anos a escrever, este filme tem uma premissa aparentemente simples. O nosso protagonista, John David Washington, é o ator que nós conhecemos bem porque ele é filho de Denzel Washington, e que, por exemplo, nós já tínhamos conhecido do filme Black Klansman, O Infiltrado. Ora, ele é um agente que trabalha para uma organização chamada Tenet e é encarregue de impedir que a Terceira Guerra Mundial aconteça. Para isso, vai usar uma manobra singular, não uma viagem no tempo, mas a inversão do tempo. E é precisamente esta premissa a chave para a compreensão da história do filme. O elenco particularmente interessante conta com Robert Pattinson, como já dissemos, Elizabeth Debicki, Aaron Taylor-Johnson, Dimple Kapadia e Melanie Laurent, bem como colaboradores anteriores de Nolan, como Michael Caine ou Kenneth Branagh. Ora, nós vamos recuperar Tenet, nomeadamente a sua banda sonora. Vamos ouvir uma das faixas mais emblemáticas, Posterity, composta por Ludwig Göransson.

Programa dedicado ao cinema, a eterna sétima arte. Contamos com a colaboração de João Santo, Flávia Mateus, produção de Tiago Neves e Mariana Pinho e realização, como sempre, conduzida por Rui Anacleto. Hoje destacamos alguns filmes da carreira de Robert Pattinson. Terminando este nosso programa com um destaque que naturalmente os nossos ouvintes estão à espera. Todos nós recordamos a participação de Robert Pattinson na saga Crepúsculo, nomeadamente com Taylor Lautner e Kristen Stewart. Ora, todos nós nos recordamos de Isabella Swan, de 17 anos, que vai viver com o pai para Forks, uma pequena cidade, e pensa que aí a sua vida será muito aborrecida, exatamente como o local onde vai morar. No entanto, no liceu conhece uma personagem misteriosa, Edward, um rapaz inteligente, divertido e diferente de todos os outros que conhecera. Entre os dois começa uma perigosa relação e Edward consegue feitos extraordinários que impressionam. Consegue correr tão rápido como um leão, travar um carro em andamento com as próprias mãos e é imortal. É um vampiro, mas conseguiu até hoje resistir à tentação de beber sangue. Mas agora que encontrou a sua alma gêmea, o seu instinto começa a chamá-lo. Bella é aquela com quem ele sempre sonhou e quando ela descobre que ele é um vampiro, já é tarde demais. Um dos elementos que marcou a saga Twilight foi a sua banda sonora. Da sua banda sonora, claramente aqui um destaque, a colaboração com os Muse, a icónica banda de rock britânica. Possui então uma ligação muito profunda com esta saga, funcionando como a maior inspiração para a criação de alguns dos momentos mais marcantes que nós temos em Twilight. O momento provavelmente mais emblemático desta união acontece no primeiro filme da saga Twilight, 2008. Todos nós conhecemos a canção Supermassive Black Hole, lançada originalmente no álbum Black Holes and Revelations, em 2006, e foi escolhida de forma propositada para estar associada à famosa cena do jogo de beisebol dos vampiros, sob uma tempestade de relâmpagos. Esta sequência tornou-se instantaneamente um clássico da cultura pop e definiu a identidade estética e musical de toda a franquia. Vamos assim revisitar a saga Twilight com a ajuda da banda Muse e a faixa Supermassive Black Hole. E é precisamente com Supermassive Black Hole que terminamos esta edição de Casablanca. Boa noite, boa semana, até ao nosso próximo programa, até ao nosso próximo Casablanca, onde o cinema é eterno, nas asas do tempo sem fim.

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0: 23 horas.
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1: O caso de uma mulher esfaqueada pelo próprio neto, que antes terá tentado violar em Nisa, é o assunto em destaque no Jornal da Meia-Noite, mas há outros temas a marcar a atualidade. A edição de 2026 do Portugal Air Summit, prevista para 15 a 17 de outubro no Aeródromo Municipal de Ponte de Sor, foi cancelada. A Câmara Municipal explica que o modelo do evento, realizado desde 2017, deixou de garantir a diferenciação que o tornou uma referência internacional na aviação e no setor aeroespacial. A Guarda Nacional Republicana destacou que não se registaram furtos, roubos ou burlas durante as festas do povo de Campo Maior, resultado de uma operação de segurança de grande dimensão que acompanhou o evento entre 7 e 17 de agosto. Porto Alegre recebe este sábado, no Cartódromo Municipal, a segunda prova do Troféu de Resistência Supermoto numa organização do Grupo Motar Novo Milénio. A Expo São Mateus 2026 chega a Elvas de 18 a 27 de setembro, com 10 dias de música, tradição e festa, divididos entre o palco São Mateus e o palco da Feira.

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2: Uma mulher foi esfaqueada pelo próprio neto na madrugada de domingo para segunda-feira em Nisa. A informação foi avançada pelo Correio da Manhã, que cita fonte da Guarda Nacional Republicana. Segundo o jornal, o suspeito de 32 anos terá atacado a avó enquanto esta se encontrava na cama. Tudo indica que o homem tentou, numa primeira fase, violar a vítima, acabando por esfaqueá-la com uma faca de serrilha. A GNR foi acionada para o local e quando os militares chegaram, encontraram o suspeito na via pública com um discurso considerado pouco coerente. O homem foi detido. Já a vítima foi transportada para o Hospital Dr. José Maria Grande em Porto Alegre, onde permanece internada. A edição de 2026 do Portugal Air Summit, prevista para 15 a 17 de outubro no Aeródromo Municipal de Ponte de Sor, foi cancelada. A Câmara Municipal explica que o modelo do evento, realizado desde 2017, deixou de garantir a diferenciação que o tornou uma referência internacional na aviação e no setor aeroespacial. Em declarações à Rádio Porto Alegre, o presidente da Câmara de Ponte de Sor, Rogério Alves, lembra que o Portugal Air Summit surgiu num contexto sem fóruns dedicados à aviação, ao espaço e à defesa, criando uma plataforma pioneira que colocou o Ponte Sor no mapa do setor. Porém, o crescimento rápido da área e a multiplicação de eventos semelhantes, muitos inspirados no próprio Portugal Air Summit e realizados em grandes centros urbanos, geram saturação e reduziram o espaço de inovação. O autarca afirma que realizar a edição de 2026 seria fazer um evento apenas por tradição, num momento em que outras iniciativas ocupam o terreno que o Portugal Air Summit liderou.
3: O que é que mudou, entretanto, e o que é que nos faz hoje repensar esta estratégia relativamente a este evento e levar a esta decisão difícil de não realizar em 2026 o Portugal Air Summit? É que todo o setor cresceu muito nestes últimos tempos e acho que o Portugal Air Summit contribuiu também para esse crescimento do setor a nível nacional. Para termos uma ideia, por exemplo, quando o município de Ponte de Sor foi o primeiro associado do cluster português da Aeronáutica, Espaço e Defesa, havia cerca de 70 entidades. Hoje, passado menos de 10 anos, são mais de 170 as entidades associadas deste cluster, ou seja, crescemos em número de empresas, de empregos, naquilo que representa para o PIB nacional. E isto fez com que também surgissem, muitos deles inspirados também no Portugal Air Summit, vários outros eventos a nível nacional. E, portanto, muitos deles até se realizam em grandes centros urbanos, com outras capacidades até financeiras e logísticas, e é difícil, neste momento, ter espaço, e Portugal Air Summit ter espaço para continuar a fazer um evento tal como o conhecemos até hoje. Ou seja, há uma saturação também, por via desta quantidade de iniciativas que têm surgindo, e a oportunidade para a diferenciação que sempre caracterizou o nosso evento está, neste momento, no nosso entender, esgotada. E por isto achamos que não seria oportuno este ano realizar o Portugal Air Summit.
2: O autarca garante que o Portugal

0: Blair Summit não termina, mas só regressará quando voltar a ser uma mais-valia e puder novamente antecipar o futuro.
1: Esta decisão não representa o fim do Portugal Blair Summit, atenção, sublinho. A marca está viva, continua a fazer parte da estratégia do município e o evento vai regressar um dia em que claramente seja novamente uma mais-valia para o Ponte Sur, sobretudo, mas também para o setor e para o próprio país. Ou seja, quando houver oportunidade de voltarmos a ter um papel, o Portugal Air Summit voltar a ter um papel inovador, decisivo e que acrescente valor ao setor e ao país, o Portugal Air Summit vai surgir. Neste momento não há essa oportunidade e, portanto, tivemos que tomar esta decisão de não levar a cabo este evento.
0: Ora, desde 2017, o Portugal Air Summit reuniu mais de 300 mil visitantes, 940 oradores, 550 entidades, gerou 290 milhões de euros em oportunidades de negócio e um impacto económico superior a 11 milhões de euros no Conselho de Ponte de Sor. O social-democrata Artur Torres Pereira, antigo presidente da Câmara de Sozel, vai presidir à Comissão Nacional que vai organizar as comemorações dos 50 anos das eleições autárquicas. A decisão foi publicada em Diário da República e confirma a escolha de uma figura histórica do municipalismo português para coordenar um programa que se estende por um ano inteiro entre dezembro de 2026 e dezembro de 2027. Caberá à Comissão preparar o programa oficial das comemorações, articular iniciativas com autarquias e entidades nacionais e gerir um orçamento que o Governo fixou em 1 milhão de euros para 2 anos. As celebrações assinalam meio século de eleições autárquicas em democracia, realizadas pela primeira vez a 12 de dezembro de 1976 e pretendem sublinhar o papel das câmaras e juntas na coesão territorial e na proximidade aos cidadãos. O Executivo destaca que o poder local foi decisivo na consolidação do regime democrático e quer que o calendário comemorativo envolva municípios, freguesias e associações representativas de todo o país. A Guarda Nacional Republicana destacou que não se registaram furtos, roubos ou burlas durante as festas do povo de Campo Maior, resultado de uma operação de segurança de grande dimensão que acompanhou o evento entre os dias 7 e 17 de agosto. Dinis Belro.
2: Ao longo dos 9 dias de festividades, que atraíram mais de 400 mil visitantes à Vila Alentejana, foi implementado um dispositivo especial para garantir a segurança da população, apoiar quem chegava ao recinto e assegurar a fluidez da circulação rodoviária nos principais acessos. A operação envolveu mais de 2 mil militares das diversas valências da Guarda, reforçados por efetivos dos comandos territoriais de Castelo Branco, Santarém e Évora, bem como da Unidade de Emergência de Proteção de Socorro e da Unidade de Segurança e Honras do Estado. O dispositivo contou também com cooperação internacional através da presença da Guardia Civil de Espanha e da Gendarmerie Nationale de França, integradas no esforço conjunto de prevenção. Segundo a GNR, a forte visibilidade no terreno e o caráter essencialmente preventivo da operação foram determinantes para a manutenção da tranquilidade pública, permitida alcançar o objetivo central, ou seja, um evento sem furtos, sem roubos e sem burlas registadas, cenário que a Guarda considera exemplar para iniciativas de grande dimensão.
0: 9 dias de casa cheia, milhares de visitantes e uma operação da Guarda Nacional Republicana que garantiu segurança total durante as festas do povo em Campo Maior. Porto Alegre recebe no sábado, no Cartódromo Municipal, a segunda prova do Troféu de Resistência Supermoto numa organização do Grupo Motar Novo Milénio. A corrida começa às 18 horas e tem entrada livre. O presidente do Grupo Motar Novo Milénio, José Carlos Rodrigues, assinala que as expectativas são elevadas e que a organização conta com uma forte presença de público. O dirigente sublinha também que a afluência de pilotos tem sido muito positiva, indicando que já estão 16 inscritos nas várias categorias, um número que considera expressivo para uma prova deste tipo. A etapa de Porto Alegre será disputada em formato noturno, opção pensada.

0: adaptada para contornar o calor habitual da região.
1: As expectativas, como sempre, são altas, porque é mais uma prova, é mais uma inovação. Ou seja, estamos mesmo a contar com uma grande presença de público. Pilotos também está a ter uma boa afluência para uma prova destas. Já contamos com 16 inscritos à partida, nas várias categorias. Isto vai ser noturno, ou seja, para fugirmos também aqui ao calor da nossa zona, que se faz sentir. Temos a agradecer à Câmara o esforço para a iluminação da pista, para a realização desta prova. Acho que vai ser um sucesso, mais uma vez, organizado aqui pelo grupo, em parceria com as restantes coletividades, as entidades da cidade e a Federação Portuguesa de Motociclismo. Acho que é uma grande aposta.
0: A ronda inaugural do Troféu de Resistência Supermoto decorreu em Abrantes e a terceira e última está marcada para Vila Nova de Poiares. A modalidade entra em 2026 com este novo troféu, composto por três provas pontuáveis que se juntam às cinco rondas do Campeonato Nacional de Supermoto, ampliando o calendário competitivo e o número de oportunidades para pilotos e equipas. A Expo São Mateus 2026 chega a Elvas de 18 a 27 de setembro com 10 dias de música, tradição e festa divididos entre o Palco São Mateus e o Palco da Feira, Dinis Bilro.
2: De acordo com o programa divulgado esta terça-feira pelo município de Elvas, Carminho abre as hostilidades seguindo-se Revenge of the 19s, Némanos, Raia, Papilon e Tony Carreira. O último dia é dedicado às famílias com o Valhachoné e Diva LOL Surprise. No Palco da Feira há fado, baile e grupos locais, de Roncas de Elvas a João Tocha, numa programação diária que mantém viva a identidade popular do Sertão. A grande novidade deste ano é a aposta na inclusão, sendo que no dia 22, durante 2 horas, toda a Feira de São Mateus ficará sem música e sem sistemas de som, criando um ambiente tranquilo para pessoas com transtorno do espectro do autismo. Urcindo volta a juntar gastronomia, street food, meeting point, zonas acessíveis e animação itinerante com os Bombalém. O Coliseu recebe 2 corridas de touros a 19 e 25 de setembro. Integradas na Romaria, as festas em honra do Senhor Jesus da Piedade mantêm o seu ponto alto na procissão dos pendões a 20 de setembro, presidida pelo Arcebispo de Évora.
0: Ora, com entrada gratuita, a Expo São Mateus reforça a tradição, a inclusão e a capacidade de atrair milhares de visitantes do Alentejo e da vizinha Extremadura, afirmando-se como um dos grandes momentos no calendário festivo da cidade de Elvas. Seis restaurantes do Conselho de Agões aderiram à 8ª edição da Rota dos Petiscos, iniciativa promovida pelo município e que arranca esta sexta-feira, prolongando-se até 30 de agosto. Ao longo de 4 quinzenas dedicadas à gastronomia, o município volta a apostar num calendário que este ano foi ajustado para a segunda metade de agosto em virtude da realização das festas do povo em Campo Maior. O presidente da Câmara de Agosto, João Crespo, sublinhou que agosto é um mês particularmente forte em visitantes no concelho e que a Rota dos Petiscos acrescenta dinâmica à oferta gastronómica local, reforçando uma área onde Arrons tem vindo a afirmar-se de forma consistente. O autarca recordou que nem todos os restaurantes aderem em todas as edições, dependendo das suas disponibilidades, mas garantiu que os 6 participantes têm preparados grandes petiscos para receber quem visita o concelho.
3: São 4 as quinzenas que nós vamos desenvolvendo, para além de outras atividades e eventos pontuais relacionados com a gastronomia, porque de facto a Roncha tem uma oferta muito forte de gastronomia e portanto acho que é importante mantermos estas quinzenas. Esta 8ª rota dos petiscos, que este ano, em virtude também de termos tido aqui as festas do povo em Campo Maior, nós de certa forma empurramos no calendário mais para a segunda quinzena, ela costuma acontecer na primeira quinzena de agosto, e também de forma a darmos aqui a oportunidade aos restaurantes aderentes, que são 6 nesta quinzena,

0: de poderem também usufruir de grande afluência de pessoas que tivemos nesta semana das festas do povo de Campo Maior, e portanto terem agora tempo para poderem preparar outros pratos diferentes para darem resposta a esta quinzena. É naturalmente uma quinzena que nós apostamos muito no mês de agosto, é um mês muito forte também em visitantes no concelho de Arronches, e nesse sentido esta quinzena, esta rota dos petiscos, digo eu, vai de certa forma criar ainda mais dinâmica àquela que já existe por natureza na gastronomia e no, nos restaurantes do nosso concelho. Nem todos os restaurantes aderem, portanto, vão aderindo em função daquilo que são as suas disponibilidades. Neste caso são seis e certamente terão preparados grandes petiscos para oferecer a quem nos visita nesta quinzena.
1: A edição de 2026 da Rota dos Petiscos volta a destacar sabores tradicionais e propostas de identidade local. Tapas do mar, toucinho frito, perninhas de rã, peixinhos da horta, cogumelos salteados, mioleira e bolinhas de soco são alguns dos petiscos que vão marcar a rota deste ano.
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